os investimentos irregulares que foram feitos no Banco Master. E por conta disso, também o Tribunal Regional Eleitoral aqui de Alagoas, né, havia dado ao JHC um direito de resposta, né, para falar sobre.

os investimentos irregulares que foram feitos no Banco Master. E por conta disso, também o Tribunal Regional Eleitoral aqui de Alagoas, né, havia dado ao JHC um direito

Descartador de ilusões, encerrando aqui, uma atrás da outra, com o Rapa, pra gente recordar, a Jovem Pan, número 1 do Brasil. Vamos agora para um rápido intervalo, daqui a pouquinho mais músicas, não esquece, promoção a Pan, paga minhas contas, tá rolando, hein, gente? 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Dar o recado, daqui a pouquinho mais músicas. 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
2: Chegando mais uma dica de trânsito para você aqui na Jovem Pan Maceió 100,7. Olha, Avenida Doutor Antônio Gomes de Barros, a velocidade média é de 6 km. Essa rua é uma das principais ali que dá acesso à praia de Jatiúca, gente. Trânsito intenso na região também. Vamos subir um pouquinho, vamos aqui para a rua Coronel Paranhos, no Jacintinho. Velocidade média 20 km, trânsito lento também na região. Agora na Avenida Fernandes Lima, daquele jeito, tá, gente? Principalmente para quem está subindo. A velocidade média é de 21 km. Daqui a pouquinho tem mais dica de trânsito.
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0: 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Jovem Pan número 1 do Brasil, já estamos de volta com a número 1 em músicas e em promoção também. Tá rolando, hein? 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

0: Jovem Pan número 1 do Brasil, Sabrina Carter, aqui com as mais pedidas, sexta colocada. Olha, gente, rápido intervalo, mas antes eu queria deixar um recado. 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

0: Você ouviu Ella Langley aqui, Chosen Texas, encerrando as mais pedidas da Jovem Pan, que estará de volta amanhã, a partir das 10 horas da manhã. Ó, vamos seguindo aqui com a nossa programação. Daqui a pouquinho tem mais uma super sequência. E nosso muito obrigado pelo carinho da audiência. Está rolando a promoção, a Pan paga minhas contas. Você não pode ficar de fora, hein? Daqui a pouquinho também trago mais notícias. Tem Thiago Omena, direto do G Barbosa, com muitas promoções. Não sai daí! Chegando informação, pesquisa Real Time Big Data divulgada nesta terça-feira aponta Renan Filho do MDB com 46% das intenções de votos para o governo de Alagoas. Já JHC do PSDB aparece com 43%, enquanto Lenilda Luna do UP tem 1%. Brancos e nulos somam 6% e 4% não souberam ou não responderam. Foram entrevistados 1.600 eleitores entre os dias 10 e 14 de setembro, com margem de erro de 2 pontos percentuais. Em um eventual segundo turno, Renan Filho teria 47% contra 43% de JHC.
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0: Chegando mais dica de trânsito para você aqui na Jovem Pan Maceió 100,7, Avenida Comendador Leão. Velocidade média 15 km. Trânsito fechado aí nessa região, muita paciência. Já na rua Barão de Atalaia, no centro da cidade, velocidade média 6 km, trânsito também fechado lá no centro de Maceió. E a Rua do Sol, trânsito está lento, gente, fluindo lentamente com a velocidade média de 16 km. Daqui a pouquinho tem mais dicas de trânsito para você. 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

0: 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Você ouviu? The Weeknd. 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

Som do Elton John e Britney Spears, encerrando aqui Manhã da Pan. Foi embora, a gente volta a se falar amanhã, a partir das 8h30 da manhã. Beijo grande para todo mundo, vem aí o horário eleitoral gratuito, em seguida pânico para todo o Brasil. Um abraço, aproveite bem o seu dia de terça-feira. Tchau, gente! Amanhã é feriado, né?

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0: para nos acompanhando. Teve horário político, estamos tendo aquele... Então, aquela sessão especial no tribunal lá em Brasília. Nós estamos com o programa Pânico, um programa muito sensacional. Você vai ficar sabendo tudo o que acontece lá. Lógico. Por enquanto está aqui. Está me cheirando uma gambiarrinha de leve. Mas vamos esperar.
1: Vamos esperar
0: o final para a gente poder falar. Então você acompanha tudo aqui na Jovem Pan. Perfeito. E o nosso programa vai seguindo.
2: Perfeitamente. Mesmo porque a gente vai ter um convidado que vai debater esse assunto daqui a pouco, né?
0: Sim.
2: Convidado que manja muito sobre tudo que está acontecendo. E ele é um cara que é advogado e conselheiro federal da OAB. Doutor Marcelo Tostes, daqui a pouco vem falar da treta no STF pra vocês. Tá bom?
0: É isso aí.
2: É isso. É bom. Então tá bom.
0: É isso aí?
2: É isso aí.
0: O que você quer?
2: Mais uminha?
3: Mais uma do Albinha?
0: Mais uma, Albeta?
2: Mais uma do Albinha.
0: Você tem?
2: Ele não para. O cara é uma máquina de notícias.
0: O cara trouxe o bigode.
2: Porra.
0: O bigode cuspiu na mulher, né?
4: Eu vou trazer, Emílio, que ontem teve o M. Ninguém tá ligando muito, mas ontem teve o M ali. O M. E a melhor série de drama foi o The Pitt, né? O The Pitt.
0: É ruim essa série.
4: É. A safra não é muito boa.
3: Eu não gostei,
4: né?
3: Também.
0: O Hex ganhou.
1: Ganhou de novo.
4: É, você tem o Windows Bay ali com 14
1: ganhou
4: prêmios.
1: Muito.
4: 14 prêmios. O St. Louis teve 7 prêmios. O The Traitors, 7 prêmios. O The Pitt, 6. O Pluribus, 6 prêmios também. O grande vencedor foi o Windows Bay. E só que já tá rolando uma polêmica, Emílio, que os sites estão muito tristes com esse M. Só pela foto você vai deduzir, se você puder voltar a foto, Bernardinho, só pela foto dos vencedores, Emílio, você vai deduzir por que os sites estão muito tristes.
2: Eles
4: falaram que não teve diversidade e pessoas negras não ganharam prêmios. Então já tá tendo alguns protestos na internet a respeito do M de 2026. Sem muita surpresa, mas foi o grande prêmio aí da televisão.
2: Eu gostei que a véia ganhou.
1: Hex. Ela é boa.
4: O Hex ganhou.
0: Puta, mas isso aí já deu também, hein?
1: Sim, mas é uma das séries mais premiadas. Eu gosto.
2: Eu gosto também, acho bem legal.
4: É que a premiação hoje...
0: É woke.
1: Não,
0: o Hex não. Lógico que é.
1: Pluribus também não é woke.
0: Você acha que não é? É woke. Claro que é, a mina... A mina.
2: É exatamente isso, é o conflito.
0: A mina, ela é israelense contra Israel.
2: Ah, não, mas ela, eu quero que ela se exploda.
0: E você assiste uma série dessa? Eu tô do lado do bem.
1: Mas o destaque também não é.
0: Eu tô do lado do bem. Eu só assisto coisa boa.
2: Eu tô do
0: coisa
2: lado
0: ruim,
2: do Pix.
0: Coisa ruim eu não assisto.
2: Eu nem sabia dessa aqui.
0: É tonta. Série tonta. Não assiste, não.
2: Não.
0: Hex, chama Hex. É uma véia. Aí tem a novinha, aí tem a véia, tá lá em seis temporadas.
1: Ela tá no fim de carreira, ela tinha um...
4: Comediante, né?
0: É uma comediante.
1: Era em
0: Aí depois tem um, o outro terminou em Singapura, lá.
4: Lacracione.
0: Muita lacracione. Série boa é falda.
2: Boa série, tô na China.
0: Série boa é falda.
1: E a Mag...
2: Odoron.
0: Falda.
2: É macho esse careca, hein, meu?
0: Falda. Vocês têm que assistir... O sexto e o sétimo episódio, que é o 7 de outubro.
2: Pra turma falar que não aconteceu?
0: Lá em Israel. Meu, é de. É muito forte. Inclusive tem aviso no começo.
2: Sempre, né?
0: Sexto e o sétimo episódio. Olha.
2: E tá bem amarrada a série, né? Tá
0: muito boa.
2: Boa.
0: Muito boa.
2: Falda na
0: Netflix. 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
0: Só produtos de primeiríssima. Pô,
1: sobremesa
0: Neylar,
1: sempre
0: tá aí,
1: com
0: ó. Muito
1: sorvetinho,
0: bem.
1: Hein, meu?
0: Dito isso.
1: Ó, vai fazer um sorvetinho.
0: O que, que é?
1: Dá pra fazer um sorvete.
0: É, tem,
2: um
0: tem.
2: Um sorvete, querido.
0: Ó, e é fácil fazer, ó, modo de preparo. Coloque o conteúdo num pacote, num recipiente da batedeira, adicione 300 ml de leite bem gelado. Bata na velocidade mínima por um minuto, limpe as... Vamos fazer um, Dedê?
1: Faz um pra nós. Agora,
0: tem uma batedeira aí ou não?
1: Pede pra Dirce, pô.
0: Vamos fazer um outro dia. Qualquer
1: fazer
0: dia
1: um
0: nós vamos fazer.
1: Aqui.
0: Não, não. Na nós hora. Vamos fazer aqui.
1: Aqui isso. Ao vivo.
0: Não, trazer pronto vivo. Não tem graça.
1: Boa.
0: Delari vai fazer. Delari. Você vai fazer um sorvetinho? Fazer um sorvetinho.
3: Eu faço muito a gelatina zero, que é muito boa.
0: Chocolate. Muito bem. Vamos pra onde? Resenha Zuzi?
1: E o mestre?
0: É, fuzil, o fuzil, então.
1: Esquece do
0: é, esqueceu o fuzil. Diretamente das ruas de São Paulo.
1: Quem?
0: Aí está ele. Ó. Ora. O herói do Brasil.
3: Peruano.
0: Diga lá, Fufi, de peruano hoje, hein? Esse é da mulher aí que...
4: homenageando...
2: Que toca flauta.
0: A prefeitura sempre pega ela aí no rapa. E vende a touca.
2: É, o poncho.
4: Tenho muitos, muitos objetos dela, tenho muitas roupas dela. Sou um grandíssimo consumidor, mas essa não. Essa vem da saída da montanha-russa Everest para homenagear...
0: Parou a chuva, hein, Fufu?
4: ...o povo do Himalaia. Vamos às principais... Parou a chuva, graças a Deus.
0: Vamos ver, vamos ver.
4: Céu deu? Fechado, vai cair aquela garoinha chata.
0: Vai chover ainda?
4: Tio, vai cair aquela garoa chata. Lógico que vai, mas com absoluta... Ali, ó, perto da rádio, ali em cima da rádio, você já vê as nuvens já mais carregadas, ó. Esquece. Isso daí é até o final da semana, meu parceirão. O couro vai comer. E... pra gente dar início aqui...
0: Qual é o nosso prédio aí, Fuzil? Dia, mostra milhão. O nosso prédio aí, Fuzil. Cadê o prédio? Ó. Vamos dar tchauzinho lá. Aqui, ó. Cadê a gente?
2: Vai na janela, Delari. Desculpa.
0: Ô, Delari, vai lá na janela. Cadê aqui, ó? Cadê o nosso prédio?
4: Ó, cê,
0: o edifício Winston Churchill.
4: Aquele prédio ali de mármore.
0: Ah, lá, ó.
4: Porra. Mármore com aquelas listras.
0: Ele não acerta a câmera.
4: De vidro ali, preto, ali, ó, coisa mais linda.
0: Ó, que treme, ó, um Parkinson que faz com o ser humano. Ah, lá, ó, o nosso prédio. Nosso prédio é aquele.
4: É,
0: do...
4: é o Michael.
0: Ó,
4: é
0: Michael J. Fox. Michael J. Fox. Olha o que o cara.
3: Porra!
0: Olha o que o cara.
3: Caramba, o cara tá onde, mano? Uma britadeira. O cara tá andando. Pô, de skate. Um aqui,
0: não é?
3: O cara tá num pogobol.
4: Ou tá tendo terremoto, ou não sei o que tá acontecendo.
0: Hein, Fuzil? Que alegria, hein, Fufu? Ó, não é?
4: Azedão. Não, alegria de trabalhar. E olha, Emiliano, com essa imagem aqui, ó. Da nossa bandeira, com esse palco democrático aqui, patriótico, eu queria já estender qual será a pauta de hoje, depois a gente vai para o jornal. O negócio é o seguinte, a gente tem a Dama da Justiça, aquela estátua famosa, onde tem os elementos, a estátua, a espada, a balança e a fita vedando os seus olhos, né? Que a espada é o poder, a balança é o equilíbrio e, obviamente, a venda é a imparcialidade. Então a gente quer saber das pessoas, baseando-se na vedação, se podemos dizer assim, né? Os olhos vedados dela, se você acredita que a justiça é imparcial ou ela tem as suas preferidas, consequentemente, a gente quer entender e perguntar se você acredita na justiça brasileira neste dia tão importante, com aquele fundo ali. E a capa dos jornais, Emiliano, não escapa disso. Todos eles falam aqui, o estado de São Paulo, sobre desconfiança crescente. STF faz sessão inédita para decidir o futuro de Moraes. A Folha, a mesma coisa, a STF faz sessão para definir o futuro de Moraes após revelações sobre vocabo e também o valor econômico. O Supremo inicia hoje sessão histórica, que poderá permitir a investigação de Moraes. E aqui as duas maiores também, Flávio supera Lula numericamente no segundo turno e gestoras veem Real com chance de destaque global após ajuste fiscal. Essas são as notícias e a pauta será essa. Você acredita na imparcialidade da justiça ou ela tem as preferidas dela? Você acredita na justiça brasileira? Essa será a pergunta desta quase chuvosa Avenida Paulista. Emílio, meu amigo.
0: Você está hoje todo...
3: peruano.
0: É, todo...
3: imigrante. Um homem lhama. Tá todo... latino.
0: Né?
3: Tá. Não, não. Machu Picchu show.
0: Machu Picchu.
4: Se você tiver uma...
3: deixa o ice pegar.
4: Se você tiver uma flauta grande, eu toco, Emílio.
3: Você curte, dá.
0: Faz gracinha, não. E... faz piada.
3: Ele.
0: Conotação piada, sexual.
3: No momento que o Brasil não pede.
0: É. O Brasil tá... aonde, sério, querido? Hoje. A gente só... onde tá esperando... estamos esperando a decisão.
4: Existem flautas pequenas e grandes.
0: É isso aí, Fufu. Muito bem. Muito bem. Dito isso...
3: bora.
0: Vamos?
3: Bicho. Opa, pegando, hein?
0: Solta a vinheta?
3: Por favor.
0: Então solte a vinheta, porque começa agora...
3: Vamos lá, aqui o bicho pegando, todo mundo acompanhando agora, né? A discussão no STF, a gente tem uma breve sinopse, porque mesmo que você acompanhe, é uma coisa que ela é longa, chata, mas a gente fez uma compilação dos melhores momentos para nossa audiência, de uma forma carinhosa, com o nosso Albeta e o Morgadão e o Bernardo, que estão atentos. O que está acontecendo nesse momento aqui? É. Primeiro, agora, nesse momento, está tendo uma treta entre André Mendonça e o Alexandre de Moraes.
0: Ah,
3: porém, já vou mostrar a treta em real time, tivemos aqui um grande embate. Começou com o Dino e o Fachin. Querem ver? Quem, claro, manda na bagaça?
0: Na tela.
3: Dino e Fachin. Vamos lá, Bernardão, na tela.
5: Para a preservação do próprio bom andamento do trabalho.
6: Ministro, claro. Toffoli,
5: pois não.
6: Antes que Vossa Excelência encerre, um brevíssimo aparte, já que Vossa Excelência me homenageou com a citação correta.
7: Ministro Flávio, eu gostaria de combinar nessa sessão que a palavra sempre será solicitada à presidência, se me permitir.
5: Presidente, eu vou seguir o regimento interno da Corte.
7: Que diz que a palavra é pedida à presidência.
5: O aparte é dirigido ao relator.
7: Não, Vossa Excelência precisa pedir a palavra à presidência. É o que eu estou lhe dizendo.
5: Presidente, eu vou seguir o regimento interno
7: da Corte. Pois Vossa Excelência terá a palavra porque eu estou lhe concedendo.
5: O regimento interno da Corte. Presidente, eu saúdo Vossa Excelência e saúdo os eminentes ministros.
3: Precisa pedir a palavra à presidência. O Fachin está na presidência, então a gente...
0: mas precisa
3: tem que...
0: mesmo.
3: Valdino atropelou. Não, olha só, todo mundo quer um protagonismo nesse momento, os ministros, está tendo muita audiência por lá.
0: Qual é o regimento interno?
3: O regimento interno é que o Fachin é que está liderando.
0: Não, não.
3: Então, tem que passar
0: pelo... interno.
8: Você pode falar direto com o relator.
0: Você pode falar direto com o cara.
8: Se o relator cita você, você pode falar direto com o relator.
3: Daqui a pouco o nosso convidado vai explicar melhor do que a gente, porque a gente chuta muita coisa. Mas basicamente é o seguinte, Gilmar e Dino estão contestando a relatoria agora do Fachin. Esse é o placar que a gente está.
0: Certo.
3: Tá? O que acontece? O Cássio Nunes e o Toffoli se declararam impedido e suspeito, porque saíram algumas coisas relacionadas aos dois.
9: Posso abrir aspas?
3: Pode abrir.
9: Na verdade, não foi. Ele diz que, ó, não tenho dúvida de que esse julgamento pode impactar o processo eleitoral. Não me sinto confortável de participar desse julgamento, me declaro impedido. E ele diz que ele não teve nenhuma mensagem com Vorcário e tudo mais, mas é por conta do pleito eleitoral, ele se declarou impedido aí.
3: O ministro Cássio?
9: Isso.
0: Mas o filho dele não tem alguma coisa?
3: A polêmica.
9: Ele falou, eu não tenho. Então, mas ele se defendeu e já falou. Eu não tenho troca de
0: não
9: mensagem.
0: Não sei,
9: nenhuma. Não! Não tenho troca de mensagem, não, menino!
3: A polêmica é muito grande relacionada.
9: É. Ele se defendeu, menino!
3: Há um pagamento. Rá. Há uma moça.
0: Esse Vorcaro.
3: O Vorcaro era terrível, Emilhão.
9: É. Porra, bem na nossa vez.
0: O que mais?
3: É, basicamente, então, assim, só para falar dos dois ministros, né? O Cássio tem uma relação do filho dele, que teve uma conversa com o Vorcaro.
8: Supostamente
3: de uma moça e de um pagamento para alguma coisa muito pessoal, é o que dizem. Mas a gente não vai tirar o foco daqui, porque o ministro Fux também tem o filho dele, você vê que todos os ministros têm advogados, e tem uma relação do filho que falou que deixaria um tapete vermelho para o Vorcaro também lá. Mas e o nosso ministro Alexandre de Moraes?
0: Porque e aí?
3: Depois a gente pode investigar todos os ministros.
0: Sim.
3: Eu acho que a gente deveria colocar cada um em uma cesta. A cesta hoje é do Alexandre de Moraes. Concorda comigo?
9: Concordo.
3: É isso que ele está sendo investigado, isso. Depois pode ir para André Mendonça.
0: Não, é para ver se vão investigar.
3: Se vão investigar.
0: Né? Se vai começar a investigação do ministro. Sim. Nunca aconteceu isso.
3: É.
0: Pela primeira vez.
9: Nunca antes na história desse país.
3: É inédito,
0: é
3: mas...
0: isso. A sessão é para isso.
3: O que o ministro Alexandre de Moraes alegou antes da sessão?
0: Só que o Fachin, não sei se você percebeu, na introdução que ele fez...
3: Certo.
0: ele fala o seguinte, que a gente precisa ver os ritos, que ele vai julgar se foi tudo dentro da lei.
9: Perfeito.
0: E é isso que está deixando a gente com a pulga atrás da orelha.
9: Verdade.
0: Porque você se lembra da Lava Jax?
9: Eu lembro da Lava Jax.
0: Ah, meu amor! Depois... A Lava Jax também.
9: Também.
0: Acharam Leonardo ali.
8: Na Lava Jax?
0: Entendeu?
9: Sim, daqui a pouco
0: esse
9: eu vou
0: é
9: falar.
0: É isso que todo mundo está querendo saber, porque se tiver alguma coisa, fala, aqui não, meu amor, aqui não.
9: Como a gente tem um compromisso com a redação e do jornalismo, vou pedir para o Alba já ir mandando diretamente para o Bernardo, porque o bicho está pegando fogo lá. Então agora vamos para a cronologia dos fatos.
0: Por que você não passa lá, então?
9: Lá? Não, porque a gente tem uma compilação muito chato. É legal o que a gente está fazendo. Aqui você tem os melhores
0: mas
9: momentos.
0: São coisas antigas.
9: São coisas em real time. Você quer ver agora?
0: Eu quero.
9: Acabou de ter
0: treino. Então,
9: Mendonça...
0: então, por favor,
9: por favor,
0: por
9: André Mendonça
0: está emocionado.
9: Com o Alexandre de Moraes, vai lá. Com áudio, por gentileza.
10: Quem tem medo da Polícia
11: não,
10: Federal?
11: Não, não é questão de
10: quem,
11: medo, não.
10: Eu não sou perguntando a Vossa Excelência.
11: Não, mas eu estou lhe respondendo.
10: Quem tem medo da Polícia Federal? Quem chamou a Polícia Federal e exigiu que a Polícia Federal colocasse um colega na colaboração premiada? E vamos trazer aqui, presidente, vamos trazer aqui e chamar aqui testemunhas que eu vou indicar. Não só policiais, advogados, testemunhas. Eu tenho testemunhas.
8: Nervoso.
10: Que o ministro André, em reunião, disse.
11: Isso é mentira.
10: Peçam.
0: Mentira. Isso é mentira.
11: Mentira.
10: Vamos chamar?
11: Mentira.
10: Vamos chamar?
11: Pode chamar quem
10: então
11: quiser.
10: Vamos
11: chamar. Mentira.
10: Não há como julgar hoje sem julgar terça-feira. Chamou.
11: Não, senhor.
10: Inclua o ministro Alexandre.
11: Mentira.
10: Por quê? Porque está a serviço de um grupo político que quis dar um golpe nesse país.
11: Ah, senhor presidente.
10: É isso, presidente.
11: Eu não vou responder.
10: É isso.
11: No meu momento de fala.
10: E mais, presidente, mais.
9: Olha o bicho.
12: Calma,
9: pegando.
12: Que tem mais. Três minutos atrás, estou separando e tem mais da pontada de dedo do Gilmar pro Mendonça. Daqui
9: tem agora.
12: A pouquinho na tela que eu estou mandando pro Bernardo.
9: Temos
12: a notícia aqui para você.
9: Rocambole
12: ao vivo.
0: Rocambole News.
9: Gente,
0: é o Rocambole.
13: Quem é esse Rocambole?
9: Rocambole
12: no STF.
9: O bicho pegando. Vamos respirar aqui. Gilmar Mendes agora com. A gente tem o Alba mandou agora. Gilmar Mendes vai à loucura com o André Mendonça. Exato. Mas quem está conduzindo aqui?
12: O diretor falou aí.
0: Peraí. Deixa o cara
9: tá
0: fazer.
9: Bem,
0: não se mete, não.
9: Obrigado.
0: Você está fora aqui, ó. Não, você está fora aqui, ó.
9: Calma.
0: Vem, não.
9: Bernardão. Delari é nosso faquinho.
0: É.
9: Realmente.
0: Não vem tá cidade de faquinho, não. Aqui não tem faquinho.
9: Aqui você não manda,
0: aqui
9: não.
0: Aqui é democracia corintiana.
9: É isso aí.
0: Aqui é vai Corinthians. O que você quer, gordão?
9: Vamos
0: quer
9: lá.
0: Passar a sua?
12: Tô mandando.
0: Então, vai lá.
9: Então, repercute
12: calma,
9: ele manda. Temos o Gilmar Mendes.
0: Que não tem faquinho, não.
9: Vai lá, Bernardão.
11: Não tem faquinho,
9: é difícil, só para explicar o que está acontecendo para nossa audiência, está sendo em real time, a gente está pegando os melhores momentos e compilando.
8: Sim.
9: E mostrando para vocês.
8: Sim.
9: O vídeo agora, se o Bernardo conseguir colocar, seria o Gilmar Mendes, que ele foi à loucura com o André Mendonça pelo afastamento do Andrei Rodrigues. Vamos ver se a gente tem esse vídeo. Vamos lá, na tela. Não?
8: Então, posso dar uma sugestão? Posso dar uma sugestão? Vamos fazer o caminho contrário, o Bernardo avisa de lá o que tem e a gente
9: tá
8: solta
9: bom.
8: Aqui.
9: Então vamos lá.
0: Não.
9: Então a gente vai mostrar
8: aqui. Então tá
0: não,
8: bom.
0: Não.
9: Não é assim, então,
0: não. Não é assim, não. Não é assim, não.
9: Então, a gente tá pode
0: não
9: ver
0: é
9: daqui.
0: Assim,
9: a gente
0: não.
9: Pode ver a gente
0: não é.
9: Também.
11: Quem é o capitão?
0: Não é assim, não.
8: Então vamos medindo e não
0: quer mudar o esquema? Não.
8: Quero acertar o
0: deixa
8: esquema.
0: Eu fazer os... Pode entrar aqui a turma. Ó, deixa eu falar sério agora aqui com vocês. É o seguinte. Presença ilustre.
11: Quem?
0: Você sabe que 2026 tá voando. Nós já estamos aí em setembro. Já tem panetone no mercado.
9: Oba.
0: Já tem coisas aí de Natal. Já estão preparando a... Eu vou perguntar para você, você já sabe onde vai passar o Natal com a família? Está na hora de se planejar. Hoje a gente recebe aqui uma pessoa que tem algumas sugestões para você. É o Evandro, é o Neiva.
9: Oh.
0: O nosso querido secretário de turismo
9: Chique.
0: De Balneário Camboriú já esteve aqui, lá de Santa Catarina. E ele veio aqui falar com a gente sobre o projeto, chama-se Vivo Natal. Como é que está, secretário? Como é que está nosso balneário? Emílio.
13: Pô, muito bom estar aqui de novo.
0: Boa. Né,
13: Daniel, toda a galera do Pânico.
0: Opa,
13: que
0: show de bola.
13: Não sai de balneário lá, não sai de BC.
0: Demais, de BC maravilhoso. É isso aí. Conta pra gente o que é o Viva Natal e por que está todo mundo tão animado. Tô vendo aqui toda a galera tão animada para esse final de ano.
13: O chefe tá aí, o Marcelo.
0: Eu vi, até o chefe veio aqui, ó. Marcelo Eduardo tá aqui. Conta aí o que é o Viva Natal.
13: Bom, Emílio, Balneário Camboriú é um destino turístico, é a capital do turismo catarinense, é um destino consolidado pelas belezas das suas praias, pela temporada de verão. A prefeita, a nova prefeita da cidade, veio com todo o gás o ano passado, a prefeita Juliana está ali.
0: Ó, prefeita.
13: Ô, prefeito.
0: Ô, Juliana. Tudo bom, prefeita? A prefeita esteve aqui, pô.
13: Sim, já esteve aqui como convidada. Hoje a gente veio apresentar o produto de Natal de Balneário Camboriú, um produto novo, né? Começou o ano passado. Natal é um produto turístico difícil de fazer, tem poucos destinos de Natal no Brasil,
0: uhum.
13: né? Porque é um produto caro, é um produto difícil de você manter, um período de Natal.
0: Exatamente.
13: E ele não é só iluminação,
0: uhum.
13: né? Ele tem a magia, né? O Natal tem a magia, trouxemos
0: Legal.
13: Outro convidado aí depois.
0: Sim.
13: E Balneário está tratando o Natal como um produto turístico. Né? Então nós estamos falando de uma cidade que já está preparada para receber mais de 1 milhão
0: Legal.
13: De turistas. A gente tem ali o Natal num período, a gente fez um desfile de Natal, daqui a pouco tem algumas cenas aí.
0: Oh, que bacana.
13: Opa, né? É um Natal para toda a família. Balneário Camboriú é um dos destinos de
0: verão,
13: mais
0: né?
13: seguros
0: o
13: do
0: O destino
13: Brasil.
0: De verão do Brasil acabou sendo Balneário.
13: Camboriú. E agora o Natal também. Nós vamos antecipar a temporada com um produto de Natal.
0: Que legal.
13: Então a cidade vai estar toda decorada, são mais de 2 milhões e meio de pontos de luz.
0: Porra.
13: Na cidade. A cidade tá linda.
14: É o Viva Natal.
13: Viva o Natal
14: BC. A gente pode ver as imagens. Que
13: claro,
14: teve lá também,
13: lá.
14: Acho que tem aí as imagens aí pra turma que tá assistindo a gente, Emilhão.
13: Olha
14: lá, o secretário
13: só.
14: Vai falar exatamente o que é o Viva Natal. Conta
13: Bom, começa dia 11 de novembro, na abertura e no acendimento da cidade. Depois do dia 11 de novembro, todas as quartas e todos os sábados tem esse desfile que vocês estão vendo aqui, quem pode acompanhar.
0: Tá.
13: São 7 quilômetros de desfile, olha que coisa maluca, né, Balneário, né? 7 quilômetros é um
14: desfile. Na orla.
13: Começa na Barra Sul, para quem conhece Balneário Camboriú, vai até a Barra Norte. É o maior desfile hoje já do Brasil em percurso. É um desfile extremamente profissional. São 12 desfiles abertos ao público e gratuito.
14: Boa.
0: Entendi.
13: Então tu pode.
0: Toda
13: quarta e todo sábado, né? Já está aí nas melhores agências Show. De viagens, operadores de viagem. Você que já conhece Balneário ou não conhece e quer fazer
14: vale
13: uma surpresa para sua família, vale muito a pena.
14: Tem que se programar. Quando é que começa?
13: 11 de novembro.
14: 11 de novembro. Então a turma.
0: É, já está na hora de anunciar.
13: Opa, a gente está aqui para isso. Vocês,
0: exatamente.
13: primeira mão.
0: Exatamente.
13: Né? Ainda não fizemos a coletiva de imprensa oficial.
0: Show.
13: E em primeira mão aqui no Pânico, né? A gente está vindo fazer esse lançamento
14: Muito
13: do
14: bonito.
13: Viva Natal BC, que será, sem dúvida nenhuma, o maior destino de Natal do
14: Seguro,
13: Brasil.
14: Seguro, gente bonita.
13: Cidade preparada.
14: Festa maravilhosa.
0: Muito bacana.
13: A cidade, Emílio, só aproveitando, nos últimos anos foram 5 bilhões de investimento em novos equipamentos turísticos. Né? A gente tem o Beto Carreiro, muito próximo da cidade, uhum. lá em Penha, que sempre foi o grande indutor. Né? Hoje, Balneário Camboriú tem mais de 10, 15 parques preparados para você ir com a tua família o ano inteiro. Então, parque da NASA, zoológico, parque nos dinossauros, um parque aquático. Então, você tem que reservar 5 dias para passar em Balneário Camboriú.
0: É o grande destino turístico do Brasil.
13: Do Brasil.
0: Está sendo lá. E muita segurança,
13: Acessível.
0: Né? A prefeita tinha falado da segurança
13: isso,
0: que tem.
13: De
0: é
13: firme.
0: Balneário. É isso,
13: seguro.
0: Né, prefeita? Chega aí, prefeita. Senta aqui, ó. Prefeita. Uma salva de palmas para a prefeita. E aí, prefeita? Tudo bom?
15: Olá.
0: Tudo jóia?
15: Tudo bem?
0: Quando
15: tudo
0: você veio
15: bem?
0: Aqui? Faz tempo. Foi
15: tudo
0: quando?
15: Bom?
0: Foi quando,
15: ano passado.
0: Ano passado,
15: em
0: né?
15: Em março.
0: É. Como é que está lá a segurança? Você falou que a...
15: É que assim, ó, tem algo que nós tratamos com prioridade em Balneário Camboriú, que é a segurança. Não adianta nada uma cidade bonita, uma cidade preparada, se você não cuidar daquilo que é principal, que as pessoas possam se sentir seguras. E não somente no Natal, mas durante todos os dias do ano, nós queremos que as famílias possam passear cada vez mais, curtir a nossa cidade. É uma cidade que tem belezas incríveis, belezas naturais, é um povo acolhedor. E lá no Natal você pode sair com o celular na mão e acompanhar o GPS do Papai Noel.
0: Ah, é? Tem o Papai Noel.
15: Tem o GPS do Papai Noel.
16: Aqui trazer as chaves.
15: E nós criamos o GPS do Papai Noel.
0: Olha só o Papai Noel. Bonito o Papai Noel, hein?
16: Esse é clássico. Capricharam no Papai Noel. No meio desse tumulto de notícias hoje, nada melhor do que o Papai Noel.
0: Claro, claro.
16: Trazer aí uma
0: esperança.
16: Uma esperança, né?
15: E sabe o que que acontece? Nos desfiles tem toda quarta e sábado, nós temos o aplicativo BC Digital, que tem vários serviços do município, e nós criamos o GPS do Papai Noel. Então as pessoas podem acompanhar aonde o Papai Noel está. Se ele está na praça, ou se ele está passando em qualquer lugar, que é um desfile em toda a extensão da orla da Praia Central.
0: Muito quanto legal. Vocês calculam, qual vai ser aproximadamente, quantas pessoas vão estar nesse período lá em Balneário, nesse período de...
16: No verão, Emílio.
0: De verão.
16: No verão nós recebemos hoje já mais de 2 milhões e meio de pessoas. Né? A nossa temporada mesmo, que era a gente trabalhava, começava depois do Natal.
0: Uhum.
16: Então, nós, com o projeto nós de Natal, nós vamos antecipar e nós queremos criar um volume semelhante a da temporada de verão. Porque não é só o desfile, toda a cidade vai estar preparada no espírito de Natal. Então os equipamentos vão estar preparados, os outros atrativos, e a parte pública se responsabilizou pela iluminação da cidade em espaços públicos. A cidade está belíssima.
0: Infraestrutura.
16: Depois de 10 anos, né?
15: Nós estamos investindo muito na parte de infraestrutura, drenagem, né? Porque falam muito da questão das chuvas. Vocês viram no passado como nós recuperamos rápido.
16: Estão colocando Santa Catarina já.
15: Quero que as pessoas se sintam seguras. A cidade, ela tem uma resposta rápida nesses ativos. Mas principalmente naquilo que é prioridade, segurança. Nós estamos investindo muito em vídeo monitoramento, enfim, por toda a cidade, como se fosse um Big Brother. Você acompanha tudo quanto é lugar.
0: E, tecnologia, né?
15: Tecnologia, ampliamos o nosso efetivo. Nós estamos investindo muito com a presença da autoridade policial na rua. Isso que é importante.
16: Muito bem. Não existe turismo sem segurança, sem experiência positiva. Isso no Brasil a gente sabe que ela em alguns lugares... Né, não é culpa até de alguns prefeitos, enfim, né? E Balneário, você tem isso lá, você tem a sensação de segurança e efetivamente a segurança. O nosso Réveillon tem 1 milhão de pessoas na areia.
0: Caramba.
16: Com nenhum furto de celular. Nenhum
15: Os grandes
16: furto.
15: Eventos, shows nacionais que a gente trouxe do ano passado para cá, todos tiveram uma resposta muito positiva com relação a todo esse trabalho relacionado à segurança. Então, é um ativo que está sendo trabalhado e muito justamente porque Balneário Camboriú já é referência no seu comércio, seu turismo, construção civil, mas também dos grandes eventos.
0: Boa. Sim. E o trabalho de vocês.
16: Pô, parabéns.
0: Trabalho bacana que estão fazendo.
16: Eficiente.
0: A orla ficou linda, né? Aquela orla.
16: Linda. Para dar uma corridinha lá que você tem a passagem.
15: É. Todos estão convidados no dia 11 de novembro. 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
0: 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Pô, obrigado por vocês terem vindo. Pô, prefeita, muito obrigado. O que você quer?
16: Tem um QR Code lá que eu estou vendo para você pegar todas as informações.
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0: 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Boa. Neiva, obrigado.
15: O comércio está lindo.
16: Lá é demais, parabéns.
15: Parabenizar todos os nossos empreendedores, comerciantes que durante todo o ano preparam e muito aí justamente para essa temporada.
0: Convidamos. Boa, prefeita. Pô, valeu, obrigado por você ter vindo. Pô, fiquei me sentindo.
16: Adoro lá, viu?
0: Obrigado, Neiva. Obrigado, boa sorte lá para vocês. Tchau. Valeu, prefeita. Obrigado por você ter vindo aí. Obrigado, pessoal, hein, que veio aqui acompanhar o Pânico. Olha só que bacana. Muito obrigado. Essa é a chave, é para nós aqui. Olha só, do programa Pânico.
16: Ô, Papai Noel. Aí sim.
0: Pô, muito obrigado, sim. Papai Noel.
16: Isso aqui é a chave da esperança.
0: Ó.
16: Bonita chave.
0: Ah, gostei.
16: Aí sim.
0: Deixar aqui, ó. Tá com inveja, né, Dedê? É? Balneário.
16: Não é todo mundo que tem essa
0: mão. Então, a partir do dia 11, é legal isso aí, né? Uma notícia boa, uma notícia positiva pro Brasil. Você costuma sempre para lá, né? Você não é bobo, né?
16: Não.
0: Ele não é bobo.
16: Itajaí, região.
17: Família lá.
0: dia 11. Show,
8: então já vou estar por lá. Aí. Vamos nessa.
14: Que turma maravilhosa.
0: Turma espetacular. Eu vou fazer agora...
14: Você quer
0: break? Um break? Eu vou fazer um break para o Delari, para você entrar no QR Code aí e curtir o show. Vivo Natal. Vivo. Vai lá, Reginaldo Dion.
14: Uou!
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0: É o Pintinho?
12: É o franguinho já.
27: O pintinho, mas o
0: pau! É
27: o Pintinho, é o Pintinho!
0: É o Pintinho doido!
27: É o Pintinho
0: doido!
27: É o
0: Pintinho drogado!
12: Olha,
0: Pintinho drogado!
12: E o dólar?
27: O dólar praticamente não se moveu hoje.
12: É.
27: O dólar, nesse momento, está sendo negociado com 0,03 de alta aos R$5,15. Lembrando que ontem foi um dia meio tumultuado em que o dólar subiu.
12: Pô, então tá 5,10.
27: É, ele foi pra 5,15 e aí tá se mantendo nesse patamar enquanto...
12: Acabou a música,
27: os
12: Franco.
27: Os nossos ministros decidem o futuro.
12: Pode sentar, bom, Franco, acabou a música já.
0: É isso aí, Bichovski.
28: Fazendo uma breve sinopse, nesse momento eles estão no intervalo lá, mas o bicho tá pegando fogo.
12: Tá.
28: Vamos começar?
27: Tá pegando fogo, bicho.
28: Gilmar Mendes revoltado por ter afastado o Andrei Rodrigues, que a gente sabe que é da Polícia Federal, na tela, por gentileza, Bernardão.
29: Polícia Federal, que é um órgão armado, submetido à hierarquia, não faria afastamento de um diretor-geral da polícia. É como afastar o diretor, o presidente da NASA.
28: Da NASA? Olha,
12: olá.
28: E agora...
29: Tirar o comandante do exército. Não se faz. O sujeito tem que se algemar antes de fazer esse tipo de coisa.
12: Eita.
29: Quando ele tiver a tentação, tem que pedir que Deus interceda e não faça. Porque, de fato, submeter uma instituição que já vive todos os problemas que tem.
12: Oh. Cheio de problema.
29: A esse tipo de vexame é de uma falta de noção, de uma gravidade que eu jamais vi. Mas vamos prosseguir. Vamos prosseguir.
27: Não, com relação a isso, Vossa Excelência, me permite?
28: Olha, o bicho realmente a gente sabe que está lá com muito calor. O Fux e o André Mendonça, Emílio, chegaram para o Gilmar Mendes e falaram que tem uma polícia paralela no Brasil, a Polícia Federal paralela. Temos também. Vamos lá, dedo na cara agora.
27: Institucional. Nós temos hoje uma PF
30: paralela.
27: Uma PF paralela. Com monitoramento de ministros. Não pense que você está salvo, não, ministro.
30: Presidente,
27: agora, presidente, deixa eu destacar, Gilmar, que isso é importante. A Polícia Federal tem o nosso maior respeito quando ela age dentro das suas funções.
30: E ela auxilia o Poder Judiciário e não prejudica o Poder Judiciário.
0: Será que o Fux vai fazer o voto dele igual ele fez? Ficou 12 horas.
28: 12 dias, né? Ah, eu lembro.
0: Muito bem. Vamos
28: seguir.
0: Aqui tá meio. A gente podia receber o. Não, receber o convidado.
28: É que tá
0: hoje,
28: pegando fogo, mas
0: eu
28: tudo
0: sei,
28: bem.
0: Mas é o convidado. Lógico, vai convidado... falar o quê com o convidado?
28: Não, tem. Cada hora, porque eles estão no intervalo, daqui não, a pouco
0: eu sei,
28: vai ser.
0: Mas aí o convidado.
28: Tá bom, vamos seguir.
0: Você entendeu?
28: Lógico. Deixa eu então só falar. Se quiser mais economia... notícias de outras coisas, a gente fala.
0: Não, agora. Economia. Olha,
28: Estados Unidos. Vamos lá. Tá bom.
0: Vamos lá pra economia.
28: Vamos.
0: Professor, solte a vinheta que o nosso professor chegou.
3: Foca na economia! Foca na economia! Samuel Dana! Acorda, acorda!
27: Ah, muito obrigado! Ainda temos muitos vídeos, muitos temas que falaremos logo menos. Olha só, a greve dos Correios continua por tempo indeterminado e sem previsão de fim. A paralisação começou na sexta, depois que os trabalhadores rejeitaram a proposta da empresa para o acordo coletivo. O principal impasse no momento, Emílio, é o plano de saúde dos empregados, dos aposentados e dependentes. Quem espera a encomenda não vai ficar necessariamente sem entrega. Isso porque no sábado o Tribunal Superior do Trabalho determinou em liminar que 80% do efetivo seja mantido em atividade para cada unidade, no atendimento, no tratamento, transporte e distribuição. Ou seja, as agências seguem abertas e os Correios acionaram um plano de continuidade com remanejamento de veículos e mutirões. Mas pode haver, obviamente, atraso, dependendo da região e da adesão dessa região à greve. O julgamento do dissídio está marcado para o dia 21. Ou seja, segunda que vem. E tudo isso acontece no pior momento possível, onde a empresa acumula 15 trimestres de prejuízo. Ela perdeu 5,6 bilhões só no primeiro semestre desse ano e ela está à espera de um empréstimo de 7 bilhões que deve sair até amanhã. Então, olha que situação o Correio está. De um lado, a empresa quebrada. Do outro lado, trabalhador pedindo...
0: Aumento.
27: Aumento, plano de saúde. Só que o caixa está vazio. Mas o que é interessante é que nessa negociação, quem paga a conta somos nós. A gente paga a conta tanto do aumento de salário, quanto também aumento de plano de saúde, ou manutenção do plano de saúde, como também do déficit do Correio. O que também deixa ser um pouco estranho é que amanhã talvez entre 7 bi no caixa dos Correios. Aí eles vão falar o quê? Ah, eu tenho 7 bi, mas não vou dar o plano de saúde? Não vou manter o plano de saúde? Então tá complicado. Essa é a primeira notícia. Segundo, não sei se você viu, Emílio, mudaram as regras da ANAC. O que acontece? Entraram em vigor. Agora, se você tiver um interpério dentro do avião, você fica proibido, de acordo com a gravidade,
0: de viajar
27: um ano.
0: Então, é isso aí, eu acho muito bom isso.
27: É uma lista bloqueante. Por exemplo, você foi lá, que você gosta muito de fazer gracinha com a aeromoça não gostou, deu... Ela falou, não gostei.
28: Comportamento inadequado.
0: Não é. As pessoas não respeitam muito os comissários de voo.
28: Certo.
27: Que são as autoridades dentro do avião.
0: Que são grandes autoridades de voo. Agora, se você fizer algum gracejo, tanto no embarque, no check-in, ali no coisa, quanto na aeronave... Você vai tomar um gancho de um ano que você não...
28: Você igual pode voar. Unidos.
27: Mas não só naquela companhia, em todas. Olha, é uma lista...
0: Os Estados Unidos é assim.
27: E antes também era o seguinte, se você era retirado do voo por algum motivo, a companhia arcava com o ônus de remanejar. Agora, o problema é seu, você pode tomar uma multa de 17 mil reais.
0: Tem que ficar bem piano, hein?
27: R$1.500.
0: Tem que ficar piano agora.
28: Tem que se comportar.
0: Mas imagina, tomar
28: uma cachaça.
27: O cara não pode viajar de avião por um ano. Dependendo se é um executivo, isso pode complicar bem a vida dele. E a última notícia, eu não sei se vocês viram, Estados Unidos e Brasil marcaram a primeira reunião presencial para negociar o tarifaço. O ministro do Desenvolvimento, Indústria e Comércio, que é o Márcio Elias Rosa, e o chanceler Mauro Vieira devem se encontrar com o representante comercial americano Jamieson Greig entre os dias 30 de setembro e 1º de outubro em Milwaukee. Só que isso está acontecendo às margens de uma reunião preparatória para o G20. É o primeiro encontro cara a cara desde a retomada das negociações. Até agora, a gente teve uma videoconferência em 31 de agosto e desde então as equipes dos países só trocavam documentos. O pano de fundo é aquilo que você já sabe. Trump impôs uma sobretaxa de 25% contra importações, mas 12,5% especificamente contra o Brasil, que pode somar, dependendo do produto. Isso atinge ferro, aço, açúcar, etanol, calçados, vestuário, fármacos, na verdade, e agrícolas. O que acontece, Emílio? Não é que tem uma reunião de verdade verdadeira. Eles estão pegando a preparação do G20 e vão falar, a gente se encontra nos corredores.
0: Isso.
27: Só que existe uma captura política. Por quê?
0: Isso.
27: Porque, obviamente, o governo atual, ele quer falar, olha, acertamos tudo com os Estados Unidos, tá beleza. Só que nisso, eles podem fazer um acordo ruim para o Brasil. Então, provavelmente não é uma boa ideia esse encontro antes do segundo turno da eleição. O calendário eleitoral pesa. Mas isso está longe de ser uma negociação séria. Isso é uma reunião aí de corredor de evento que sinaliza, obviamente, que o assunto ainda não tem peso para uma agenda própria, pelo menos na leitura dos Estados Unidos. Então, o relógio eleitoral está correndo. Espero que não façamos bobagens.
0: Boa. Você viu que a Irlanda e a Escócia lá vão separar, hein?
27: Sim, eles estão querendo...
0: Vão separar.
27: Separatistas.
0: Vão separar da
28: bagunça. Do Reino Unido, você está dizendo?
27: O Trump queria juntar as Irlandas.
0: Não. Vão puxar o carro. Sim. Vão para a comunidade. Vão puxar o carro da...
27: Sim, da Inglaterra.
0: É.
28: Não querem mais.
0: Não quero mais. Muito bem. 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
0: 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Solte a vinheta. Oba. Solte a vinheta que o nosso convidado aí,
10: programa de hoje, um mega doutor advogado, o homem é conselheiro federal da OAB.
11: E uma das maiores autoridades no direito empresarial.
13: Ou a gente muda o nosso país, ou a gente vai pro aeroporto e muda de país.
0: Pega o passaporte e se manda.
10: Um mestre de respeito, garbo e elegância.
14: Às vezes, dá vontade, sinceramente, de desistir, mas eu não vou desistir.
10: Palmas para Marcelo Tostes.
0: Marcelo. Fala, Marcelo. Doutor Marcelo, né, doutor?
27: Doutor Marcelo.
0: Tá acompanhando lá ou não a sessão lá do...
15: Não, primeiro nada de doutor.
0: Né? Lógico
15: nada
0: que
15: é, de doutor. Nossa, doutor. Você tava esperando chegar um advogado aqui de gravata?
0: Não. Doutor não. É doutor. Doutor é doutor e não
27: sim,
0: tem...
27: É autoridade.
0: É autoridade aqui, pra gente é autoridade.
15: Na verdade é o seguinte, eu falo que gravata não significa nada pra ninguém, né? Então, as pessoas colocam gravata e acham que são diferentes. Eu sou o único conselheiro federal que não uso gravata e falo o seguinte, estou aqui para defender o que eu acho que é correto. Essa é a minha forma de trabalhar, Emílio. Eu não exijo que nenhum advogado no escritório, são quase 500 pessoas no escritório, ninguém lá tem obrigação de trabalhar de gravata. Então, a gente faz uma advocacia diferente... E a minha luta hoje, muito mais do que pela aquela advocacia tradicional, é porque que a gente tenha uma verdadeira justiça justa. Você já imaginou alguém falar em justiça justa?
0: É. É o Nasma. É, a justiça justa. Justiça justa.
15: Ontem teve reunião do Conselho Federal da Ordem e eu falei que o pleonasmo no Brasil precisa ser dito. Hoje a gente precisa falar em justiça justa, em ministro honesto e... decisão da Suprema Corte Constitucional. É um absurdo a gente ter que falar isso.
0: Sim, mas chegamos a esse ponto. É isso. Por que chegamos a esse ponto?
15: Eu acho que a gente passou de todos os pontos, né? Acho que a Suprema Corte, que sempre foi aquela casa em que a gente acreditava, em que a gente achava que era, né, ali a segurança que a gente tinha no Brasil, aquilo ali se tornou, na verdade, um verdadeiro balcão de negócio. Essa é a verdade. Eu estava vendo agora o julgamento, né, o ministro Gilmar Mendes acabou de falar que até as máfias têm regras.
0: Sim.
15: Né, até as máfias, os membros das máfias se respeitam.
0: A gente tem
15: como, esse corte, hein? Como se os ministros tivessem que respeitar a roubalheira ou os absurdos que eles estão cometendo, que ficasse ali entre eles. Ou seja, será que Gilmar Mendes está falando que aquilo ali deveria ser uma máfia? Que, aliás, eu nem sei se na verdade é. Essa aqui é a grande verdade.
0: É, meus amigos, o julgamento
12: aí.
0: Continua o julgamento. Não, vamos aqui ficar aqui no papo, sim. Porque
12: agora, vamos
0: quebra falar. Muito a... Quebra.
12: A rotina. É. O ministro Alexandre de Moraes, ele nesse julgamento agora, ele admitiu que ele teve uma relação da mulher dele, da esposa, da Viviane Barsi, com o contrato. E aí a gente fica nessa... Você que é advogado, a gente entra numa relação de tráfico de influência. Ter um advogado, eu acho que é lícito. Agora, editar o contrato...
28: pelo próprio ministro Alexandre, é cabível?
15: A gente está vivendo um mundo completamente maluco, né? É, por quê? Primeiro que a esposa dele nunca foi uma advogada brilhante, né, antes de ter um marido ministro. Né? Porque se fosse, ela tivesse falado o seguinte: olha, eu já fiz vários contratos de 100 milhões, não tem problema nenhum. Cada advogado cobra aquilo que achar que deve cobrar. Isso é plenamente permitido. E ser esposa de ministro também não é pecado nenhum. Agora, pecado é quando a gente vende alguma coisa sem entregar absolutamente nada em troca, só pelo fato de ser esposa do ministro. E mais, ao que a gente está vendo, ela não é só esposa, ela é sócia dele. Perfeito. Porque quem faz revisão de contrato é sócio.
0: Uhum.
15: E o mais engraçado, Emílio, é que o escritório dela foi contratado, uma das coisas que ele foi contratado foi para fazer compliance do banco.
0: Isso.
15: Que compliance é esse em que você autoriza uma autoridade pública a revisar um contrato do próprio banco? É o princípio básico, é não haver nenhum tipo de influência entre a instituição, né, no caso o banco, com alguma autoridade pública. Então, assim, as coisas estão muito fora de controle. Né? O ponto passou demais. Né? Lá em Minas a gente fala que a gente gosta de ver o trem no trilho.
0: Uhum.
15: E o trem saiu completamente do trilho. E mais, o mais engraçado é que a gente já esqueceu do Toffoli, né?
0: Sim, o Toffoli tá quietinho
28: ele
0: na
28: dele.
0: Ele
28: tem as cotas.
0: Porque,
15: será que ele tá lá no Taiaia, hein?
0: É, porque diz que o Taiaia foi uma grana que foi lá para, né? Foi lá pro Caribe, uma grana aquela que tem, aquelas contas
28: inglesas,
0: lá no Caribe e tal.
15: Eu tô até achando que o Toffoli vai entrar com ação contra o Vorcaro para falar o seguinte: por que que só eu recebi só 35 e o Alexandre recebeu 120? É não é justo, né? Vocês não acham?
28: Quase 131.
0: Agora, deixa eu perguntar uma coisa para você, doutor. Como é que eles vão recuperar a confiança? Porque a justiça, se o povo não confia, não existe, né? Aí aquela famosa desobediência civil. O cara fala para você, fala, vai dormir. Você entendeu? Eu digo que o problema, tudo bem, a gente fala, né? Muita coisa errada. Mas a desconfiança é...
28: Perfeito. É o famoso quem é você para julgar agora.
15: É interessante, né? Eu me formei já tem alguns bons anos, né? Mas eu ia a Brasília, mesmo que eu não tivesse nada para fazer no Supremo Tribunal Federal, eu ia lá para ver os ministros.
0: Uhum.
15: Eu ia lá, eu tinha adoração pelos ministros. Então, aliás, uma coisa que é muito importante a gente falar é que a Suprema Corte, ela deve ser respeitada.
0: Claro.
15: A instituição do STF é uma das instituições mais importantes que a gente tem no país.
0: Uhum.
15: As pessoas que estão sentadas ali neste momento, não, atualmente eu não vejo que elas têm, né, a capacidade de representar o nosso STF. Quantos ministros brilhantes nós já tivemos ali. Oscar Dias Correia, Sepúlveda Pertence, né? Os ministros eles eram reconhecidos não pelas suas entrevistas, não pelas suas aparições públicas, mas pelas decisões judiciais. E hoje, o que, que a gente tem? Uma confusão danada, ministro viajando no avião de advogado, ministro indo para a Europa fazer palestra, ganhando 300, 400 mil reais, uma falta de vergonha. E agora a gente ainda tem hoje, né, o próprio ministro falando o seguinte: a gente precisa ter regras, a gente precisa ter tratar aqui como se fosse uma máfia, né? Porque na máfia existe respeito entre os pares. Eu acho que nós estamos ficando malucos.
0: Você acha que vai ter alguma gambiarra aí? Vamos fazer uma gambiarrinha para pelo menos deixar a turma quieta?
28: Tentar aliviar.
0: Daqui a pouco chega o Natal, depois tem o Carnaval.
28: Pé de vista, né?
15: Eu tenho muita esperança que a gente vai ter uma abertura do inquérito contra o Moraes. Porque, ainda que a OAB não tenha votado ontem sequer o pedido de encaminhamento que eu fiz para abertura, né, de um processo investigativo contra o Alexandre de Moraes, Toffoli e o próprio Gonet, né, porque estava virando uma festa completa.
0: Sim.
15: De charutos, Macallan e etc. Então eu fiz esse pedido, a OAB não votou, né? Mas eu acho que os ministros ali da Suprema Corte, alguns ministros, vão votar no sentido de que existe a necessidade da gente moralizar o Supremo. Hoje você vai na rua, estava vendo agora a entrevista, né, aqui na Paulista, as pessoas não acreditam mais na justiça.
0: É, isso é um problema.
15: Isso é
0: um
15: problema seríssimo. Importantíssimo. É. E vou falar mais. A gente tem 99% dos desembargadores e juízes seríssimos no nosso país. Eles trabalham muito. Nosso país tem mais de 100 milhões de processos. Aliás, você sabe quanto custa a nossa justiça?
0: É um absurdo.
15: Só o Supremo Tribunal Federal custa, para nós contribuintes, 1 bilhão e 100 milhões de reais.
1: Nossa, por mês. Real inglesa.
15: Só o Supremo.
0: É, custa mais do que a família, real.
15: Ah, a Justiça Federal, a Justiça do Trabalho custa 27 bilhões de reais por ano para resolver 35 bilhões de litígio. Então é quase que você pegar o dinheiro e distribuir para quem quer brigar, né? Então, ou seja, a gente tem ali uma estrutura gigantesca. Se a gente somar as justiças estaduais, a defensoria pública e as procuradorias, a gente gasta 250 bilhões de reais. É mais do que o país gasta com a saúde. Sabe quanto a gente gasta no Minha Casa Minha Vida? 10 bilhões.
0: É isso aí. Olá. É isso aí.
1: Moradia que precisa.
0: E quase 300 para a turma aí,
1: sustentar essa turma.
0: É. É.

0: Lúcia também, porque está todo mundo, né? O Fux já falou que não pode, o Nunes Marques também. É. Qual que é o próximo passo? Traduzindo o juridiquês aqui para a gente.
1: Então, sendo autorizado, né, o início da investigação, esse processo vai ser remetido para a Procuradoria e aí então começa um processo tradicional de investigação, com todos os direitos e garantias para o ministro Alexandre de Moraes se defender, né, fazer sua defesa e etc. Né, mas o que eu acho mais importante é a gente ter uma resposta imediata do judiciário agora. Vamos investigar. Porque se a gente não tivesse esse início dessa investigação, realmente a vontade é aquela vontade de desistir. Né? Mas eu já adianto o seguinte, eu não vou desistir. Em fevereiro desse ano, eu fiz um discurso lá no Conselho Federal da OAB falando dos absurdos de Alexandre de Moraes. Ninguém me escutou, exceto as redes sociais. E aí que a gente tem a diferença, né? Das redes sociais, né, as pessoas começaram a enxergar o que estava acontecendo. E agora a gente está no ápice. A gente nunca teve a Suprema Corte. A gente já teve a Câmara dos Deputados envolvida em escândalo.
2: Sim.
1: A gente já teve o Senado. A gente já teve o chefe do Executivo. A gente já teve impeachment de presidente. Mas na história do Brasil, nós nunca tivemos uma Corte Suprema envolvida nesse tipo de escândalo.
2: Ô, doutor,
3: isso ia ser no Lava Toga, né?
1: Que isso. Foi impedido, né?
3: Que foi impedido por essa turma. Aí surgiu o fake news.
2: Opa!
3: E aí nós estamos vivendo há 7 anos assim. E a grande imprensa colocando o cara como salvador da democracia. Ah, você viu agora?
2: Democracia.
1: Da democracia.
3: Deixa
1: eu te fazer uma pergunta.
3: É uma coisa que já vem há muito tempo acontecendo.
1: Você já teve a sensação de... Aliás, se você já se perguntou, algum de vocês já se perguntou assim, será que se eu falar isso eu corro o risco de ser preso?
4: Lógico. Depois do inquérito da fake news, qualquer coisa...
1: Eu vou te falar que eu, como advogado, jamais imaginei que eu pudesse pensar que se eu subisse numa tribuna ou se eu pegasse o microfone e falasse alguma coisa, eu corria o risco de ser preso.
2: Hoje a gente tem esse medo com piada, doutor.
1: Exatamente. Aliás, os humoristas estão sendo presos.
2: Sim.
1: Então, assim, quando a gente passa a ter medo de usar o microfone, e vocês jornalistas, agora, como o caso lá do Maranhão, né, acabou de ser quebrada o sigilo da fonte, né, e por muito menos outras pessoas já foram presas, quando a gente passa a ter medo de falar, é que a gente pode ter certeza que a nossa democracia está chegando ao fim.
3: Sim, mas são só as pessoas que têm voz pública que estão com medo de falar. E esse é que é o problema.
1: É isso aí.
3: Porque a população não sente isso.
1: Sim.
3: A população está tudo bem. Agora, quem tem voz pública, quem pode influenciar alguma coisa, estão lá em cima censurando essas pessoas. Mas é o poder, né? Quem é o poderoso? É aquele que você tem medo. Aquele que manda.
1: Mas,
3: é
1: caneta. É. Mas eu te falo o seguinte, quando a gente tem algum problema, tanto nós particulares quanto um questionamento de alguma lei, a gente buscava onde? O judiciário. Se aquele judiciário não resolvia, quantas vezes nós já tivemos grandes manifestações públicas no Brasil? Época das diretas já, épocas dos impeachments e etc. A população vai para onde? Para a rua. E qual foi a tática do ministro Alexandre de Moraes? Eu vou punir todo mundo do 8 de janeiro com uma pena altíssima, porque ninguém mais vai ter coragem de ir para a rua.
2: Exato.
1: E quando você vai falar a respeito de alguma manifestação, eu vou para Paulista, a pessoa fala, eu não vou não.
2: Não vou ser preso.
1: Porque das duas, uma, ou eu perco o emprego ou vou ser preso.
2: Exatamente.
1: Então, esse medo da população de ir para a rua, se manifestar contra alguma coisa que a gente está vivendo, que é um dos maiores absurdos que a gente já viveu no nosso país, isso, para mim, é das piores sensações que a gente pode ter.
4: Ô Marcelo, agora o Gilmar Mendes, agora há pouco, diz que tudo isso é um grande esquema político, que escolheram data do 7 de setembro, que tudo isso é uma questão política. Como que você falou assim, eu tenho fé ainda, né? O STF tem que ganhar credibilidade, mas como que faz quando você tem já um discurso e uma narrativa pronta falando que o que está acontecendo não é algo a ser investigado, que tudo isso é uma questão política ao invés de algo que poderia ser criminoso?
1: Não, é uma questão política, sim. Na época que o Bolsonaro era presidente e ele indicou o Ramage como diretor-geral da Polícia Federal, né, o próprio Alexandre de Moraes...

0: falou, não, esse não pode ser.
1: Sim.
0: Então, ou seja, ali não era questão política, né?
1: Pois é.
0: Ali era permitido se afastar.
1: Dois pesos, duas medidas. É,
0: agora, com provas de uma ilegalidade cometida pelo diretor da Polícia Federal, ele é reintegrado por um outro ministro que não tinha nem acesso Sim. ao processo. Então, assim, o que eu vejo na Suprema Corte hoje é quanto mais bagunçado, melhor.
1: Exatamente.
2: Né? Então, mas o doutor, não tem como defender o Alexandre Moraes. Esse é que é o problema. As pessoas que estão tentando defender o Alexandre Moraes sabem que não tem defesa. Aqui não tem defesa. Fechou um contrato de 200 milhões tem com um cara print, que é um bandido, né? Pô.
1: Só que os caras
2: não tem defesa.
1: Só que os caras estão falando que isso é questão política.
2: Então, como? Eu sei, pergunta. Mas essa é a gambiarra.
3: É o último recurso.
2: Mas não é a pergunta.
1: É ele que tem que me dizer.
2: É.
1: Não, como que você desmonta uma narrativa com fatos? Porque, assim, é o que você acabou de falar. Lá atrás, do Ramagem, não era questão política. Agora é. E agora, o que está fazendo, ele acabou de falar. Isso aqui é uma bagunça. O que estão fazendo é uma vergonha. Ele está querendo... Aliás, a narrativa que o Gilmar está colocando ali é de defender o STF e não mostrar a verdade e estar debaixo da lei. Mas... Como que isso vai... dependendo do que aconteceu hoje, como que isso... vai manchar o STF.
0: O que a gente tem é exatamente isso. O Alexandre de Moraes, no inquérito das fake news, o que ele fez como ministro? Ele investigou,
1: Sim.
0: né? Ele acusou e ele julgou. Ele fez a mesma coisa como aquele caso lá do aeroporto lá da Itália, onde ele era a vítima.
1: Sim.
0: Né?
1: Sim. Ele cobrou o escanteio e foi cabecear.
0: Exatamente. Agora, o ministro Mendonça não pode fazer isso. Ele não pode abrir um inquérito
1: Sim.
0: contra provas claríssimas. Então, a gente vai continuar. Eu acho que a Suprema Corte e o Judiciário Brasileiro eles estão entendendo o seguinte. O meio é mais importante do que o fim.
1: Exato.
0: Qual é o fim? A punição. O cara roubou 130 milhões? Roubou. Tem que ser preso. Esse é o básico que a gente... Né, as pessoas que não são do meio jurídico entendem o seguinte. Foi ilegal aquele contrato? Foi. Então tem que ser preso.
1: Sim.
0: Né? No meio jurídico, agora é o seguinte. Não. A forma como se encontrou esses documentos, ela é legal... Não, não é legal. Então não pode prender. Né? Foi mais ou menos a mesma coisa do Petrolão.
1: É isso aí. Né?
3: É isso aí.
1: Você sabe? É uma manobra então, jurídica.
3: O traficante é a mesma coisa. Então,
0: exatamente.
2: Mas é isso que eu estou falando da gambiarra. Porque você viu a defesa do Moraes. Ele fala isso. Fala, ó,
1: não dá
2: o que se gambiarra. Falou... Não, o que se falou, o que tem... No, não tem prova concreta contra mim. E acabou. Por que vocês estão...
3: E é uma coisa política, né?
2: Uhum. Não, não.
3: Aqui, é uma manobra.
2: Usou a coisa política uhum. e todo mundo que está tentando livrar ele vai por esse
3: Lógico.
2: Lado. É. Mas não tem defesa.
3: Não tem porque tem.
2: Porque você tem que ver que a opinião pública são os jornalistas.
3: E provas.
2: Mesmo os canais que sempre defenderam.
3: Sim, sim também, hoje está junto.
2: Porque passou aqui, você falou, o trem saiu do trilho.
3: É isso aí.
2: Quando o trem sai do trilho, meu amigo...
3: Não tem como ele voltar.
2: É isso aí.
0: Para mim, o mais importante é a gente voltar a ter... Né, o foco do problema. Qual é o problema? Houve um contrato de 130 milhões. Houve a venda do Taiaiá por 35 milhões. Tem prova do Vorcaro conversando com o cunhado? Pagou 20 milhões? Pagou 15 milhões? Tal. Não. Agora nós vamos parar a questão dos fatos e vamos analisar só a forma. Né? A forma, então, ficou mais importante do que o objetivo final da justiça, que é condenar aquele que faz algum ilícito ou aquele que age contra a lei, isso é que mais me impressiona. Se a gente começar a ter uma justiça que vai falar simplesmente do meio, a gente pode desistir da seriedade do nosso país. Né? Porque se a Suprema Corte ela não tem essa visão de que a gente precisa dar uma satisfação jurídica para a sociedade, e aí, de novo, eu elogio. Né? Eu vejo tantas e tantas decisões... Né? Irretocáveis na primeira, na segunda instância, no próprio STJ, e a gente chega, né, com perdão da palavra, nessa palhaçada que a gente está vivendo na Suprema Corte. Isso não pode continuar no nosso país.
3: Doutor,
2: eu vou fazer um break rapidinho, eu vou fazer um break aqui para a nossa rede de rádio. Você está acompanhando aqui o doutor Marcelo Tostes. Para você seguir o doutor, temos aí o Instagram dele nas redes sociais, marcelotostes.oficial. E tem um selinho azul aí, esse que é o dele mesmo. Vai lá, Reginaldinho!
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10: As eleições. Né? Votar em pessoas que realmente tenham princípios. E que esses princípios sejam princípios do bem. Né, que a gente tenha a possibilidade de não ter mais um presidente do Senado que tenha coragem de falar que, mesmo se tivesse 80 votos, ele não pautaria o impeachment de ninguém. Será que nós estamos vivendo numa monarquia legislativa onde a gente tem o rei que tem a chave do Senado e fala o seguinte: aqui só se faz o que eu quero?
11: Exatamente. Ignorando completamente o que o povo colocou lá. Porque se tivesse 80, isso aí é a voz do povo todo pedindo aquilo. Você acha que essa questão as pessoas, né, esses caras lá, continuar escalando cada vez mais é justamente porque achou que sempre ia estar resguardado, não teria um André Mendonça para falar assim: ó, quer saber? Vamos fazer o que é certo aqui e aí a gente vê onde vai chegar. Porque uma coisa até emocionante que o André Mendonça falou assim: eu não temo pela minha vida e tudo mais. Enfim, você acha que faltava um cara desse? Porque assim, a gente sempre perguntou quem vigia o vigia, né? Agora a gente encontrou mais ou menos esse cara aí, né?
10: É, mas é muito triste a gente vigiar quem vigia a gente, né?
11: Exato.
10: Então, será que a gente vai ter um vigia para vigiar o Brasil inteiro? Né? Para decidir o que é uma justiça, de novo, né? Usando
11: sim,
10: o pleonasmo.
11: Lógico.
10: Justa?
11: É.
10: A gente não está pedindo nada demais. A gente não está pedindo para falar o seguinte: vamos mudar tudo que a gente tem. Não, a gente só quer que se aplique a lei. E por que será que eles são mais iguais do que nós? Porque se aparecesse qualquer um de um juiz de primeira instância ou um desembargador, quantos desembargadores já foram afastados por um ato muito menor do que esse? E a gente não tem essa discussão lá no CNJ. Aliás, o CNJ, que é o Conselho Nacional de Justiça, ele cuida de questões desse tipo de toda a magistratura, exceto da Suprema Corte. Então, ou seja, eles não têm nenhum tipo de fiscalização, nenhum tipo de procedimento em que eles possam responder por aqueles atos ilegais que eles estão tomando.
12: Foi o legislador que deu esse poder para eles.
10: Não,
12: né?
10: Não. A lei que instituiu o CNJ estabelecia a competência do CNJ para todos, inclusive
12: não,
10: os ministros.
12: Não, não, não, mas de chamar o Supremo. Chamar o Supremo foi a legislação. Tanto é que é o PSOL que chama lá para o cara julgar o outro.
10: Exatamente. Aí o que aconteceu? Na Constituição do CNJ, se questionou a constitucionalidade da lei e os ministros do Supremo falaram o seguinte: não, a lei é constitucional, ela só não pode julgar a gente. E a partir dali, então, Né? Nenhum ministro do Supremo, os atos do Supremo puderam ser apreciados pelo CNJ.
12: O Gilmar está falando, o Supremo votou orçamento do presidente. Ele votou orçamento. Sim. Ele está falando lá da Polícia Federal. Eles votaram orçamento na época do Bolsonaro. Lá.
0: Tá certo.
12: Vocês lembram disso?
0: Eu lembro disso aí, pô. Não é? O que não podia.
12: É, o que podia e o que não podia fazer, pô.
10: Recentemente,
12: porra.
10: O IOF.
12: Sim, também. O IOF. Olha, o IOF
13: Marcelo,
12: também.
13: Tem uma questão que a gente até está falando ontem, em outro contexto. Vorcaro, até agora, falam em 17 bilhões e meio de desvios de reais, tá? E quando você vê isso e compara com o salário de qualquer servidor público, não importa se é do Banco Central, não importa se é do Supremo, é muito pouco. Então vira um alvo relativamente barato. Claro que tem uma questão moral, mas do lado econômico, você fica com um ponto frágil. Aí eu te pergunto. Tem algum país que tem alguma referência de sistema em que o cara não consegue, porque um não basta para ele fazer o que ele quer, seria uma rede, porque aí deixa as coisas mais complicadas. Porque enquanto eu vejo que uma pessoa tem muito poder, ela vira um alvo frágil, porque se você dividir qualquer coisa por 17 bilhões e meio de reais, vai ser uma pechincha. Então você fala, ah, pagou 50 milhões, pagou 16, é muito pouco perto do dinheiro que foi desviado. Então, o que faz aí? Como seria um sistema mais inteligente?
10: A gente precisa de ter uma reforma do judiciário. Acho que ninguém questiona isso. É, por exemplo, a forma de nomeação pelo presidente da República, né, a grande maioria dos países é assim. É o presidente que nomeia os ministros da Suprema Corte. Mas a gente precisa ter um mandato que seja de 8 ou 12 anos para que ele não se perpetue ali, fique 30 anos ali na Suprema Corte. A gente precisa de ter uns outros parâmetros. Por exemplo, idade mínima de 50 ou 55 anos já seria também um corte que a gente conseguiria fazer. A gente também tem que avaliar a questão das decisões liminares dos próprios ministros. Hoje, qualquer lei aprovada pelo Congresso, né, por todos os representantes do povo, pode ser suspensa por a decisão de uma única pessoa que não foi votada.
12: Sim, sim.
10: Né? Então, olha o poder dessa pessoa. Eu costumo dizer o seguinte, lá atrás a gente teve, na época das medidas provisórias, o presidente tinha um sobrepoder. Né? Depois esse sobrepoder passou para o legislativo com relação quando a gente teve agora, recentemente, quando das emendas.
12: Uhum.
10: Né? Hoje, os deputados e senadores têm um poder absurdo com essas emendas. Mas o poder máximo que a gente tem no país hoje é a caneta do ministro da Suprema Corte, porque ele pode, né, tanto modificar como suspender qualquer ato, tanto do executivo quanto do legislativo.
12: Isso foi o Bolsonaro, né? Lembra do Bolsonarito.
10: De quê?
12: Da canetada.
10: Mas da canetada? Não, os ministros sempre tiveram esse poder de, né, de dar liminares e suspender. Isso nunca mudou. Só que o que a gente está vendo hoje são decisões muito mais agressivas e que realmente enfrentam os outros poderes. Hoje não existe mais qualquer tipo de pudor de uma decisão de um ministro da Suprema Corte mandando fazer uma busca e apreensão na casa de um deputado.
12: Hoje, para essa eleição, tem os três juntos ali. Os três juntos. A reunião que teve lá.
14: Opa.
12: É o Alcolumbre, o
14: Senado,
12: Lula,
14: né?
12: Os
14: ministros.
12: O Lula.
14: E os ministros da STF.
12: Todos jantando.
14: E ainda declarando voto, os ministros, né? Falando senadores. Aí,
12: claro.
14: Né? Falando,
12: claro.
14: Tamo junto. Apoio. Num ano eleitoral. Virou uma inversão.
10: A gente passa a ver em Brasília, né? Situações que nunca existiu. Então você pega, né, os ministros das boas épocas da Suprema Corte. Não tinham qualquer contato com o executivo ou com o legislativo. Hoje você vê Alexandre de Moraes jantando com o presidente da Câmara, você vê, né, o Alexandre de Moraes indo ao palácio Cafezinho. Conversar com o presidente da República. Então, ou seja, eu costumo dizer que a gente está vivendo uma promiscuidade institucional gigantesca em Brasília. E isso precisa de acabar. E eu só vejo uma única opção da gente acabar isso. Agora. Nas eleições.
12: Exatamente.
10: A gente precisa de dar um basta a isso. E com certeza, eu tenho certeza que esse Congresso que vai ser eleito vai aprovar alguma norma ou alguma legislação nova que vai limitar essa confusão que a gente está tendo em Brasília, porque senão a gente vai continuar vivendo esse caos.
15: Eu duvido um pouco.
12: Que isso, gordão? O gordão tá desanimado.
11: Eu tô desanimado. Porque assim, a gente sempre fica assim, ah, vamos votar e vai dar certo, essa próxima legislatura. Só que a gente vê gente da própria base da direita votando com os caras, não lendo e deixando passar uma porrada de coisa. Não dá, é muito difícil. O que você tá falando aí? Você tá falando que o meu nome é baleia pro cara de novo.
14: Não.
11: É isso que você tá fazendo.
14: Eu ia falar babalu.
11: Esse cara aqui é um picareta.
14: Ele que tá
11: eu quero deixar no ar isso.
14: Ô, gordo leviano.
12: Você
14: tá sendo babalu. Igual o babalu. Segura, babalu. Não tô falando.
15: Patrick.
14: É doutor, você é advogado. Eu falei alguma coisa pro senhor?
15: Não, eu perguntei como é.
14: Qual o nome dele? Eu falei babalu. Babalu.
12: É o babalu. Ele quer desmoralizar você, Morgadinho.
14: É verdade. Ele que veio me perguntar onde aconteceu a tragédia lá do.
15: Não, eu tô falando o seguinte: que a única solução que nós temos pra melhorar nossas vidas é mudar pro Nepal.
11: É isso.
12: É. Ou embora, né?
11: É embora. Embora é terminal 3.
12: Uma opção. Eu acho que quem tem filho pequeno, quem tem. Tem que vazar. Vaza porque
15: você coisa... imagina, então, a minha situação como advogado, né, de ter a coragem de dar a minha cara a tapa para a gente ter um país melhor. Exato. Eu tenho duas filhas, né, Ana Vitória e Eduarda, que se não fosse por elas, eu já tinha mudado. Vou morar em Portugal, vou viver minha vida lá. Né, já fiz o meu pé de meia. Né, não é aquele pé de meia do Lula, sim, não, tá?
12: Você sabe que 5 milhões de pessoas já fizeram isso.
11: Já vazaram.
12: 5 milhões já picaram a mula. 5 milhões.
15: 600 empresas foram para o Paraguai.
13: E outras tantas quebraram.
12: O
13: outras foram para o buraco.
12: O prognóstico não é bom. Não é bom.
14: Não. Mas não vamos animar.
13: Você vê a base não vem forte.
12: A base
13: é uns perna de pau.
15: Vou te falar que a base vem forte. Vou te falar, esse menino, o Nicolas, deputado, o que esse menino está fazendo com... eu tenho visto as manifestações dele. O que tem de menino de 12, 13 anos participando da política brasileira, a gente nunca viu isso na história. Né? Eu acho até que os jovens, pelas redes sociais, estão entendendo que a gente precisa de um país diferente. E isso pode ser uma esperança que a gente tem lá na frente.
14: Não, mas precisa agora. Precisa agora.
12: Bom, quero agradecer, doutor. Quero agradecer a participação muito bacana do doutor aqui. Doutor, as redes sociais aí do Marcelo estão aí para você. MarceloTostes.oficial nas redes sociais para você seguir. Obrigado por você ter vindo. Foi muito legal o nosso papo aqui. Vamos torcer aí. Que Deus ajude o Brasil, né? Opa. Vamos invocar aqui. Vamos invocar o...
13: É o que sobrou.
12: É claro.
13: É o que sobrou.
12: É isso. Vai lá, Reginaldinho. Manda bala, Reginaldinho.

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5: 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Tudo de bom.
6: Mas já terminou?

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0: Bem-vindo, bem-vindo ao Planeta DJ. 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
1: 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Seja bem-vindo de volta a mais uma edição do Planeta DJ aqui na Pan. Bora para aquela audiência suprema. Meu excelentíssimo ouvinte, conto com a sua participação aqui pelo nosso WhatsApp 11994118221. Fala pra gente a música que você está a fim de ouvir. Rach Rach, ela que está apresentando aí no seu novo trabalho um conceito bastante pessoal. O disco chama-se Break the Silence. Essa que a gente está ouvindo chama-se Rising Sun, primeiro single deste novo trabalho da cantora.

0: Meu querido, manda uma das antigas Hélice DJ Better of Alone, pedido aqui de um palmeirense, hein? Tá aqui com a camisa do Verdão e tá ouvindo a Jovem Pan Floripa 101.7. Tá em São João Batista, Santa Catarina. Valeu, meu querido, obrigado pela sua participação. Ouviu aí a sua música? Mixei com Rulé, Want to Know, teve Prospa, Free Your Mind, In a Fire, Not So Bad. E começamos com Rage Rage, Rising Sun. Mais participações aqui pelo nosso WhatsApp, 11994118221. Bora ouvir.
1: Boa tarde, Alex. Sou o Franço do Biratã, Paraná. Tamo aí, ó. Só curtindo a Jovem Pan, a melhor do Brasil. Preciso nem pedir música, né? Porque a programação já é tudo música boa mesmo. Boa tarde. Deus abençoe vocês tudo aí.
0: Valeu, querido.
2: Ah, Leleques, Leques, Leques. Boa tarde, um abraço. Marcinho, São José do Rio Preto. Eu escrevi aí, eu não sei pronunciar isso aí não, bicho.
0: Eita.
2: Vai. Bota na agulha aí, vamos ver.
0: Chá comigo, mais uma participação.
3: Fala, Alex, beleza, cara? Aqui é o John da cidade de Amparo. Cara, se possível, hoje aí no Planeta DJ, toca pra gente aquela música do Matilo. É, valeu, cara.

0: Essa cantora e compositora inglesa ganhou notoriedade depois de participar do reality The Voice UK. Tô falando da Rebecca Clare, mais conhecida como Becky Hill. Aliás, Rebecca vai ser o nome do seu próximo álbum. Esse é o Planeta DJ, 11994118221. Temos aqui a participação do Rodrigo de Santa Maria, Rio Grande do Sul. Falou que lá hoje a tarde está ensolarada. Por aqui também o Rodrigo Gifone, vascaíno, tá aqui com a camisa do Vasco. Tá perguntando quem faz as vinhetas do Planeta DJ e do Na Balada. É o nosso querido produtor e DJ Pazinha. Boa tarde, excelentíssimo Alex. Dá-lhe essa pedrada aí, meu querido. Pode ser qualquer uma versão dela. Saudações, Rafael de Blumenau. Rafael, já vou ouvir aqui, tá bom? Boa tarde, mano. Tudo certinho com você? Uma ótima terça-feira pra nós. Marcos Salviano. Boa tarde, meu irmão. Abraço top demais o programa. Mauro de Vaiporã. Tá lá ligado na Pan 92.9. Boa tarde, Alex. Solta as pedras. Ah, gostei dessa. Solta as pedras. Jomar Hadi Chesky, de Santos, curtindo a nossa querida 95.1 no litoral sul de São Paulo. Boa tarde, Alex. Lucas Land, de Uberlândia. Ótima terça. Ah, vamos aumentar o horário desse programa. Valeu, Lucas. Caro Alex, toca pra nós I'm Moving to the Sun. Obrigado, Carlos de BH. Olha só, quem tá por aqui também é a Keiliane de Brusque, Santa Catarina. Falou que é fã do programa e tá pedindo aqui Rise Slow, se possível. Obrigada. Eu que agradeço a sua moral, Keiliane. Também a participação do Wagner de Patrocínio, Minas Gerais. Na melhor rádio do Brasil, se possível, manda aí um R&N. É isso, ser forte custa caro. É isso aí, Wagner. Obrigado pela sua participação. Boa tarde, sou de Poços de Caldas, Minas Gerais. Quero ouvir Alô Rondance. Anotado. Boa tarde, Alex. Toca minha música hoje, por gentileza. Marcos de Santos, oferecendo aí para Cleia de Barueri. A música é o Push de Filion. Tocamos na sexta-feira passada aqui no Planeta DJ. Gente, vamos para o intervalo que é rapidinho e já voltamos com mais Planeta DJ. Fica aí.
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2: Salve Mr. DJ Alex, beleza? Meu nome é Whindersson Fábio, Planeta DJ Jovem Pan, number one in Brasil.
3: Valeu, querido.
4: Fala, Alex, beleza? Aqui é o Domo.
3: E aí, Domo?
4: Como você tá, pai? Viu, se for possível aí, toca pra nós aí, do momento aí, amnésia. Valeu, abraço.
3: Valeu, irmão.
5: Fala, Alex. Beleza? Na escuta aqui, viu? É o MC Ned aqui do bairro São Bernardo, do Belo Horizonte. Tamo junto. Grande abraço, Jovem Pan, é nóis.
3: Próximo.
6: Fala, meu velho amigo Alex.
3: Velho amigo.
6: Quem tá falando aqui é Luiz Carlos de Potirendaba.
3: E aí, Luiz?
6: Interior de São Paulo. Uma ótima terça-feira abençoada pra todos nós, pra todos que estão na escuta da melhor do Brasil, que é a Jovem Pan.
3: Valeu, Luiz. Obrigado.
7: Salve, Alex. Zezinho de Jaú, São Paulo.
3: Fala, Zezinho.
7: Ô, Alex, se possível aí, toca no Catsman John. Valeu, Alex. Jovem Pan, número um do Brasil.
3: Valeu, tá anotado aqui.
8: Fala, Alex. Era dia aqui do Maracanaú, Ceará, hein? Ligado no melhor programa de todos os dias. Planeta DJ. Show, garoto. Bota pra dentro.
3: Bota pra dentro.
9: Fala,
3: tá bom.
9: Alex. O Washington aqui, Patos Unidos, Minas Gerais.
3: E aí, Washington?
9: Juntamente com o Juarez, da entrega de ferro e aço na nossa cidade. Manda um salve pra nós aqui. Programa Pedrada.
3: Boa, querido. Próximo.
10: Boa tarde, jovem Alex, tudo bem? Josemar, mais uma vez daqui, diretamente de Recife, Pernambuco. Abraços.
3: Valeu, querido. Próximo.
11: E aí, Alex? Beleza, meu nobre?
3: De boas.
11: Aqui é Flávio de Brasília. Eu gostaria de ouvir a música de Lemmix, We Kick It, só pra matar a saudade. Valeu.
3: Boa pedida, hein?
12: Boa tarde, Alex. Boa tarde a todos os ouvintes da Jovem Pan. Alex, toca Joy Salinas, People Talk.
3: Bora.
12: Manda essa moda aí para o Rock Balboa de Três Lagoas. Um abraço.

She Can Love You. Teve James Hype, 123, e também Tommy Phillips, Sunshine. Quem percebeu aí que eu coloquei o pianinho do Blame, Calvin Harris? Aqui, assim, ó. Aliás, é um synth teclado eletrônico, né? Parecido com um piano elétrico. Seguinte, deixa eu mandar um alô aqui pro Carlos Balada, de Parquelândia, Fortaleza. Tá curtindo a 94.7. Falou que tá muito quente lá e hoje é aniversário do amor da vida dele, a netinha de 3 aninhos. Valeu, Carlos. Só não colocou o nome da netinha. Deus abençoe muito a vida dela, tá bom? Por lá também, Fortaleza, DJ Rogério. Valeu, Rogério. Obrigado pela moral. Luísa, por aqui também, de Barra Velha. Tem mais um ouvinte aqui de Barra Velha. Fernanda participando também. Maurição, de BH. Quem mais está por aqui? O Erandi, de Maracanaú, Ceará. Quem mais? O Fernando, de Barretos. O Armando, de Belém. O Edgar, de Acapau. Rosimar, de Manaus. Quem mais? Quem mais? Marcondes, de Guaramiranga. Rodrigo, de Santa Maria. E por aí vai. Obrigado pela moral, pela audiência e participação aqui pelo nosso WhatsApp. 11994118221. Amanhã, depois do Pânico, tem mais aqui na Pan pra você. Valeu. Planet DJ.

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3: Clostridiose, um perigo silencioso no rebanho. Você já ouviu falar da clostridiose? Ela é uma doença grave, causada por bactérias do gênero Clostridium, que vivem naturalmente no solo e podem provocar a morte dos animais de forma rápida. Entre os sinais de alerta estão febre, dificuldade para andar, inchaços, falta de apetite, apatia e, em alguns casos, morte repentina de animais que pareciam saudáveis. Ao perceber qualquer alteração, procure imediatamente um médico veterinário para identificar a causa e proteger o restante do rebanho. Mas a melhor estratégia continua sendo a prevenção. Manter a vacinação em dia, seguir um bom manejo sanitário e contar com orientação técnica são atitudes fundamentais para evitar doenças e prejuízos. Lembre-se, prevenir é sempre mais seguro do que remediar. Essa foi mais uma pílula do conhecimento. 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

0: This Girl, teve Olivia Dean, Man I Need, Black Eyed Peas com Justin Timberlake, Where is the Love? Onde está o amor? E a Sabrina, tem um amor de cantora, Expresso na Pan. A gente já volta, hein? Já já tem uma clássica do Pearl Jam.
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0: Adora, essa foi a Pitt aqui na Pan. Antes teve a Ella Langley com Choosing Texas, que depois de mais de 3 décadas conseguiu igualar aí o recorde de permanência de Mariah Carey no topo das paradas americanas com Choosing Texas pela 22ª semana consecutiva em primeiro lugar no Hot 100 da Billboard. Não é pouca coisa não, hein? Break rapidinho aqui na número 1 do Brasil e a gente já volta com muito mais pra você. Fica aí.
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0: As sete melhores da Pan, fechando com Ted Swims.
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0: Daqui a pouco tem a melhor da semana, fica aí.
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2: 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Base Persuades da Miley. Let's go.

0: Justin Bieber, aqui na Pan. Peaches teve New Radicals, You Get What You Give. Charlie Brown Jr., uma clássica, Só os Loucos Sabem. E também o som da Beyoncé, Irreplaceable. A gente já volta com muito mais. Fica por aí.
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18: É terça-feira! É terça-feira! O Missão vai arrepiar. Hoje é assim, mal a pessoa perguntou, a gente vai falar, separa, termina. Põe pra correr. O negócio acabou, a brincadeira. É tolerância zero, de verdade, tipo Cidade Alerta. Não estou animada, estou querendo dizer verdades, nua e crua.
19: É?
18: Então, vou começar por você, quer perguntar alguma coisa?
19: Eu não quero perguntar nada não, só queria dizer que hoje é Dia Internacional da Democracia, ó. Tem que ser democrata.
18: Ah, então, democrata? Democrático, não. Né?
19: Democrático,
18: ah, que legal, tem que estudar, né? Que é bom de vez em quando não. Também. Ai, que legal, hein, gente? Ei, lerê.
19: Além disso, é dia do cliente e dia do músico-terapeuta.
18: Ou seja, da audiência, né? Dia do cliente, o que vocês são? Clientes de primeiríssima.
19: Isso
18: por
19: mesmo.
18: Isso que aqui o produto é fino, meu irmão. Aqui é AAA.
19: E mande seu produto pra gente no 11 2870 9750.
18: Ah, eu quero um presente.

0: essa história que chegou para nós aqui. Começa assim, com uma pergunta. E agora? Vivi com uma pessoa dos 16 anos aos 38 anos. Nós nos separamos, temos filhos gêmeos e nos damos bem. Simplesmente, Lígia, o amor acabou. Há 5 anos eu tô solteiro. Tô morando sozinho e curtindo um pouco. Baixei o aplicativo de relacionamento e saí com várias pessoas. Porém, achei tudo muito superficial. Nada com alguém de quem eu gostaria de me apegar e ter algo sério. Porém, eu curti uma moça linda, maravilhosa e ó, deu match. Começamos a conversar e tivemos uma conexão maravilhosa. Moramos na mesma cidade e, depois de uma semana, parecia que não estávamos mais aguentando de vontade de nos ver. Ela veio até a minha casa, saiu do Uber na portaria do condomínio e veio até mim. Parecia coisa de filme, Lígia. Nos vimos e, meu Deus,
1: ai, que delícia.
0: Que mulher maravilhosa. Em tudo, tudo mesmo. Uma conversa boa, um abraço, um olhar maravilhoso. Um cheiro, então, eu ouvia tudo o que ela falava com atenção. Uma mãe extraordinária, uma excelente profissional. Não dá pra colocar tudo o que eu achei dela aqui, mas ela poderia sim ser a mulher que eu preciso para ser feliz e também fazê-la feliz. Tudo estava muito bom. Foram 11 ou 12 dias maravilhosos. Não víamos a hora de nos encontrar. Eu conheci a filha dela, uma menina maravilhosa, e fiquei super encantado. Pelo que conversamos, nós dois sofremos muito. Cada um do seu lado. Lígia, sabe quando você não tem mais esperança em um relacionamento, em ser feliz, e de repente aparece uma pessoa igual a você, literalmente? A pessoa louca, aquela que você queria ter conhecido há 20 anos atrás, sabe? Essa pessoa é ela. Porém, do nada, ela ficou 2 dias sem falar comigo. Depois, veio com uma desculpa de que não era minha altura, que eu precisava encontrar outra pessoa. Procurei por ela algumas vezes, porque ela estava sendo importante para mim, mas sempre recebi negativas, até que ela me bloqueou em tudo, Lígia. Qual a sua opinião, hein? Devo ainda tentar, esperar um pouco ou tentar conhecer outra pessoa?
1: Sabe o que eu acho que é isso? Reparação histórica. uma hora o jogo ia virar. Quantas vezes o homem já fez isso com as mulheres? Na verdade, é uma resposta muito triste, mas que a gente já ouviu várias vezes. Ela só não estava afim de você. Aí gastou aí a quantidade que deu de vontade. Pode ser que você tenha falado ou feito alguma coisa pior depois, que deu um ranço. Mas é quase uma reparação histórica mesmo. Ela não ficou afim. Vai fazer o quê? Pessoa já... Pensa. Ah, já tenho não. Vamos atrás da humilhação? Ué, a minha bloqueou, sumiu, fugiu, não encontra, não responde. Vai com Deus,
0: é,
1: então,
0: óbvio,
1: ué.
0: Conheceu agora ainda.
1: Exatamente.
0: Não tem por que insistir. Não,
1: aliás, temos já saber por que ela fugiu. Acabou de conhecer. Já virou história de, ai, o que, que eu faço pra reconquistar depois da pessoa ter bloqueado? Vamos fazer terapia, reforçar a sua autoestima.
0: 12 dias. Pô.
1: Como que em 12 dias você dá o poder pra uma marmota que você nunca viu falar na sua vida?
0: Ela deve ter se assustado, meu
1: isso
0: amigo.
1: Isso aí até mulher já ia falar que é normal. Por isso que tô falando, é reparação histórica. Acho que vocês não estão acostumados com essas coisas. Mas acho que não é nada. Eu acho que você tem que parar da loucura. E se realmente te pegou isso aí, ai, foi bloqueado, tem que fazer terapia. Primeiro porque isso aí é tipo, é o básico. Difícil é quem gosta da gente de verdade, ué. Gostar e ser gostado é normal. A pessoa não quer, tchau. Não parou de mandar mensagem, dando bom dia, boa tarde, bloqueia. Não acho que tem nada demais. Estranho é gerar um desespero tão grande. É do tipo, ai, o que, que eu faço? Claro que nada, gente. Já tenho não, quer ser humilhado agora? É bem isso. Se não for esse não, vai ser humilhação. Tem nada que possa fazer. Só vazar, seguir sua vida, melhorar, ser feliz, sabe? A maior vingança é ser feliz. Uhum. E aí se um dia, por acaso, essa pessoa aparecer, que te pegue lindo, né? Inclusive, na esquina. Anfan. Mas acho que a frase é essa. O que, que eu acho que é isso? É reparação histórica. 11-28-70-9750.

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3: Quero ele de volta, Lígia. Essa é a história que nos mandaram aqui, ó. Oi, Lígia. Oi, Otávio. Quero pedir um conselho. Help! Meu nome é Cavalcante. Tenho 46 anos, sou divorciada e estava namorando um homem de 63 anos há um ano atrás. Foi ele quem terminou o relacionamento. A nossa relação ela foi conturbada. Tivemos brigas e trocamos palavras duras dos dois lados, mas não houve traição. No início, eu não gostava muito dele, mas com o tempo ele foi me conquistando, sabe? Agora, porém, ele não quer mais continuar. Já pedi perdão inúmeras vezes e disse que estava disposta a seguir com ele, mas ele afirma que não quer mais. Eu estou muito angustiada com tudo isso. No início, ele era muito dedicado à relação, mas também tinha alguns problemas com ciúmes e controle, chegando a dizer palavras que me feriram muito. Ele dizia que eu não lhe dava a segurança do que precisava, e eu concordo em parte, porque no começo eu não me entreguei completamente. Eu ainda não tinha certeza de quem ele era. Ele chegou muito decidido, querendo participar de tudo, entrar na minha vida e na vida das minhas filhas. Sugeriu até que morássemos juntos, mas eu, claro, não aceitei. Sempre demonstrou que me queria muito, enquanto eu permanecia desconfiada. Com o tempo, Lígia, ele foi me conquistando pela constância e pelo investimento no tempo, dinheiro e na companhia. Nós aproveitávamos muito a vida juntos. Mas quando eu falava sobre casamento e família, ele dizia que tinha medo de se casar por conta do último relacionamento. Isso me deixava muito confusa. Resumindo, Lígia, eu sei que o amo. Já fui atrás dele várias vezes. Pedi perdão e disse que estou disposta a tentar novamente. Mas ele afirma que não quer mais. O que, que eu devo fazer? Me ajuda em missão.
4: Eu acho que tem que dar tempo pro cara também ver o que, que ele gosta ou não. Se você insistir, você vai gerar a repulsa. Que parece que é uma pessoa que força um comportamento, que fica pegajoso e tudo. Tem coisa e tem hora que a gente tem que aceitar. É quase um perder o playboy mesmo. Uhum. Pode ser que o cara não queira. Não quer, não quer. Vai durar aí um tempo a sua dor e depois vida que segue porque segue. Tem mãe que perde filho e continua vivo. Você acha que você não vai esquecer o boy? Vai. Pode ficar tranquila que vai. E aí escolha o seu jeito, do modus operandi. Eu sempre falo que na hora da tristeza, não acho que é hora de, vamos sair, vamos beber, essa burrice. Pra mim é hora de ficar concentrado, faz exercício, estuda, fica bem, que aí na hora que você tá forte, você vai pro caos. Senão você sai se atropelando, fazendo coisa errada e tal. Mas qualquer um, gente, que não quer nada com a gente, você vai fazer o quê? Ai, pelo amor de Deus, como que é isso? Não! Tem coisa que é normal, por favor, eu quero. Tem o não que é o não pra te dar um limite, o não que é uma correção, o não que é uma história longa, que tem sido, sabe, que o relacionamento vale a pena ser a peleja de vamos resolver aquilo ali. E tem outras coisas que não, que o outro não quer mais. E aí o máximo que a gente vai ter que sofrer, respeitar e esperar daqui a pouco a dor passa e vida que segue. Eu acho que no seu caso, que você já falou ainda, que conversou, falou, insistiu. Qualquer coisa que você fizer a mais vai te colocar numa situação de pedinte, de chata, pegajosa, mala sem alça. E aí, não é atraente, não é sexo, é a pessoa com quem ninguém quer voltar ou namorar. Então, se dá um valorzinho, o cara já sabe que você quer. Some de... Eu sumiria, sabe assim? Pra gerar até uma curiosidade. Mas cadê ela? O que será que tá fazendo? Porque se for pra voltar, vai ser isso. Não vai ser a sua insistência que vai trazer o homem de volta. Tem algo que você quer completar aí que você acha?
3: Não, eu só acho que não tem nenhum porquê ir atrás. Não é? Porque, poxa, olha os sinais que o cara já deu, entendeu? Não tem por que ir atrás, porque daí acaba indo e aí às vezes a pessoa desdenha, aí você sofre à toa. E vai, porque pela atitude que tá tendo, entendeu?
4: E, gente, tenha dó, vai correr atrás de uma marmota que te trata meia boca, sabe? A pessoa que merece o nosso empenho é alguém incrível. No caso, você mesma. Eu só tão fazendo isso porque você tá deixando o cara te humilhar. Gastando essa energia com você, fia. Vai hidratar esse cabelo, sabe assim? E vai ela puxar um ferro, vai estudar mais. Gata, gostosa, inteligente. Vai voar. Você olha pra ele e fala, gente, nem lembro que eu já gostei desse cara.
3: E uma coisa que eu vi aqui, por exemplo, ela falou assim que já pediu desculpas a ele, mas desculpa pelo quê? Entendeu? Ela tá se colocando numa
4: posição... Na hora que fosse, eu pensei que já tinha até chifrado.
3: Não, então... Ela falou, já pedi desculpa pra ele, que não sei o quê. Então, ele já nem responde.
4: Tenha dó. O cara já tá tirando onda com a sua cara. Arruma outro. Esquece. Esse cara quer nada, o cara não vale nada. Homem, tem que fazer sofrer. Eu acho. Rastejar, implorar, correr atrás. Homem, quando quer, vai lá e faz tudo. Você não fez, bloqueou porque não quer. Tratou mal, então manda voar. Homem, quando quer, faz tudo. É mentira, Otávio?
3: Não, exatamente isso.
4: Tudo, tudo. Pior do que a gente. Então, se o cara não fez, vamos aceitar. Ele não quer. E quando não quer, ou a gente tira o time de campo, ou a gente seduz devagarinho. Mas fazer papel de idiota e ser humilhada, não. Faça.

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1: Inclusive, a história de agora é Eu Preciso de um Companheiro. Entendeu? Vamos lá.
2: Quem escreveu isso?
1: Vamos ver.
2: O Jorge.
1: Oi, Lígia. Oi, Tavinho. Eu tenho 34 anos e sou gay, romântico e de Salvador. É o Jorge?
2: Ai, imagina, um gostoso. Ai, gente, uma gay de Salvador tem muito valor, hein?
1: Estou querendo encontrar um novo companheiro. É o Jorge. Sinto falta de ter alguém especial para dividir a vida, viajar, sair, ficar em casa e viver bons momentos. Também adoro uma balada. Gosto de sair, dançar, conhecer pessoas e aproveitar a noite.
2: É o Tinder da Rádio Jovem Pan, entendi.
1: Mas, apesar de gostar dessa agitação, no fundo eu sou romântico e quero algo mais sério. Tenho meu tipo de homem e me atraio por homens no estilo do Otávio.
2: Otávio, querido, Otávio, ele não tem gosto, ele tem pressa.
1: O problema é encontrar alguém que, além de chamar atenção, também queira construir uma relação. Não estou procurando apenas uma aventura. Quero conhecer alguém que combine comigo e que tenha vontade de ficar. Rita, meu love story, me ajude a encontrar alguém tão lindo e fofinho como o nosso Tatá. E se ele der mole, creu.
2: Assista meu love story. E o Otávio da

0: Mole, sim, querido. Vem aqui para Belo Horizonte, para São Paulo, a gente leva num bar que ele frequenta, depois que eles tomam uma, tudo fácil. É, mas se ele falou o Instagram dele?
1: Não.
0: Como que você quer que a gente te ofereça se você não conta? Ah, eu tenho um produto ótimo, ele vai curar sua doença, ele é isso e isso, tchau. E não fala o nome. Que loucura.
1: Não passa endereço.
0: Enfim, já entendeu? Um dos motivos que você tá solteiro é esse. Atitude ruim. Sabe, você vira pra pessoa e fala, me liga e não dá seu telefone. Não dá pra ser assim. Na próxima vez, por favor, coloque seu Instagram, porque produto bom não fica na prateleira.
1: É
0: ferida
1: isso
0: no coração.
1: Liga pro Missão.
0: É só aqui que o seu problema...
1: É a nossa audiência.
0: E eu para o Otávio, não tenho paciência. Beijo, tchau.
1: 11-2870-9750. Manda sua história também.

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1: Quero problemas.
2: Ah, Otávio, todo mundo sabe disso. Essa poderia ser a sua camiseta, o slogan. Negativo. Na sua bio do Instagram, tá lá. Quero ou caço problemas.
1: Eu hoje em dia estou fugindo de problemas.
2: Sei.
1: Mas a história de agora é do Caio, que diz querer problemas. Opa, tenho 28 anos. Sou do signo de gêmeos e moro em Natal, Lígia.
2: Adoro, louco igual a gente.
1: Sou gay, completamente do babado.
2: Ah, igual a gente, é do vale.
1: Falo muita gíria e quando fico animado, ninguém consegue me segurar.
2: Assim que é bom, né? É isso que o povo gosta, é isso que o povo quer.
1: O problema é que eu me apaixonei pelo professor Rui, de matemática.
2: Eu me apaixonei pela pessoa errada.
1: Toda vez que vejo aquele homem, já fico enlouquecido.
2: Você faz as contas e vê se é um bom negócio, ó, ó, ó.
1: Na minha cabeça, qualquer olhar, sorriso ou atenção especial vira um grande sinal de que alguma coisa pode estar acontecendo.
2: Eu sei, gente, quando a gente tá carente, se o garçom vira pra você e fala assim: olá, linda, bem-vinda, você quer dar o celular?
1: Meus amigos já sabem que eu estou surtando com essa história. Eu penso no professor Rui, faço planos, imagino e me declaro pro espelho. E olha, e fico criando coragem também, tá, Lígia?
2: Tá,
1: pra mim,
2: Bob.
1: A matemática nunca foi tão interessante. Agora decidi que preciso parar de sofrer em silêncio e declarar o que eu sinto. Se vai dar certo ou se eu vou passar vergonha, eu ainda não sei. Mas uma coisa é certa, esse babado ainda vai render. Lígia, minha amiga, tô doidinha pra arrumar um problema pra minha vida. Falo com o teacher ou não?
2: Lógico.
1: Preciso de coragem.
2: A coragem igual a da Lara, que tá falando mais todo mundo aqui no estúdio. Só pra explicar, tá? Quem tá ouvindo, que Larinha tá aqui, VIP convidada. Lara Andrade está no estúdio, a filha de Otávio, com o Luke Babadeiro. Mas falando da sua história, faminta, caçadora, boa aluna. Aí eu vou falando alto, ela fala mais. Primeira da sala. Eu acho que sim. Claro que você vai chamar o professor, depende, quantos anos vocês têm? Todo mundo passou dos 20? Chama o professor pra sair, chama pra tomar um chopinho, chama a sexta depois da aula pra esquentar, pra se conhecer, trocar uma ideia. Se o cara te paquera, você paquera ele, pra que vai passar à vontade? E digo mais, você pode matar duas coisas com uma só tacada. O que seria isso? Não é possível que depois de receber um atendimento, a teacher não vai te dar um zero a mais, né? Um zero à direita no boletim. Entendeu? Ele vai fazer uma vista grossa pra uma conta errada, uma raiz quadrada que ficou redonda, sabe assim? Pode melhorar seu lado. Tô brincando, claro, mas óbvio que você tem que chamar o cara pra sair, ué, por que não? Vai esperar passar a vontade ou ele começar a namorar? Descobriu que tá solteiro, rola olhadinha, chama pra sair, chama pra encontrar e vamos ver o que que dá. No mais, já sabe, se acontecer qualquer outra coisa, é 11-2870-9750.

0: Partiu, Lijinha?
1: Partiu, Tatazinho.
0: Vamos nessa, terça-feira está indo embora, Dia Internacional da Democracia, Dia do Cliente e Dia do Músico Terapeuta. Um abraço e um beijo para todos vocês. Segue a gente nas redes sociais, @ Missão Impossível Jovem Pan, @ Ligia Mendes e @ andrade.otavio.s. Se tem história boa, se tem áudio bom, se quer passar um trote, você sabe, é aqui onde o seu problema...
1: É a nossa audiência.
0: Ferida no coração.
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0: Problemas na cabeça.
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0: 11-2870-9750. Partiu!
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0: conduzido, talvez, com uma postura diferente para poder ter ajudado mais para evitar isso. Eu estou pedindo desculpas à Vossa Excelência, pedindo desculpa a todos os colegas por não ter ajudado a que a gente superasse tudo isso de uma maneira mais rápida. Eu peço desculpa ao povo brasileiro por talvez ter esperado de mim uma postura diferente, mas acho que todos nós aqui queríamos a mesma coisa, que era de tentar resolver, e as questões não foram resolvidas e foram crescendo demais. Portanto, estou pedindo desculpas ao presidente do Supremo, a todos os colegas, mas ao povo brasileiro, porque realmente queria ter sido melhor em poder ter ajudado a acalmar as coisas e não conseguir. Acho que houve uma espetacularização destes casos, desta sessão mesmo, que não faz mal apenas ao Supremo nem ao Poder Judiciário, faz mal ao país. O país espera de nós uma tranquilidade que eu acho que nós não conseguimos dar. E a divulgação, inclusive, o ministro Flávio Dino falou hoje sobre pressões aos juízes desta casa, presidente, que teria sido intensa. Eu sou, como me disse outro dia num voo, um passageiro, a senhora é uma mulher avulsa, né? Eu, uma avulsa, uma velha avulsa, uma brasileira avulsa, talvez, sem muito eira nem beira, eu não sofri pressão nenhuma e não sofro, nem de dentro, nem de fora. Conversei várias vezes com o ministro Alexandre, conversei com o ministro André, conversamos pessoalmente, conversei com a Vossa Excelência. Isto não é, não houve nenhuma pressão, ninguém pediu voto em nenhum sentido. Acho que ninguém pediu para ninguém, mas para mim posso dizer. E não há pressões sobre juízes, porque nós não teríamos um poder judiciário. É falso essa ideia de que clamor público vai nos fazer votar num ou no outro sentido. É preciso que as pessoas acreditem que nós temos a independência necessária para continuarmos a ser juízes. E eu lembro, ministro, presidente, senhores ministros, eu estava, alguns não estavam, acho que a maioria, que em 2013, uma revista de circulação nacional, no dia 18 de setembro, portanto, daqui a 3 dias faz 13 anos, que trazia uma revista de grande força nacional, trazia foto do ministro, então decano deste tribunal, em sua capa. Era assim: eis o homem. Na sessão daquela semana, tinha havido um adiamento do julgamento da ação penal 470, o ministro Celso de Mello daria o voto decisivo nos embargos infringentes, e a chamada era assim: votou pela condenação no Mensalão. Vai ter que decidir entre a impunidade ou a tecnicalidade. Não pode ser juiz Pilato e pode ser crucificado. Eu tenho a revista até hoje. O ministro Celso de Mello iniciou o voto naquele 18 de setembro, uma quarta-feira, lembrando que naquele dia se completavam 67 anos da promulgação da Constituição de 1946, que vai se completar 80 anos daqui a 3 dias, portanto. E ele dizia que, então, se tinha restaurado a liberdade e dissolvido a ordem autoritária que vigorara antes no país. Eu queria, presidente, tomar 2 minutos do tribunal para lembrar o que o então decano registrou sobre este dado. Ele dizia que, em consequência, aspas, desse significativo evento, o Supremo Tribunal Federal, logo após esse ato de promulgação da Constituição de 1946, reuniu-se para a sua primeira sessão de julgamento, agora sob a égide de uma ordem qualificada no plano político-jurídico pelo signo da legitimidade democrática, e transcrevia a saudação que o então presidente do Supremo, ministro José Linhares, disse naquela primeira sessão de 18 de setembro, aspas, só a ordem jurídica constrói e fortalece as instituições, sem o que a vida e os direitos de cada um ficam à mercê da vontade ou do arbítrio de quem, por acaso, detém o poder. E, em seu voto, o ministro Celso de Mello salientou: ressalto, senhor presidente, se dirigindo ao ministro Joaquim Barbosa, então presidente, que a profunda divisão do Supremo Tribunal Federal, neste momento, põe em evidência ainda mais por se tratar de um processo tão grave, de índole tão grave, a altíssima relevância da questão jurídica posta em julgamento. E sobre a pressão que nós, juízes, então, teriam sofrido, ele enfatizou. Se é certo, portanto, senhor presidente, que esta Suprema Corte constitui, por excelência, um espaço de proteção e defesa das liberdades fundamentais, não é menos exato que os julgamentos do Supremo Tribunal Federal, para que sejam imparciais, isentos, independentes, não podem expor-se a pressões externas, eu diria, e nem internas, e não as há, pelo menos não em relação ao que eu posso entender, como aquelas resultantes do clamor popular ou da pressão das multidões, sob pena de completa subversão do regime constitucional dos direitos e garantias individuais e da aniquilação de inestimáveis prerrogativas essenciais que a ordem jurídica assegura e qualquer pessoa, mediante restauração em juízo, pode exigir. A questão da legitimidade do Poder Judiciário e do exercício independente da atividade jurisdicional foi analisada e ele disse que este Supremo já considerou abusiva e ilegal a utilização de clamor público de qualquer lado e como estamos vivendo como se tivessem lados ou torcidas. E eu posso assegurar, falo por mim, como eu disse, porque eu não tenho autorização para falar por ninguém, estou falando como uma cidadã servidora pública há mais de 40 anos e juiz há 20 neste tribunal. A votação, o meu voto, como acho que é o de todos, mas estou falando só por mim, se dá nos termos do que se tem, considerando os princípios que balizaram o meu voto, que eu tinha preparado e que darei na ocasião oportuna, de igualdade de todos na lei, não é perante a lei. A lei podia ser feita e tratar pessoas diferentes, não. Todos são iguais na lei. São os princípios e o primado da República, de uma República que é feita exatamente para dar este tratamento, que nos conduz, que tem sido o condutor, a vertente deste Supremo Tribunal Federal, não é diferente agora, ainda que alguns de nós estejamos agora sendo o sujeito de indagações que precisam de ser respondidas, e apenas isso.
1: Ministra Carmen, pois não. Vossa Excelência permite uma sugestão?
0: Por favor, eu vou votar só na questão de ordem, eu estou apenas dizendo...
1: É sobre a introdução de Vossa Excelência,
0: claro,
1: não é
0: favor,
1: sobre a questão
0: por
1: de
0: ordem. Favor, ministro.
1: É porque eu achei realmente, sim, presidente, muito oportuna a fala da eminente ministra Carmen, porque depois eu fui recebendo, está aqui, Band, Estados Unidos prepara o rascunho de possíveis novas sanções a Moraes. Esse aqui eu não sei quem é. 247, Estados Unidos podem retomar sanções contra Moraes após sessão do STF, dessa sessão. Jovem Pan. Estados Unidos avaliam nova rodada de sanções contra ministro do STF. Como tem esse portfólio, presidente, e isso aqui é uma ingerência indevida, e como o pronunciamento da ministra Carmen foi especialmente oportuno, brilhante, maduro, assertivo, eu queria sugerir a Vossa Excelência que as notas do pronunciamento da ministra Carmen fossem enviadas ao presidente da República e ao ministro das Relações Exteriores, porque... nós até conversamos isso certa vez, se haveria uma paradiplomacia que levaria a que Vossa Excelência conversasse com o Chief Justice dos Estados Unidos, John Roberts. Isso é muito controvertido e nunca chegamos a nenhuma conclusão quanto a isso. Mas o certo que, pelo menos em termos constitucionais, que representa o Estado brasileiro, é o Poder Executivo. Então, eu gostaria de sugerir, mas é uma sugestão, que Vossa Excelência encaminhe o pronunciamento da ministra Carmen ao Itamaraty e ao presidente da República, tendo em vista essas ameaças à soberania nacional e ameaças ao Supremo, que eu reputo como gravíssimas. Obrigado, ministro Carmen.
0: Agradeço, ministro Flávio, as ponderações que são dirigidas ao presidente. Eu acho que o Supremo Tribunal Federal tem sido, principalmente como órgão de cúpula, um órgão de veto permanente, como dizia o ministro Celso de Mello, permanente e severo ao abuso de autoridade, à corrupção do poder e no poder, à prepotência de governantes, muito mais se partirem de juízes, ao desvio, a qualquer tipo de desvio. Por isso é que nós estamos cuidando deste caso, para verificar o que há de referência a um de nós, O que que, que isso significa? Notícia de fato, indício, em que isso se conforma e a que isso conduz? Eu não imagino que nenhum de nós 10 aqui queira que penda sobre 9, porque o ministro Castro não está, penda sobre qualquer um de nós, qualquer dúvida que fique sem clareza. E não é por pressão de fora ou de dentro, é porque a nossa compreensão de que é o nosso dever. Cuidar de assuntos como esse são tão mais tristonhos por termos chegado a isso. Mas nosso dever será cumprido, e será cumprido com, eu acho, compreensão de todas as pessoas de que assim é, porque a Constituição assim quer. Nenhum de nós queria, talvez, estar nessa sessão hoje, e tenho certeza que com alegria ninguém está. Esta é uma sessão que não é das páginas mais festivas de jeito nenhum, longe disso. Então, presidente, eu considero isso para efeito da minha, do meu humor, talvez. É um humor pessoal, mas que decorre de uma circunstância cívica. Eu cumprirei o meu dever de juiz enquanto estiver nos termos da Constituição, das leis da República, e mesmo considerando que há dois dos nossos colegas que agora precisam de alguma decisão nossa sobre encaminhamentos. Encaminhamentos que podem até ser na área penal, são sérios, são graves, apenas é o cumprimento de um ofício que eu tenho neste momento. E quanto à questão de ordem sobre reunião ou não, presidente, eu queria fazer duas observações rápidas. E já adianto que estou acompanhando a posição de Vossa Excelência pela singela circunstância. Eu sou deferente, e alguns dizem que eu sou ritualística e institucional em excesso. Não sei se é em excesso, é como eu sei conduzir, né, para a minha segurança e a segurança de quem tem a jurisdição submetida a este Supremo Tribunal Federal. É que não há realmente uma definição clara dessas regras. Eu sou deferente sempre ao relator. Eu acho que a relatoria tem assegurado a história deste Supremo Tribunal Federal. E a relatoria, neste caso, está com Vossa Excelência quanto à petição 16.662, que, além de ser relator, é o presidente que pauta. Foi encaminhado, Vossa Excelência assumiu a relatoria e, como presidente, pautaria quando lhe pareceu conveniente. Como é exame de conveniência e oportunidade, a pauta é do presidente, dizia o ministro Nelson Jobim que esta é a atribuição mais importante do presidente, e, portanto, eu não teria nada a alegar para descontinuar isso. Pode ser conveniente, acho que há boas razões que foram apresentadas, apenas eu acho que a decisão realmente seria de Vossa Excelência. Por outro lado, eu não posso deixar de fazer uma referência sobre essa circunstância de que há um parecer do Ministério Público, principalmente o ministro Alexandre Arguil, que trata da nulidade de um procedimento. Eu preciso resolver sobre essa nulidade, porque, ministro Zanin, diferente do que Vossa Excelência disse, desde 2020... em várias ocasiões, e eu vou levantar depois encaminhar para Vossa Excelência, eu devolvi à Procuradoria-Geral da República pedidos de arquivamento que não estavam motivados o suficiente. Um é este ano. Porque eu conversei muito quando foi o primeiro, ainda na gestão do doutor Augusto Aras, quando um procurador-geral arquiva um processo ou determina o arquivamento, nós tínhamos uma fórmula desde que eu cheguei aqui. O pedido de arquivamento é obrigatório, considerando que é o dominus litis. Esta fórmula é uma fórmula de um Estado autoritário, de um Estado em que uma pessoa, só como nós já tivemos na ação direta de constitucionalidade, só ele podia entrar. O que gerou, inclusive, o afastamento, a retirada de um ministro deste Supremo Tribunal Federal no plenário. É isso que é o Supremo? Só o procurador-geral é que pode encaminhar aqui uma representação de constitucional? Então, tudo embora. E foi. Nós lembramos o nome do ministro que saiu, nós não lembramos nem o nome do procurador-geral. O que eu conversei longamente para a primeira devolução que eu fiz, há 3 ou 4 anos, no período da pandemia, com o ministro Pertence, que é o principal autor deste modelo de Ministério Público, é que quando um promotor ou quando um procurador pede o arquivamento numa outra instância, ele manda para o procurador-geral e que pode mandar para o conselho. E quando o procurador-geral faz isso, não há outra alternativa. Então, o Supremo não conhece, porque não pode conhecer. Porque a única pessoa que pode conhecer é o procurador-geral. Então, eu formulei, ministro Zanin, para devolver e pedir uma segunda análise. E essa segunda análise foi feita com base na construção que o Supremo tinha sobre esta obrigatoriedade de automaticamente aceitar o arquivamento. Este ano, num caso da minha relatoria, tinha vindo, não do procurador-geral, do vice-procurador, que não havia nada ali. Eu disse que eu queria outra, a linha V do que tinha ali, que me parecia grave, e aí ele me devolveu dizendo, de fato, o caso não é de arquivamento. Está prosseguindo o inquérito. Então, pode ocorrer...
2: Excelência, me permite, ministra?
0: Por favor.
2: Na verdade, no meu voto, eu inclusive disse que, como houve, na minha compreensão, uma inversão lógica dos atos procedimentais, que haveria, inclusive, a oportunidade,
0: claro,
2: se acolhida a questão colocada pelo ministro Gilmar, a oportunidade da Procuradoria-Geral da República se manifestar novamente.
0: Exatamente,
2: foi
0: até porque ficou só na primeira questão.
2: Foi esta, na verdade, eu disse que em vários casos, efetivamente, nós recebemos pedidos de arquivamento com os quais talvez não concordemos, mas que neste assunto, neste tema, o meu encaminhamento foi no sentido exatamente como vieram hoje as informações do ministro Alexandre. Eu verifiquei, inclusive, que sequer estão disponíveis no sistema. Então, é mais uma situação que me leva a reforçar a questão de ordem trazida pelo ministro Gilmar. E aí, inclusive, o procurador-geral da República terá a oportunidade,
0: claro,
2: de se manifestar.
0: Eu só estou apenas fazendo essa referência para esclarecer que esta... Então, vamos mudar a jurisprudência? Não! Nós já viemos mudando, porque muitas vezes o procurador-geral pede o arquivamento e a gente tem mesmo a fórmula, considerando que houve pedido de arquivamento, o Supremo Tribunal Federal... E aí, eu pesquisei isso, porque nós estávamos mantendo uma situação em que, no período, inclusive, da pandemia, várias vezes vinha um arquivamento que eu não achava razoável e motivava isso e devolvi, considerando que, senão, nós temos uma pessoa com toda a reverência que eu tenho ao Ministério Público, e tenho certeza que o Ministério Público sabe disso, meu respeito, mas eu conversei com o ministro Pertence, já aposentado, mas todo mundo sabe também da minha ligação muito afetuosa e muito próxima dele, para conceber como é que nós tínhamos chegado a, de novo, ter uma situação em que o Supremo ficaria amarrado a um pronunciamento, porque é o dono da ação. Ora, uma ação no Estado democrático ter um dono, realmente, precisa de ajustes e de compreensão deste Supremo. E, portanto, eu devolvi, algumas vezes veio, realmente, voltou com as mesmas coisas, talvez com mais motivação, e aí eu arquivei. Em outras ocasiões, como este ano, o vice-procurador-geral entendeu que, de fato, havia alguns dados ali que ele não tinha relevado o suficiente. E, portanto, só para dizer que, como Vossa Excelência diz, se o resultado for por encaminhamento desses indícios ou notícia de fato, o procurador-geral, a procuradoria-geral, terá plenamente condições de avaliar agora no outro dado. Apenas para deixar isto registrado, mas é algo a latre neste momento. Como eu disse, senhor presidente, senhores ministros, eu tinha voto pronto, mas eu vou aguardar com todo gosto, pedido de vista. E como eu disse ao ministro Flávio Dino, é que neste caso eu não queria deixar de me pronunciar sobre tudo que diz respeito à minha tristeza e o meu pedido mais uma vez. Eu peço desculpas ao povo brasileiro por não ter sido tão eficiente como uma das integrantes desta casa, que eu tenho muita honra de integrar e que eu queria ter ajudado muito mais para que o Brasil tivesse dormido mais sossegado, sem precisar de conversar e de se sobressaltar.
1: Ministra
0: sobre
1: Carmen,
0: nós.
1: Vossa Excelência, quando fala pedido, pedido, pedido, eu fiquei cheio de esperança de Vossa Excelência dizer, eu peço vista. Aí eu
0: Vossa
1: passava,
0: já tinha pedido,
1: aí eu passo para Vossa Excelência essa responsabilidade com
0: era,
1: muito
0: era muita vista quando dizem que a justiça é cega. Eu achei que era demais.
1: Vossa Excelência me ensinou que a Vossa Excelência era presidente do TSE e eu fiz uma sustentação oral, a única que eu fiz lá. E Vossa Excelência me ensinou que Santa Luzia era padroeira dos olhos, algo assim.
0: Dos olhos.
1: É, eu vou rezar hoje para Santa Luzia. Mas
0: eu conheci há poucos dias uma senhora que dizia que ela chega tarde em casa. Nem sei se eu podia contar isso aqui, mas foi ela que contou, presidente. E para ninguém saber que ela chegou tarde, inclusive o cônjuge, ela reza para Santa Luzia. Eu disse, mas não é para dar as vistas, não, é para os olhos. No meu caso, era para ele não ver.
1: Mas a minha esposa está aqui,
0: mas eu cheguei
1: ministra,
0: à conclusão que Santa Luzia é mais versátil. É só, não sei se a doutora Daniela está por aí, é melhor não contar isso.
3: Proclamo o resultado provisório de julgamento na PET 16662. Da relatoria do ministro-presidente, após o pregão do processo, a leitura do relatório e a questão de ordem suscitada pelo ministro Gilmar Mendes para, 1, determinar em razão da continência a reunião e, por consequência, a tramitação conjunta da PET 16662 e da PET 16704, 2, ordenar, após o apensamento dos feitos mencionados, a redistribuição na forma regimental, 3, estipular, após a redistribuição dos processos, a necessidade de certificação de todos os magistrados mencionados no âmbito do processo do Banco Master, sobre os quais recaem indícios de recebimento de valores indevidos. 4. Determinar, após a certificação referida, a abertura de prazo para a manifestação do Procurador-Geral da República e dos juízes citados, no que foi acompanhado pelos ministros Cristiano Zanin, Alexandre de Moraes, dos votos dos ministros Edson Fachin, presidente e relator, e André Mendonça, que não acolhiam a questão de ordem, pediu vista dos autos o ministro Flávio Dino. Anteciparam seus votos o ministro Luiz Fux e a ministra Carmen Lúcia, ambos acompanhando o presidente. Impedido o ministro Nunes Marques, afirmou a suspensão o ministro Dias Toffoli. Esse é o resultado provisório.
4: Presidente, só uma observação. O ministro Dino votou na questão de ordem.
5: Não, ele pediu vista.
4: Não, pediu vista agora.
5: Sim,
4: mas agora na questão de ordem, ministro Fux.
3: Vossa Excelência, ministro Dino, quer que se registre o voto acompanhando o ministro João Armes?
1: Ministro Fachin, eu concordo com a proclamação de Vossa Excelência. Claro que cabe a Vossa Excelência, mas por mim está bem. Do jeito
3: foi o que me pareceu.
1: É, por mim está bem. Está bem. Depende de Vossa Excelência.
3: Essa é a proclamação, está encerrada a sessão. Muito obrigado a todos e a todas.
6: Muito bem, meus amigos. Olha, o que vimos hoje no Supremo não foi um julgamento, foi um anti-julgamento. O Fachin parecia cercado pelos advogados do Alexandre de Moraes. O Gilmar Mendes e o Flávio Dino, eles agiam, parece que mais como advogados do que como juízes. Durante horas levantaram filigranas, subterfúgios, questões de ordem, discutiu-se de tudo menos o objeto do julgamento, os possíveis crimes eventualmente praticados pelo ministro Moraes. Em qualquer primeira instância, um advogado que agisse dessa forma seria advertido por tumulto do processo e por prejudicar o andamento dos trabalhos do Supremo, porém, os julgadores é que promoveram o tumulto. Fachin, cercado, não soube reagir. Mendonça também não teve a contundência de outros momentos e a ala de Moraes transformou o plenário em uma espécie de palanque para apresentá-lo como vítima de um procedimento irregular. Essa narrativa agora poderá ser repetida medida para dificultar ainda mais o prosseguimento do caso até a nova sessão. A estratégia parece clara: falar de tudo para que ninguém fale do essencial. O objetivo parece claro: empurrar o caso para o próximo ano, quando Moraes estará na presidência do STF e a composição política do STF, talvez, do país seja outra. Enquanto isso, o Brasil segue sem explicações sobre um contrato de quase 130 milhões de reais e sobre as mensagens trocadas entre um ministro do Supremo e um banqueiro preso, acusado de participar de um dos maiores esquemas de corrupção do país. Eu sou André Marcília e o Pingos nos Is está no ar.
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6: Respeito do Mendonça fosse julgada junto da questão do Mendonça, do Mendonça a respeito do Moraes, fosse julgado junto com a questão do Moraes a respeito do Mendonça. Ou seja, toda essa confusão que nós temos visto ser feita nos últimos dias, que começou quando o Mendonça ele passou a dizer que o ministro Moraes deveria ser investigado e que continuou quando o ministro Moraes colocou o ministro Mendonça dentro do inquérito das fake news, que tudo isso deveria ser reunido e julgado de uma vez só. Essa foi a questão de ordem que eles passaram o dia debatendo. O dia. O Dino parecia, no voto dele sobre isso, Musa, sabe aquelas crianças que quando chega o dia do trabalho, você não sabe dar uma resposta muito, não estudou muito, não sabe muito bem como lidar com a pergunta, você vai tentando preencher as 40 linhas da folha de papel ao maço com qualquer coisa, para ver se pelo menos se a minha resposta pelo menos não é exata, pelo menos ela vai ser uma resposta ampla. Me parece que o Flávio Dino fez isso. O
21: famoso encher linguiça.
6: Vocês que estão na TV, ó, joga aqui comigo, vocês que estão na TV aberta, vão para um rápido intervalo, daqui a pouco vocês retornam com a gente. E a gente já segue daqui. Então, hoje eles passaram o dia inteiro nisso. Me parece que a grande questão de ordem que o Dino tinha era de criar algum tipo de desordem no julgamento. Me parece que a questão de ordem que estava na ordem do dia era a desordem ser feita e o julgamento ser tumultuado, porque a última coisa que se falou hoje foi do Moraes. Eu não escutei o nome Moraes, Alexandre de Moraes, não escutamos. O Dino ficou o dia inteiro julgando o Fachin, ficou o dia inteiro julgando se o Fachin podia estar com o processo, não podia estar com o processo, se ele fez certo ir para cá, se ele fez certo ir para lá. Nós passamos o dia vendo tudo e todos serem julgados, menos o Alexandre de Moraes. Me parece que era exatamente essa a intenção desses ministros. A partir de agora, nós não vamos mais à imprensa. Nós aqui no Pingos vamos, mas a imprensa, de uma forma geral, vai passar os seus próximos dias dizendo se foi regular, se foi irregular, se o Mendonça é a mesma coisa que o Moraes, que está tudo farinha do mesmo saco, que há uma irregularidade no procedimento, enfim, discutir um monte de coisa que ninguém entende, para a gente depois concluir, talvez, que o Moraes é vítima desses procedimentos irregulares todos e que, se ele é vítima, talvez exista, como eles próprios disseram, algum interesse político na condução do Mendonça e, com isso, eles livram a cara do Moraes e livram a cara da esquerda, que tem sido acoplada ao próprio Moraes, Bozo.
2: É, não só não discutiram sobre o Moraes, como muito menos as causas da suposta necessidade de investigação. Ou, clara e óbvia, necessidade de investigação em um país normal. Os contratos, as menções, as notícias, isso nada. Ninguém fala mais sobre isso. Assim como ninguém fala mais de NSS, Roberta Luxinger, Lulinha, nada. Ou seja, o país parou para ver.

0: Política, isso deixa muito claro que tem tudo a ver com a atuação política e com a definição das eleições aqui no Brasil. Se Lula ganha, a coisa tende a ser melhor para eles, né?
1: Ô Mota, você ficou surpreendido? A gente vai falar daqui a pouco sobre, enfim, também uma coisa que me surpreendeu, que foi o impedimento do Nunes Marques. Eu não esperava. Acho realmente que o Nunes Marques não cederia tão fácil, saiu na imprensa alguma coisa sobre ele, pronto, enfim, imediatamente o Nunes Marques já, opa, tô fora, e aliás ele saiu correndo do próprio julgamento, não sei, um troço esquisito, até o Toffoli, que queria ser esquecido, ficou no julgamento. O Nunes Marques falou assim, olha gente, dá licença, enfim, já chamei meu Uber aqui, tava esperando meu Uber, vou embora, foi-se. Pois, mas a gente vai falar daqui a pouco do Nunes Marques, mas a minha pergunta, vamos continuar ainda nessa questão do 4-3, e esse 4-3 é porque o voto do Flávio Dino não foi computado, porque como ele pediu vista, o Flávio Dino pediu vista, então a vista dele não conta, né? Não conta o que ele julgou sobre a questão de ordem, ele vai voltar depois com a vista sobre, muito provavelmente, a avaliação a respeito também da questão de ordem. Né? Enfim, para você que não está a par desses termos técnicos jurídicos, pedir vista, né? Não é porque a pessoa está cega, às vezes é, mas não juridicamente significa isso. Pedir vista é porque o juiz se sente ali desamparado de todos os elementos necessários para avaliar a questão e pede um tempo para avaliá-la melhor. E aí entra aquilo que o Musa acabou de dizer. No mínimo, a gente tem aí 90 dias pela frente. 90 dias, o STF já entrou em recesso. Depois de entrar em recesso, ano que vem ele volta só em março e pronto. Em março é outro universo, como no editorial aqui foi dito. No ano que vem tem o ministro, tem o Moraes na presidência do STF. A gente pode ter uma composição política dentro do Brasil, que a gente não sabe qual vai ser, e a depender da composição política, o próximo presidente vai indicar este ou aquele para o STF, e este ou aquele que será indicado pode também mudar essa composição de uma votação do ano que vem sobre o julgamento de se o Moraes deve ou não ser investigado. Portanto, jogar isso para o ano que vem é jogar para um buraco negro, é jogar isso para o incerto, a total incerteza. Mas te surpreendeu essa discussão eterna de hoje sobre o pedido de vista, Mota? Você se chocou com alguma coisa ou você já esperava tudo isso?
2: Bom, eu sou um cético de plantão, né? Eu cansei de falar aqui, não vai dar em nada, vai acabar em pizza, de um jeito ou do outro, né? E foi o que aconteceu. Agora eu tenho que confessar que várias coisas me surpreenderam. A disfarçatez de algumas das declarações que o Brasil inteiro viu serem feitas durante essa sessão realmente abriu novas fronteiras. Foi uma coisa em determinados pontos difícil de acreditar, né? Eu selecionei aqui duas declarações que eu achei das mais impressionantes, né? Uma foi aquela frase, eu tenho testemunhas. Isso dito numa sessão da Suprema Corte. A outra foi aquele comentário impagável, né? Até a máfia tem ética. É um comentário que você pode passar a noite inteira aqui analisando. Agora, o mais impressionante, Marcília, é isso que você levantou. Eu tenho certeza que milhões de brasileiros achavam que o que estava sendo decidido era se o ministro ia ser investigado ou não. E muita gente ligou a televisão, viu lá o julgamento e achou que era isso que estava acontecendo. Tem gente até que chamou o que estava acontecendo hoje de o julgamento do ministro, quando, na verdade, o que a gente esperava é que fosse uma decisão sobre investigar ou não. Então, eu vi nas redes sociais hoje, muita gente, talvez a maioria, tinha certeza que era isso que estava sendo discutido. Se o ministro deveria ser investigado ou não. Mas não era isso. Era uma questão de ordem. Seja lá o que isso signifique.
1: Olha só, meus caros, e a gente tem aqui um convidado.

0: nosso querido amigo Marcelo Tochas, que é conselheiro da OAB Federal e passa a compor a nossa mesa para digerir estas questões intestinas todas que nós estamos vivendo aqui. Tudo bem? Boa noite.
1: Boa noite, Marcília. Boa noite, Musa. Grande prazer estar aqui para a gente poder discutir, né, essa confusão que a gente está vivendo hoje no Brasil. O que eu queria inicialmente falar é do absurdo que a gente tem, né? Um próprio acusado sentado na cadeira de julgador falando o seguinte: não, eu não posso ser julgado, ou eu não devo ser julgado, ou então eu devo ser absolvido. Cara, para mim isso é o resumo do que nós tivemos hoje na Suprema Corte.
0: E você estava mencionando, a gente antes de entrar aqui, que você, a gente estava falando que esse julgamento provavelmente vai ficar para o ano que vem. Você tem uma leitura um pouco diferente, que o Fachin vai pressionar o Dino para marcar logo essa sessão?
1: Eu não li as regras que o Fachin estabeleceu para o julgamento, né? Mas muito possivelmente eu acredito que ele vá estabelecer um prazo ou para a próxima sessão, ou vai marcar um julgamento para que o Dino apresente o seu voto.
0: Muito bem, muito bem. Agora, é o seguinte, né? Eu acho que o Fachin foi pego de surpresa, né? Eu até comentei no início, me pareceu que o Fachin estava cercado, sabe? Cercado de advogados e não de juízes. O Dino, com aquele jeito mais debochado dele, é o jeito que ele tem, meio professoral, né? Professor de cursinho. O Gilmar, com a contundência dele, o Gilmar hoje não pegou e emocionou-se e começou a tomar água, mas de resto ele fez tudo, bateu na mesa e disse, apontou o dedo, enfim, teve todo o cenário que a gente está acostumado a ver quando esses ministros se confrontam, mas tudo isso pela questão de ordem. Então eles foram com unhas e dentes, né, para cima do Fachin, que se comportou de uma forma que é a forma dele. Ele é aquele cara que não vai para cima. Então a gente teve um Fachin cercado, a gente teve os ministros Moraes, Dino e Gilmar, sobretudo o Dino. A contundência do Dino hoje me chamou muito a atenção, muito maior até do que a do Gilmar. Né? E nós tivemos tudo isso por uma questão de ordem. Eles brigaram com unhas e dentes para que o julgamento fosse adiado. Isso, Musa, te surpreendeu? Eu realmente aqui não esperava. Eu imaginava que hoje o que aconteceria seria o seguinte: eles começariam... Aliás, o Fachin anunciou isso na imprensa. O Fachin disse o seguinte: eu vou fazer um julgamento que é o de abrir já dando o meu voto. Né? Fachin disse: eu vou começar já dizendo o meu voto para não ter diálogos, para não ter brigas, para não ter farpas. Bom, ele não conseguiu dar o voto dele. Ele não conseguiu falar. Já chegaram com o pé no peito dele. Fachin ficou recuado. O Mendonça, estranhei também. A contundência dele não veio. Claro, quando o Gilmar colocou o dedo no... apontou o dedo para o Mendonça, ele falou: não me aponta o dedo, eu não sou igual aos seus, né? Eu não sou igual aos seus. Ele me remeteu até àquela discussão dele com o Joaquim Barbosa, em que o Joaquim dizia: olha, você não está falando com seus jagunços, lembra disso, do julgamento do Mensalão? Mas o ponto é que a gente teve esse enfrentamento do Mendonça e não teve outro. Então, um Fachin recuado, um Mendonça que não foi contundente, um Gilmar e um Dino dando tudo para a questão de ordem. Ó, só uma rápida deixa, que o pessoal da TV Aberta vai também sair rapidamente conosco. Daqui a pouco vocês da TV Aberta voltam. Então, esse cenário me surpreendeu. Eu esperava um Fachin contundente: vou votar o que eu penso, né? Vou dizer o que eu penso. Esperava isso, esse o Fachin. Esperava um Mendonça que diria tudo o que pensa, para não deixar o julgamento na mão de Dino e Gilmar, e esperava um Nunes Marques um pouco mais corajoso. O Nunes Marques saiu correndo, pediu Uber e foi embora do julgamento. A gente teve o Dino e o Gilmar tomando conta do julgamento todo, o Fachin recuado e o Mendonça quieto. Isso te surpreendeu, Musa?
2: Veja, o primeiro ponto para mim é quando a gente fala de times dentro da Suprema Corte, já mostra claramente que há alguma coisa errada. Você deveria ser amplamente técnico e não ter time de A ou time de B. O segundo ponto é que, claramente, grande parte da mídia errou, porque ficava falando que o Fachin logo assumiria de cara e daria seu voto. Ele poderia ter feito isso. Primeiro, de onde saíram essas informações? Será que a mídia teve algum tipo de informação errada, a grande mídia? Ou essa era, de fato, a informação e o Fachin não teve força para sustentar o seu voto? Será que ele se demoveu? Será que ele sentiu a pressão do outro lado e que o time que sustenta o Moraes acabou sendo muito mais forte, prevalecendo nas discussões? Você falou muito bem, naquele momento em que o Gilmar apontou o dedo para o André Mendonça, em que ele falou, o Mendonça pediu respeito para ele e o Gilmar devolveu falando, quem não respeita não merece respeito, ele se calou. Você ouviu essa hora? O Mendonça simplesmente se calou depois que ele falou isso.
0: É verdade.
1: Agora, mais impressionante foi quando o Gilmar falou o seguinte, porque até na máfia os integrantes se respeitam.
2: A ética da máfia, ele falou.
1: Ética da máfia.
2: Exato.
1: Então, nós estamos trabalhando ali com um comparativo, né, dos ministros da Suprema Corte envolvidos em uma corrupção, quando o ministro fala o seguinte, até a máfia tem, até a máfia tem regras, né, tem um compliance entre eles, ou seja, a discussão deveria ter ocorrido em sala fechada.
2: Exato, só que ele fala isso em rede nacional. E você vê o Flávio Dino, ele até ironizou a TV Justiça, ele deu uma opinião a respeito da TV Justiça e o Fachin devolveu para ele. Então, claramente, o que eu percebi foi essa ala do ministro Alexandre de Moraes comandando o jogo e se sentindo amplamente tranquilo quando eram eles que estavam ao lado de Alexandre de Moraes, que foi citado por várias vezes naquelas mensagens junto com Daniel Vorkaro e que deveria ser investigado. Ou seja, a ala que deveria estar completamente fragilizada, porque tem o tal do batom na cueca e muitos, eles ditaram o rumo do negócio.
0: Eu estou até procurando aqui, porque teve um outro lance incrível durante o dia de hoje, que foi a defesa do Moraes. Estou aqui buscando a defesa, depois se a gente puder até conseguir espelhar em alguns aspectos, a defesa que por escrito que o Moraes apresentou.
1: Ele falou que não foi defesa, foi só informações.
0: Foram informações, mas foram incrivelmente engraçadas, para dizer o mínimo. E também estou buscando aqui a matéria que saiu hoje sobre o ministro Nunes Marques, que pode, né, supõe-se que foi por isso que ele acabou se dando por impedido. Mas, ô Mota, você se surpreendeu com a atuação aí desses personagens ou o seu ceticismo te levou a crer que assim fosse, dessa mesma maneira que foi?
3: Não, eu não tive surpresa nenhuma e eu me surpreendo com quem teve surpresa, né? Eu encontrei ao longo dos últimos dias pessoas que tinham realmente a esperança de que, veja, presta atenção na hipótese que as pessoas esperassem que acontecesse, que a Suprema Corte concordasse com uma investigação contra aquele que é provavelmente o seu membro mais ativo, né? Mais assertivo, que criou inúmeras inovações jurídicas, trouxe inúmeras modificações para o direito brasileiro. E aí eu perguntava, quando essas pessoas me diziam isso, eu perguntava, tudo bem, vamos trabalhar com essa hipótese. Vamos assumir que a corte resolva investigar. Quem exatamente vai fazer essa investigação? E aí, geralmente, a conversa morria, né? Porque ninguém conseguia dar uma hipótese razoável sobre quem teria o poder para levar à frente essa investigação. Então, eu acho que o único aspecto que me surpreendeu na sessão de hoje é quão infinitamente flexível é o direito, como essas regras mudam dependendo de quem está sendo tratado ali, né? Como prova no Brasil, a prova, aquilo que mostra que alguma coisa aconteceu, ela só tem valor dependendo do lado a quem a prova se aplica.
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3: Nesse caso, e ele foi lá e afastou a cúpula da Polícia Federal para que ele, Mendonça, tivesse o conforto de seguir investigando o Vorcaro e, por consequência, o caso Moraes. Veio o Cássio Nunes nesse momento e diz: voto com Mendonça. Lançou o voto Mendonça, sei lá, 10 da manhã, aliás, o Gilmar mencionou isso. Lançou 10 da manhã, 10 e 1, o Nunes Marques tinha votado, acompanhando o relator, ele e o Fux. E o Gilmar pediu vista, né? Ele foi ali o voto vista. Se o Nunes Marques era impedido para avaliar o caso de hoje, ele devia ser impedido para avaliar esse caso também.
4: Claro.
3: Pelos fatos que estavam ali desenhados, o impedimento de hoje devia levar o impedimento naquele outro voto. Se ele não se deu por impedido ali e se deu hoje, aconteceu entre aquele dia e hoje alguma coisa. E a única coisa, pelo menos, que eu tenho conhecimento é essa matéria. Essa matéria. E ele, repito, hein, parece que o Nunes Marques ficou apavorado. Ele não ficou na sessão. E ele não ficou na sessão, muito provavelmente, para não ter de votar nessa questão de ordem que sabia, provavelmente, que seria lançada. Ou seja, a gente tem um Nunes Marques que falou: olha, não sei, não quero saber, tenho raiva de quem sabe, meu Uber chegou. Tchau para vocês, um abraço e até outra vez. Não liguem. Se lembrar de mim, não me liguem. Isso estava se contando com uma pressão sobre o ministro Nunes Marques, sobretudo depois que o celular do Vorcaro chegou aos ministros, aos gabinetes dos ministros da ala ligada ao Moraes, mas eu não imaginava que a pressão fizesse o ministro Nunes ficar tão apavorado. E eu me pergunto aqui, Musa, Tostes, Mota, será que é só isso mesmo? Porque é isso que sai na imprensa. Mas será que intramuros não bateram na porta do Nunes Marques com alguma coisa que a gente ainda não sabe, que talvez seja pior que isso?
4: Só o tempo dirá, né? Mas quer ver um precedente que abre mais ainda para isso? Saiu uma matéria falando que os advogados do próprio Daniel Vorcaro abriram agora a possibilidade de questionar a prisão preventiva do Daniel Vorcaro, porque foi pelo voto do Nunes Marques também.
3: Pronto.
4: Então, se ele está impedido de votar nesse caso e pelo motivo que ele justificou...
3: Retroage.
4: Ué, se você está impedido agora, por que você votou e foi decisivo na prisão de Daniel Vorcaro? Vamos entrar, então, com o pedido de soltura do Daniel Vorcaro. E aí, para completar, olha o desenho que pode se confrontar. Só para finalizar, Tosti, saiu agora, enquanto a gente está falando, que a sessão do dia 23 continua marcada, continua de pé, pelo menos até agora.
3: Vão jogar o Mendonça. Vão acabar jogando o Mendonça e não
4: sem Moraes.
19: É a história do poste, né? É a história do poste. Mas eu fico impressionado como é que a gente tem as decisões completamente contraditórias na Suprema Corte, né? Primeiro porque, lá na época do Bolsonaro, o próprio Alexandre de Moraes impediu que o Ramage assumisse a posição de diretor da Polícia Federal. Então, ou seja, não é a primeira vez que isso acontece, né, por uma decisão de um ministro da Suprema Corte. A segunda é que o próprio ex-presidente Bolsonaro foi preso por uma decisão da turma, né? E esse afastamento do delegado da Polícia Federal, quando foi julgado na turma, se falou: não pode ser afastado na turma, tem que ir para o plenário. Então, ou seja, o Supremo Tribunal, ele vai, volta, muda, agora tem uma regra, agora não tem mais regra, agora pode, agora não pode. Então, ou seja, como é que a população brasileira vai conseguir entender essa confusão que os próprios ministros da Suprema Corte criam? Eu fico imaginando se eu fosse desembargador, por exemplo. Porque eu falo o seguinte: olha, a quantidade de desembargadores e juízes, mais de 99%, dos magistrados no Brasil são honestos, são trabalhadores, têm 100 milhões de processos para julgar, e eles ficam olhando, né, os seus superiores e falando o seguinte: meu Deus do céu, o que eu estou fazendo aqui embaixo se lá em cima é essa confusão toda? Né? Então, nós estamos vivendo nessa confusão de uma cúpula de um poder do Estado brasileiro que não consegue se entender. E são só 11, hein? Imagina se fosse ali 21, né? ou mais do que isso, a confusão que a gente teria no dia a dia dessa Suprema Corte.
3: Aliás, a gente vai te perguntar daqui a pouco, Marcelo, porque eu quero saber o que a OAB está fazendo. Ou por que a OAB não está fazendo o que devia estar fazendo, já que você é do Conselho Federal e a gente sabe que você é uma das vozes importantes, vozes e raras vozes dissonantes que lá
4: antagonizam.
3: Dentro... Que antagonizam. Exatamente. Tem uma sonora do Nunes falando sobre o impedimento? Vamos ouvir, então. Vamos lá.
5: É bom que registre que, em relação ao caso, eu nunca troquei nenhuma mensagem, não há registro de nenhuma mensagem minha com Daniel Vorcaro. Isso já esclarecendo alguns pontos. Eu entendo que eu tenho uma missão que me foi conferida pela Constituição brasileira e até agora está sendo assegurada por Deus, e que, para mim, sem absolutamente nenhum menoscabo da relevância desse julgamento ou mesmo do caso Master, eu entendo que essa missão é mais importante que assegurar o equilíbrio nas eleições de 2026 e que estamos apenas há 19 dias. Eu não tenho dúvida de que, em que pese, e os debates vão fluir, que esse julgamento eventualmente pode também impactar no cenário político eleitoral. Então, na condição de presidente do TSE, eu não me sinto confortável para participar desse julgamento e afirmo o meu impedimento.
3: E foi uma fala completamente sem sentido, porque ele disse: olha, tudo o que aconteceu agora sobre mim e que dizem sobre meu filho não é verdade, mas eu não me sinto confortável porque estão dizendo. Bom,
19: porque eu sou o presidente do TSE. Então, o meu entendimento é o seguinte: a partir de agora, nenhum presidente que está ali temporariamente presidente do Tribunal Superior Eleitoral pode votar qualquer caso de político. Né? Se tiver algum político impedido dentro de um determinado... Aliás, impedido não. Se estiver participando dentro de um determinado processo, porque como ele é presidente do TSE, também não vai poder votar. Acho que é a primeira vez que a gente tem um impedimento por um ministro ser presidente do TSE. Eu nunca vi contar isso na história.
3: É uma maldição, praticamente, né? Você assume um cargo e não pode mais. Aliás, talvez, com base nesse entendimento do Mendonça, a gente possa concluir algo que eu acho super salutar, que é o seguinte: ministro do TSE não pode ser ministro do STF. Quem sabe não seja... Porque, veja, você não pode votar em mais nada. Se você, ao assumir um cargo, se é presidente ou não é presidente, não muda nada. Se é presidente, te coloca numa... Você vale dois, tem peso dois, que nem na escola, o voto do presidente? Não. Então, se você não pode estar no TSE e não pode votar outras coisas, no STF você não pode estar. Se não pode estar, não podem ser os mesmos ministros. Está aí uma boa tese em cima do voto de impedimento do Nunes Marques para a gente acabar com essa farra, vamos usar esse termo, que existe hoje em dia, que é ministros do STF praticamente se tornarem ministros superpoderosos dentro do TSE.
19: Marcília, até mais importante também, né? É só lembrar que justiça eleitoral no mundo só existe no Brasil.
3: Fora isso.
19: Né? Então, eu acho que o que a gente tinha que repensar era na existência da justiça eleitoral. Porque os juízes não são específicos da justiça eleitoral, eles são emprestados pela justiça estadual, né, ali. Então, o que eu acho que a gente tem que repensar é na existência dessa justiça especializada, né, eleitoral que a gente tem no Brasil, como a única justiça eleitoral do mundo.
3: Mota, volta aqui para a roda. O que você pensa aí desse papo todo que a gente está trazendo aqui?
6: Olha, eu admiro vocês pela persistência em tentar encontrar racionalidade lógica onde não existe nenhuma. Eu acho que já ficou claro, eu acho que hoje ficou claro para o Brasil inteiro isso. E talvez os ministros não tenham percebido isso, né? Talvez eles não tenham se dado conta do impacto do que aconteceu hoje. Mas ficou claro para o Brasil inteiro que a regra que está valendo é o seguinte: o que nós decidirmos agora, neste momento, é a regra. E essa regra que nós decidimos agora, ela pode não valer daqui a 5 minutos. Ela pode ser aplicada de uma forma completamente diferente a um outro ministro, se ele estiver do outro lado, ou a um cidadão comum. A gente viu ministros fazendo discursos em prol da democracia, lembrando dos tempos da ditadura. Meus amigos, eu só vou lembrar aqui mais uma vez daqueles empresários do Rio de Janeiro que acordaram com a Polícia Federal na porta deles. A Polícia Federal entrou, apreendeu celulares, computadores, eles tiveram as suas contas bancárias das empresas congeladas por mais de um mês. Qual foi o crime deles? Foi fazer comentários em um grupo privado de WhatsApp. Então, a lei que vale para esses empresários, a lei que valeu para os manifestantes do 8 de janeiro, que tiveram seus processos feitos sem individualização de conduta, né? Que perderam o direito ao juiz natural, porque foram julgados num foro que não era o deles, processos aos quais os advogados de defesa muitas vezes não tiveram acesso. À lei que vale para eles, não é a mesma lei que vale para aquelas pessoas que a gente viu hoje naquela sessão.
3: É, o Mota, e você sabe que o Moraes, ele apresentou, como a gente falou aqui, uma defesa, não é que ele, como é que ele chamou?
19: Informações.
3: Informações, então muito bem, ele apresentou suas informações. Essas informações que ele apresentou, eu não sei se ele escreveu informações com dois S no final, mas foi difícil de ler, viu? Eu li a peça, tinha 121 itens, 44 páginas, e você sabe, Marcelo, que eu botei no chat GPT perguntando o seguinte: se o chat GPT achava que... O que ele achava da defesa do Moraes, né? Que ele analisasse para mim a defesa do ministro, fizesse um resumo. E ele começou dizendo o seguinte, e perguntei se tinha erros de português, porque o ministro Moraes tem ultimamente violado não só a Constituição, mas também a gramática, as regras
19: 53 erros,
3: gramaticais. 53? Não, o meu chat GPT então sabe muito mais do que o teu chat GPT de gramática, porque o meu encontrou, o Musa, 115 erros de português.
19: Eu recebi. Será que essa defesa foi feita por ele ou pela esposa?
3: Eu acho que não foi pela esposa, porque a mulher do Moraes está com um conflito de interesse. Porque a mulher advogada do Vorcaro e do Moraes, um estava falando com o outro, tem conflito de interesse aí.
19: Realmente, eu acho que ela não poderia advogar para ele.
3: Ela acabaria no conselho de ética ali da OAB. Você não acha? 115 erros. E eu acho muito engraçado que o chat GPT ele começou dizendo o seguinte, eu perguntei, quais são os erros de português existentes no documento? Aí o chat responde assim, há muitos erros, alguns bastante grosseiros para uma manifestação de um ministro do STF. E aí ele sai listando. Certamente, Mota, Musa, Marcelo, o chat GPT não está com medo de ser inserido no inquérito das fake news. Talvez porque soubesse que foi para a presidência do STF o inquérito, saiu das mãos do Moraes, mas lascou a crítica aqui no Moraes. E a gente tem um trecho dessa defesa, vamos botar aqui na tela para a gente ver junto. Está no ponto? Então vamos lá, olha lá. Tá vindo, tá chegando. Façam força mental que vem. Olha lá, agora chegou. Esse, para mim, foi o item mais interessante, esse item 96 da peça, em que ele diz: das 52 notas apresentadas, extraídas do bloco de notas de Daniel Vorcaro, 47 não foram nem localizadas na área de conversação do WhatsApp. Olha como ele escreve o WhatsApp. Então é WHATZAP.
4: WhatsApp.
3: WhatsApp. Muito bem.
19: Não, mas... isso é brasileirado.
3: Ah, é brasileirado. É uma mistura de WhatsApp e
4: assim,
3: Zap.
4: É.
3: Zap, a gente fala Zap. É. Ele misturou. Mas não parou aí, porque aí vem, claro, a caixa alta e em negrito. E aí ele botou, repito, não foram localizadas em conversação alguma no WhatsApp. Ele aumenta um A. Ele põe mais um A ainda. WHATZAP.
4: Aí ele WhatsApp. Tira um A do final. Olha lá, ele tirou um A do final.
3: É. Não, ele acrescentou um A. Olha lá. Tinha um A
4: menos. Aí em cima ele acrescentou o A, depois ele tirou um.
3: Aí depois embaixo, aí ele vai de novo. Não existe nenhuma correspondência. É verdade, no terceiro ele tira de novo. Ele deixa sem o A, depois ele acrescenta um A, depois ele tira de novo. Mas nas três está errado. Ele consegue errar nas três. Ele vai mudando e erra.
4: Não acerta nenhuma.
3: Não sabe escrever WhatsApp. WhatsApp, um ministro do Supremo que devia ter um saber jurídico. Porque para saber ter saber jurídico razoável, a gente precisa ter um saber linguístico razoável. Porque se você não sabe escrever nem ler, não dá para ter saber jurídico. Não existe saber jurídico oral. Né? Então, para mim, isso daqui é o resumo. Aí depois ele continua. Algo bizarro. De fato, é algo bizarro. Um ministro do Supremo apresentar uma defesa com esse tipo de erro é algo bizarro. Nem vamos. Eu só queria pegar esse trecho para a gente aqui. Veja, o ministro Moraes não é a primeira vez que ele faz esse tipo de situação. Né? Já teve. A justiça é cega, mas não é tola, com o IS. Enfim, é difícil, né, acreditar que nós estamos diante de um ministro que mereça exercer o cargo, seja pelos descumprimentos da Constituição reiterados durante esses últimos 7 anos, seja pelos descumprimentos constitucionais gramaticais, ô Musa. Você conhece alguém que escreve assim, está num cargo desse tipo?
4: Conheço o ministro. Agora, foi a primeira vez, mas... eu acho que eu mencionei um negócio ontem aqui que o Mota agora acabou de comentar, que foi justamente isso. Não adianta a gente procurar racionalidade no meio dessa irracionalidade por completo. Ali é uma defesa da sua turma e do seu grupo de interesse. Ponto final. Custe o que custar, doa quem doer. Passou daquele ponto de não retorno onde eles precisam seguir atirando. Não tem mais como recuar. Se eles recuarem, significa assumir diversas arbitrariedades que foram feitas e, portanto, eles teriam que pagar por isso. Então, não tem outro jeito. Falta de vergonha, falta de verdade, chame como quiser. Mas eles terão que seguir acelerando nesse processo e aí vai virar essa guerra. Mas procurar racionalidade no meio desse tiroteio como um todo, onde eles vão defender os seus pontos por mais bizarros, usando a palavra que ele usou, é simplesmente talvez perda de tempo do nosso lado.
3: Eu não consigo ver mais racionalidade jurídica. Eu concordo, fecha aqui em mim para eu te dizer um negócio. Eu concordo com vocês que a gente não consegue ver mais racionalidade jurídica. Mas a racionalidade política talvez exista. E esse me parece ser um ponto relevante, porque nós estamos diante de um STF que passou não mais a agir, né, só juridicamente há muito tempo. Nós estamos diante de um STF que é político. E nesse lado político, essas alas, essa divisão de alas, essa divisão de interesses, sem dúvida, me parece que isso tem uma lógica. Tem uma racionalidade de político, e não é de político que faz boa política, é de político que, enfim, se junta para blindagens pessoais, de interesses. Né? Aliás, Marcelo, eu acho que isso não acontece só dentro do STF. Você, que conhece muito bem Brasília, pode nos dizer, isso acontece nos outros tribunais superiores também de Brasília, e isso acontece dentro da advocacia. Isso é um mal, vamos dizer assim, que tomou a todos. Existe uma advocacia hoje que orbita em torno do Supremo e que também não tem mais interesse em questões jurídicas e sim em questões políticas apenas, e assim age.
19: A gente está vivendo uma nova advocacia que eu chamo da advocacia do lobby. Hoje é difícil você ter grandes processos que tem aquele único advogado que começou lá na primeira instância e vem seguindo, né, até chegar nos tribunais superiores. Hoje a advocacia do lobby, ela tomou conta tanto do STJ quanto do Supremo Tribunal Federal. Então, isso é extremamente complicado e eu acho que a OAB deveria coibir esse tipo de situação que a gente tem em Brasília hoje. Mas, infelizmente, a gente não vê nenhuma ação mais enérgica contra essa advocacia, que é uma advocacia do favor, do conhecimento, né, do embargos auriculares, né, ou seja, daquela conversinha fora do processo. Mas eu acho que toda essa situação que a gente está vivendo em Brasília chegou tanto no fundo do poço que alguma coisa vai mudar e alguma coisa vai ter que ser feita. Essa discussão toda que se começa a falar em reforma do judiciário, eu não tenho dúvida que no ano que vem, com o novo Congresso, com a nova Câmara e o novo Senado, certamente a gente vai ter uma discussão sobre as novas regras do judiciário.
3: Ô Marcelo, explica para nós. Você está dentro do Conselho Federal da OAB. Essa OAB que é do Beto Simonetti, né? OAB do a federal, não é a seccional. A gente fala aqui no programa para todo mundo entender que a OAB é que nem se tivesse a presidência e tivesse os estados. Então tem a OAB que é essa daí, que é a nacional, vamos dizer assim, que é como se fosse o presidente da república, e tem as seccionais, que é como se fossem os governos de estado. Você está ali nessa que é a presidência.
19: De Brasília.
3: Do Beto Simonetti, que eu já falei assim, fala Beto Simonetti, eu sempre acho que vai entrar alguém cantando. Beto Simonetti, eu já vejo o cara com o microfone, né? Enfim, mas a minha pergunta é a seguinte, nós temos visto hoje uma OAB federal ideológica. Eu cheguei, inclusive, em algum momento, nas minhas redes, até mesmo a postar que nós tínhamos a OAB federal, o perfil do Instagram dela, seguia uma página que era bolsonarismo devia ser crime, uma coisa do gênero, e tiraram, né? Uhum. Enfim, a minha pergunta é, o que acontece hoje dentro da OAB federal, e você também responda até onde você puder ou quiser, o que acontece hoje dentro da OAB federal para ela ser tão ideológica para a esquerda? E como é que a gente consegue equilibrar isso de modo a que os interesses dos advogados, que são de direita, de esquerda, de centro, enfim, possam ser atendidos por essa OAB Nacional algum dia?
19: Em fevereiro, eu fui o primeiro advogado lá no Conselho Federal a falar da necessidade que a gente teria de ter um afastamento do ministro Alexandre de Moraes. Ninguém me ouviu, né? Eu fui voz única. Diferente disso, na semana passada, a OAB do Rio Grande do Sul, a OAB de São Paulo, a OAB de Goiás, a OAB de Rondônia e a OAB de Minas se manifestaram a favor do afastamento dos ministros e do PGR Gonet. Lembrando que o PGR, né, o Gonet, tinha uma intimidade muito grande também com o Vorcaro, né, falando de tomar uísque, de fumar charuto, de dar carona para o filho no avião do Vorcaro. E está todo mundo, né, sem tocar no assunto do Gonet. Aliás, o Toffoli está até atrás do muro, né? Ninguém mais fala do Toffoli.
3: E ele está feliz da vida de ser esquecido, né? Ele está ali, não lembrem de mim, ele está feliz que vão atrás do muro.
19: Gente, o Brasil parece uma piada, né? Porque o careca do INSS deve estar amando essa discussão do Supremo, né? Porque ele está completamente esquecido e nós estamos falando de uma fraude de quase 10 bilhões do INSS, né? Mas voltando aqui ao assunto... Eu acho, e eu já manifestei assim lá no Conselho Federal da OAB, acho que todos os conselheiros têm o direito de ter sua posição política. Eu exponho a minha posição política e não vejo problema nenhum de falar qual é o meu lado. E o meu lado é o lado correto. Eu não puxo o saco de ninguém, não devo nada para absolutamente ninguém. Nunca almocei com o ministro, nunca jantei com o desembargador. Então eu tenho plena convicção daquilo que eu estou falando, por princípios. Então, o que eu acho que é importante, quando você senta numa cadeira, como o Conselho Federal da OAB, é você deixar a sua área política de lado e falar o seguinte, o que é o correto? Né? Por que eu posso votar isso? Por que eu não posso votar aquilo? Agora, de qualquer maneira, a minha maior briga é porque o Conselho Federal deveria ser a instância maior. E ao invés da gente ter votado nesta semana pelo afastamento ou não dos ministros, a discussão lá foi o seguinte, vamos criar uma comissão para avaliar a situação depois de receber todos os processos, todos os documentos do processo do Banco Master a ser enviado pela Suprema Corte.
3: Votaram uma questão de ordem também.
19: Questão de ordem. Foi votada uma questão de ordem. Então, se suspendeu o julgamento para que, então, a gente criasse uma comissão. Basta a gente lembrar que, em março, o mesmo presidente que presidiu hoje, né, a sessão lá no Supremo, o ministro Fachin, ele também criou uma comissão a respeito do Código de Conduta da Suprema Corte. E sabe como está o andamento disso até hoje?
3: Parado.
19: Completamente parado. Nós não temos nem a minuta apresentada para a comissão pela ministra Carmen Lúcia. Então, quando você não quer fazer com que a coisa ande, qual é a melhor solução para você dar uma resposta à sociedade? Vamos criar uma comissão, suspendemos tudo e nós só vamos votar isso quando for o nosso interesse em votar. Agora, o que eu falo é o seguinte, não adianta mais você querer fazer sustentação oral depois do voto pronto. Não adianta mais. Então, se essa comissão demorar além do prazo do julgamento do processo, o que vai adiantar a OAB ter constituído uma comissão para avaliar o caso? Absolutamente nada.
3: Eu tenho uma frase famosa sobre Brasília, que é o seguinte, em Brasília, se você quer que alguma coisa não ande, você marca uma reunião e saia dessa reunião com um grupo de trabalho. Né? Então, é um ditado famoso em Brasília, na política, se você não quer que nada ande, cria um grupo de trabalho. Na OAB é uma comissão, é isso? Cria uma comissão de notáveis para nada andar.
19: Parece que é não só na OAB, mas também no Supremo, né? Quando se criou essa comissão do Código de Conduta, não sei se você lembra, Marcília, mas quando o Congresso aprovou a lei que instituiu o CNJ, que é o Conselho Nacional de Justiça, e aí para as pessoas entenderem, o Conselho Nacional de Justiça é que julga os juízes, os desembargadores que por um acaso cometem alguma infração, algum ilícito. E um desses partidos pequenos ajuizou uma ação direta de inconstitucionalidade para falar o seguinte, peraí, essa lei é inconstitucional, os juízes não podem ser julgados por um conselho qualquer. E o Supremo decidiu o seguinte, não, a lei é constitucional sim, ela só não pode julgar os membros da Suprema Corte e as questões inerentes ao Supremo, porque nós somos acima do CNJ. Então, ou seja, é por isso que hoje a gente não tem nenhum órgão capaz de julgar nenhum ministro da Suprema Corte.
3: Estão acima da lei. Olha, vocês da TV Aberta vão também para um rápido intervalo. Daqui a pouco vocês voltam conosco.
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3: Olha, só me chamaram a atenção dois momentos dessa fala toda, né? Primeiro, quando há uma discussão entre os ministros, a TV Justiça, ela deixa no Fachin a câmera, né? Então é como se tivesse aqui o Marcelo e o Musa brigando entre eles, discutindo, e a câmera ficasse em mim e não neles. Podem ficar neles, tem que ficar na briga, né? Até porque a briga faz parte do jogo. Quando os ministros, se eles estivessem talvez esmurrando a cara um do outro, bom, até assim eu acho que seria interessante vê-los. Mas é uma discussão, não importa. Quem é a TV Justiça para julgar se essa discussão é pertinente ou não a nós? Queremos ver tudo. Mas, enfim, esse foi um ponto. E o outro é o ministro Gilmar Mendes com a sua contundência e até falas truculentas, vamos dizer assim, e partindo para cima, nós já comentamos aqui, partindo para cima do ministro Mendonça e ele recuando. Mendonça, olha, não fale assim como eu falei, vai ouvir com tranquilidade. Eu não sei, eu confesso que eu esperava um Mendonça um pouco mais aguerrido, né?
0: Mas acho também que o Mendonça tem essa posição mais tranquila, mais calma, mais serena. Agora, sem dúvida nenhuma, no momento de embate ali, né, faltou uma defesa mais forte, né, mais firme. Porque a falta de uma defesa firme dá a impressão de que ele está na berlinda. Não é isso, Musa?
1: Exato. Agora, a gente está vendo isso ao vivo para o Brasil inteiro, né? Metrópole soltou a notícia agora de um diálogo entre o Gilmar e o Fux por WhatsApp, que expõe talvez os bastidores, como a relação entre eles está completamente deteriorada. Eles mostraram aqui rapidinho. O Gilmar falou: "Isso revela qualquer coisa menos postura institucional. Espero que não se repita", avisou o Gilmar a Mendes. E o Fux fala: "Gilmar, você deve dizer 'espero que não se repita' para quem você quiser. Para cima de mim, não. Ninguém nesse mundo diz para mim como agir. Boa noite por hora." E aí depois o Gilmar fala: "Fux, só cuide de atuar como presidente da turma." E o Fux finaliza: "Cuide de não encher meu saco." Essa foi a resposta do Fux pro Gilmar. Então, isso deve ter rolado entre vários desses ministros. Sim. E aí o que nós vemos agora é essa postura, Vossa Excelência, etc., da boca para fora ali, que a gente percebeu esse clima de tensão e guerra entre eles. Agora, imagina nos bastidores como está. Isso expõe, assim, algo que deve ser muito pequeno. Agora, a minha pergunta que eu quero passar até para vocês três, se me permitirem em algum momento. Essa decisão não acaba por sangrar por mais tempo o próprio STF? Porque nós estamos há 2 semanas do pleito eleitoral?
3: E eu vou até levantar uma outra questão a partir dessa. E aí depois eu vou entrar nessa parte política também, aí eu vou querer ouvir o Mota. Mas a questão é o seguinte: nós temos o STF sangrando, mas um outro ponto que muita gente estava levantando é se isso sangra também, qual o impacto eleitoral disso? Eles falaram de eleição e por isso que depois a gente vai entrar nesse assunto que eu acho que é importante. Mas o impacto desse julgamento não acabar hoje, pelo menos a decisão sobre se investiga ou não investiga, ou seja, não fechar o caixão, seja de um, seja de outro, o caixão está aberto. Nós seguimos velando esse STF. Né? Aliás, ontem nós falamos isso aqui. Não era o Moraes, ou não é só o Moraes que está em julgamento, é o Supremo. Porque o Moraes, ao não ser julgado, nós temos o Supremo sendo julgado por não ter julgado o Moraes, né? Não ter investigado o Moraes. Então, enquanto esse caixão está aberto, em termos eleitorais, o STF, como o Musa falou, continua ou não sangrando? Eu quero te ouvir, Marcelo, mas também quero te ouvir. Se você acha que isso faz com que a campanha, sobretudo do Lula ou da esquerda, que é um personagem historicamente muito mais próximo do Moraes, tanto que foi cobrado até pelo Gilmar nas últimas semanas, de dar um apoio maior ao STF quando tudo isso começou, você acha que esse julgamento ficar aberto prejudica ou alivia a esquerda ou Lula?
0: Eu acho o seguinte, que o STF tem tomado grande parte da imprensa, principalmente a grande imprensa. E o Alexandre de Moraes, ele é muito colado no Lula. Se a gente pegar várias e várias entrevistas que o Lula deu, ou várias situações em que o Lula participou de palanques, como, por exemplo, quando ele fala, né, da punição dos Estados Unidos a Alexandre de Moraes, que aquilo ali era um absurdo, que feriria a soberania nacional. Depois ele dá os parabéns a Moraes quando ele teve a sua punição lá no governo americano rebaixada, né, ou cancelada. Depois, inclusive, numa inauguração de uma dos canais de TV aberta aqui no Brasil, né, ele também faz um discurso quase que para o próprio Moraes, né, elogiando e ressaltando as qualidades do Moraes. Então, o Lula, ele está muito conectado com o Moraes na visão de toda a população. Então, eu acho que isso é muito ruim para o próprio Lula essa discussão dentro da Suprema Corte se estender.
3: E você, Muzio, é que você fez a pergunta, mas como eu acrescentei um item a ela?
1: Eu acho que você acrescentou textualmente, mas implicitamente a minha pergunta era isso, porque no fundo eu concordo, a relação entre Lula e Moraes ela é muito íntima, ela está intimamente ligada. Se fosse nos anos analógicos, onde o Lula ainda está, talvez aquela fala pouco tempo atrás em que o Lula defendeu o Moraes falando que ele salvou a democracia brasileira ficasse esquecido, mas com as redes sociais, quantas vezes você recebeu esse vídeo hoje do Lula enaltecendo o Alexandre de Moraes por salvar a democracia, etc. Tal. Então essa relação entre os dois, ela está intimamente ligada. Eu acho muito difícil separar o Lula do Moraes e o Moraes do Lula. Consequentemente, a minha pergunta, quando eu falo do STF sangrar por mais tempo, atinge diretamente, na minha opinião, a candidatura do Lula e da esquerda no geral. Agora, o meu receio, e aí talvez o Fux tenha que pedir vista, é o que eu mencionei há pouco tempo agora. A sessão do dia 23 continua marcada sobre a investigação do Mendonça. Se não tem vista, você investiga o Mendonça antes de investigar o Moraes. E antes do primeiro turno. Olha onde nós chegamos.
3: Ô Mota, o que, que você acha? Eu, antes só de passar, como você levantou esse negócio da sessão do 23, eu acho, Marcelo, e você, enfim, tão advogado quanto eu, pode dizer, eu acredito

0: quando eles tentaram passar para o dia 23, era só um disfarce para não dizer, olha, vamos passar isso tudo para março do ano que vem. Era uma forma gentil de, no dia 23, encontrar uma outra maneira de adiar, né?
1: Eu fico imaginando as pessoas, né, que não têm o conhecimento jurídico a respeito do assunto, o que elas estão pensando que vai acontecer, né? Porque para a população em geral é muito simples. O cara roubou uma bicicleta, ele tem que ser punido. Então, na visão de qualquer pessoa que não tem o conhecimento jurídico, essa é a regra. Roubou uma bicicleta, ele vai ser punido. Agora surge uma seguinte situação. Olha, ele roubou a bicicleta, mas quem prendeu foi a guarda municipal, que não podia prender porque ela não tem competência para prender, porque quem deveria ter prendido é a polícia. Então, ao invés de se discutir se o cara roubou a bicicleta, se ele vai ser preso ou não, a discussão que a gente tem hoje é se a guarda municipal poderia ou não prender e quem deveria prender era a polícia militar, então por isso ele não vai ser punido. Então nós estamos nessa confusão, né, nessa salada de fruta que o Supremo fez para evitar a finalidade máxima da justiça, que é apurar os fatos e condenar aqueles que infringiram a lei. Então, a gente está deixando, como também a gente deixou no Petrolão, como a gente deixou no caso do Lula, né, de julgar a essência do problema para ficar no meio, para ficar ali nos procedimentos. Os procedimentos foram legais? Eles não foram legais? Eles devem continuar ou não? Esse é o grande problema que a gente tem.
0: Mota, e aí? Quem vai sangrar? Vai sangrar mais? Quem vai sangrar menos?
2: Bom, eu prestei atenção no discurso de um dos ministros que a gente mostrou aí há pouco, quando ele alertou para os golpistas, né? Está aí a explicação. São os golpistas. É a extrema-direita. A culpa disso tudo é dos bolsonaristas. Mas e os 200 milhões? Também é culpa de Bolsonaro? Essa é a pergunta que a gente tem que fazer, meus amigos. Acho que a gente tem que dar um passo para trás e olhar o que está acontecendo. O que está acontecendo é isso. Um ministro da Suprema Corte Brasileira ainda não deu explicação para evidências altamente comprometedoras que constam de uma investigação policial. A Suprema Corte Brasileira fez uma sessão que durou horas e capturou a audiência do Brasil inteiro, a atenção de todo mundo, e ela não tratou desse assunto. Ninguém nessa sessão perguntou: e os milhões? E o contrato? E a consultoria? Ninguém falou sobre isso. Isso foi ignorado. Isso me lembra um episódio recorrente da justiça brasileira, né? Eu me lembro de uma aqui, em que a polícia encontrou cocaína escondida em mangas que estavam em um galpão. E aí saiu uma decisão judicial anulando aquela apreensão, porque não havia um mandado de busca para a polícia entrar num galpão, que não era uma residência, né? Esse tipo de decisão é rotina aqui no Brasil. Me lembro de outra também, uma situação bem parecida, em que o magistrado anulou tudo, dizendo que não havia fundada suspeita para a polícia revistar o carro onde foi encontrada a grande quantidade de cocaína. Bom, a razão da suspeita estava ali, a grande quantidade de cocaína encontrada. Então, eu não acho que isso é acidente. Na minha visão, o que nós vimos no Brasil nos últimos anos e que nós vimos o ápice disso hoje é a invasão do direito pela política. O direito do Brasil está a serviço de quem tem poder. E isso é uma coisa muito séria, muito grave, que não vai ser resolvida com uma única decisão da Suprema Corte.
0: Olha, eu dando aqui o meu pitaco sobre essa história, a minha leitura é a seguinte: eu acho que o Lula, ele sangra mais nessa história, né? E por que que eu acho que o Lula sangra mais? Porque é o seguinte: o Lula, nesse momento, nós vamos até o dia 23, e se no dia 23 eles levantarem outra questão de desordem, eu acho que a gente tem que começar a chamar as coisas pelo nome. Se levantarem outra questão de desordem no dia 23 e isso for postergado para sei lá quando, o que vai acontecer na prática? Outro escândalo chega. O Brasil é um escândalo por dia.

0: escândalo por semana. O escândalo de hoje é que nem jornal. O jornal de amanhã está velho, forra gaiola de passarinho. O escândalo de hoje forra gaiola de passarinho. Amanhã tem outro. Pode ter certeza. Se esse julgamento vai ser no dia 23, hoje é dia 15, amanhã é 16, pode ter certeza que nós estaremos falando aqui de outro escândalo que vai ter surgido amanhã. E talvez até o Dino possa construir esse escândalo com o fato dele estar com o caso do Dark Horse indo para cima com unhas e dentes para cima dos bolsonaristas. Né? E isso pode servir como uma cortina de fumaça e tem servido. E tem servido. Tanto que, quando veio a decisão do Dino sobre o Dark Horse, que ele foi para cima daqueles 50 mandados de busca e apreensão, foi exatamente no dia seguinte do Moraes ter aparecido como estando na mira do André Mendonça. E é isso, o escândalo de amanhã apagando o Moraes, o Lula é apagado junto como alguém que sangra junto do Moraes. Se o Moraes parar de sangrar amanhã porque esquecemos dele, o Lula para de sangrar junto com o Moraes. As últimas pesquisas que nós tivemos de projeção para o segundo turno já estavam dando um crescimento do Flávio em cima do quê? Da crise do STF. Ou seja, a crise do STF, a crise do Moraes, que não é do STF, a crise é do Moraes, é o Moraes que está em crise com a lei. Não existe crise entre ministros e nem crise do STF. Existe uma crise do Moraes com a legislação. Esse é o atrito existente. Mas isso cola no Lula e sangra Moraes, sangra Lula junto. Se nós estivermos tratando de outros discursos, o Lula vai dar graças a Deus. É claro que é possível que a gente passe amanhã a falar de outro escândalo do filho dele. E aí ele vai sangrar de novo. Mas aí não é culpa já do Moraes, espero. Né? Então é complicada essa situação, mas eu creio que talvez isso também possa ter entrado na contabilidade de alguns ministros que sabem muito bem que dependem do Lula. Não é à toa que nós tivemos Alcolumbre, Moraes e o Zanin. Moraes, Alcolumbre, quem estava mais no encontro? Era Moraes, Alcolumbre...
1: O Lula.
0: Moraes, Alcolumbre e Lula, isso. E o Zanin.
1: E o Zanin.
0: Naquele jantar na casa do Moraes no dia 4 de agosto. Eles sabem que juntos somos mais fortes. Hashtag ninguém solta a mão de ninguém. Se tiver o Lula reeleito, é muito provável que você tenha o Alcolumbre na presidência do Senado e você tenha também o Moraes na presidência do STF no ano que vem. E esses três vão se blindar com
2: e mais quatro ministros, né?
0: E mais quatro ministros indicados pelo Lula. E ele pode já indicar de cara dois que a gente sabe que ele quer.
1: E três do CNJ.
0: Um a gente sabe que vai ser o Messias. O outro ele quer indicar o Pacheco para ir junto. Né? Então, se indicar esses dois, a gente já tem mais dois aí para não investigar o Moraes se esse julgamento for para o ano que vem e ele apressar essas indicações. Tudo isso pode estar na contabilidade desses ministros que podem... Você está pensando assim, preciso do Lula reeleito para que nós consigamos, no ano que vem, blindar o Moraes. E aí entra, né, Marcelo, a gente estava até falando também de impeachment de ministros. Essa questão também é relevante. Como é que você enxerga a possibilidade disso ocorrer nesse cenário, nesse contexto?
2: Eu vi diversos senadores, não sei se pegando carona nas notícias, e aí vira notícia, nós estamos em época eleitoral, mas até mesmo da esquerda se posicionando a favor do impeachment de Moraes. Então, ou seja, a pressão no Alcolumbre a cada dia aumenta mais. Eu acho isso muito importante da gente colocar. Por quê? Porque caso essa questão do Moraes não seja resolvida no Supremo, certamente aquelas pessoas que têm preguiça de votar, que ficam, não vai adiantar nada só meu voto, as pessoas estão ficando indignadas e vão votar em senadores que estão dispostos a votar pelo impeachment. E aí sim a gente vai ter uma grande mudança no ano que vem, caso a gente tenha uma maioria gritante da direita que topem o impeachment dos ministros do Supremo.
0: Acho que nós nunca tivemos uma eleição tão importante. Porque, olha só, o presidente da República ele pode interferir diretamente em quem será o presidente do Senado, porque a gente sempre fala aqui no programa, se o Lula ganha, o Alcolumbre provavelmente vai ser o novo velho presidente do Senado. Né? E é isso.
2: E aí, só para a gente fazer conta, né? O Alcolumbre ficou quantos anos? Dois com mais dois, quatro. Depois mais quatro anos dele ter indicado o Pacheco, então 8. Agora, com mais 2 anos, 10. Se ele é reeleito, nós teríamos 12 anos de Alcolumbre e Pacheco, né?
0: Exatamente. Exatamente. Olha, olha isso. E aí você tem o Lula, ele vai ter a possibilidade. Se o Lula for reeleito, ele vai botar provavelmente o Alcolumbre segue. Se o Flávio, por exemplo, for eleito, ele vai batalhar para que o Rogério Marinho, já se disse isso muito nos bastidores, para que o Rogério Marinho seja o presidente do Senado. Muda completamente o jogo. O Flávio pode indicar, tem mais 4, 5 ministros do STF?
2: Quatro.
0: Mas se você tiver o Rogério Marinho na presidência do Senado, talvez o impeachment de ministro ande mais rápido ou fácil do que com o Alcolumbre, não tenho dúvida. E aí talvez você não tenha só 4. No mínimo ali, Moraes e Toffoli podem sair. Se tiver um impeachment dentro do Senado, Toffoli e Moraes saem. Então você tem, de repente, 6 indicações do Flávio para serem feitas durante o próximo mandato. Olha a relevância que você tem nessas eleições, a depender de quem você vai votar para a presidência ou de quem você vai votar para o Senado, porque também não adianta ter um presidente do Senado e aí ter um Senado todo de esquerda.
2: Então, a gente lembrando que nas últimas eleições nós tivemos 30 milhões de pessoas que não foram votar. Então, ou seja, esse voto das próximas eleições ele é de extrema importância, porque pode mudar não só a presidência, mas a presidência do Senado e a Constituição da Suprema Corte.
0: Sim, sim. Olha só, e na volta de um rápido intervalo comercial, nós vamos tratar do Moraes ter afirmado hoje que ele está sofrendo um golpe, que o golpe de 2023 ainda não acabou. A gente vai falar disso já já.
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1: Com relação a isso. Também não tem defesa nenhuma com relação ao uísque que eles tomaram em Londres. Absolutamente nenhuma. O que você traz é simplesmente uma fumaça, a cortina de fumaça de é uma questão política, é uma questão para poder continuar o 8 de janeiro. E mais do que isso, até vou levantar uma coisa que você é o grande especialista da fake news.
2: Fake news não, você chama de mentiroso.
1: Não.
2: Especialista da fake news.
1: Um grande especialista do...
2: E dizem assim, você que é especialista em censura. Eu falo, não, especialista em censura não. Especialista em censura é o STF.
1: Exatamente, mas no inquérito das fake news, quantas pessoas o Moraes, ele como investigador, incluiu no inquérito das fake news e depois ele mesmo julgou?
2: Sim.
1: E agora ele fala, não, eu não posso ser julgado, porque o STF não pode investigar. Então nós estamos diante de uma cortina de fumaça para encobrir o que é mais importante, que não existe dúvida a respeito da celebração de um contrato com a esposa de um ministro de 131 milhões de reais para obter vantagem em lista perante o judiciário. Essa é a grande realidade.
2: Aliás, ele diz nessa defesa, nessas informações que ele presta aqui, um dos argumentos dele é assim, só há mensagens de terceiros. Mas claro que só há mensagem de terceiros, porque a gente não conseguiu ver o seu celular ainda. Né? O celular do Moraes não apareceu. Tinha tudo visualização única. Então era mensagem de terceiros. Mas se ele mostrar o celular dele ou o que ele respondeu, a gente vai saber que não tem só de terceiros. É, enfim, uma falácia total. Né?
1: Você acha que na Bet vai ter algum tipo de aposta? O celular do Moraes aparece ou não?
2: É possível. E esse lance do golpe é incrível, porque o Gonê, quando fez a peça acusatória lá no processo do golpe, ele disse que o golpe começou em 2021. Por que ele falou que começa em 2021? Porque ele queria envolver o Bolsonaro, etc. Então começava em 21 com as mensagens que o Bolsonaro trocava, de tweet e tal. Muito bem. Se o golpe começou em 21 e ainda não acabou, então nós estamos... Ô, Musa, há quanto tempo em golpe?
3: 5 anos.
2: 5 anos dando um golpe.
3: 6 anos.
2: 6 anos de golpe.
3: Haja ineficiência, hein? Pelo amor de Deus.
2: O inquérito tem 6 anos, tem 6 anos, 7 anos.
3: 7 anos.
2: E o golpe de Estado tem 6 anos. Já viu um país que dá golpe 6 anos seguidos de golpe de Estado?
3: Pois é, tamanha ineficiência, sem armas, sem pessoas, sem ninguém. Meu Deus, que haja golpe, hein? E o pior é que tem gente que cai nisso. Mas sabe o que é o mais triste que eu estava pensando aqui nesse processo? Isso que eles chamam de golpe, claro, essa cortina de fumaça, óbvio. Pessoas que foram condenadas 14, 15, 16 anos pelo vandalismo, imagina dentro das celas hoje, ou as suas famílias aqui do lado de fora, ouvindo esse teatro, ouvindo essa tristeza que foi o Brasil de hoje. Ou seja, pessoas que praticaram vandalismo, que pagariam ali em condições normais, sei lá, duas, três cestas básicas, pagariam por aquilo. Estão com 14, 15 anos e vendo aquela mesa recheada de um grupo de um lado, fazendo essa cortina de fumaça, esse teatro, e você sem possibilidade de ter algum tipo de perspectiva de ver teu familiar de novo.
1: Hoje me perguntaram assim, e o Felipe Martins, o cara que foi condenado por ter ido para os Estados Unidos para preparar o golpe, que não foi, que foi, inclusive, tem uma sentença judicial nos Estados Unidos comprovando que ele não esteve lá e continua preso. Você fala, ele vai recorrer para quem? Me perguntaram isso hoje, eu falei o seguinte, olha, eu acho que o recurso tem que ser para o Papa. Porque é a única pessoa que pode julgar acima do Alexandre de Moraes. Então, nós estamos vivendo realmente uma loucura no nosso país, né?
2: Ô Mota, você que é um conhecedor da nossa história, você já viu um golpe de Estado durar 6 anos?
4: Eu estou pensando aqui, eu vou ter que perguntar ao chat GPT, eu não conheço, Marcília, pode ser que tenha acontecido, mas percebam o aspecto bom, né? Como diz aquela jornalista, entendam como isso é bom, entendam como foi educativo o que aconteceu hoje, porque milhões de pessoas assistiram aquilo, e eu tenho certeza que entre esses milhões que assistiram, algumas pessoas estavam realmente convencidas de que aconteceu uma tentativa de golpe de Estado no Brasil e de que tudo que foi feito para o bem. Talvez elas tenham mudado.
2: Mota, incrível, mas é sempre contigo. Eu preciso chamar agora a Voz do Brasil. Vocês da rádio vão ficar com a Voz do Brasil e não mais com a Voz dos Brasileiros.
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6: Olá, uma boa noite.
7: Boa noite para você que nos acompanha em todo o país.
6: Terça-feira, 15 de setembro de 2026.
7: Vamos aos destaques do dia.
6: A infraestrutura por trás da tela. Data centers mantém o mundo conectado.
7: E Brasil sanciona a lei que cria regime tributário especial para a instalação desses espaços no país.
6: É o Redata. A medida prevê incentivos fiscais e o uso de energia renovável. Pablo Mundim.
8: A nova legislação também contempla serviços de computação em nuvem e operações de inteligência artificial, como treinamento e geração de respostas por modelos de IA.
7: Produção agrícola e pecuária.
6: Brasil colheu cerca de 361 milhões de toneladas de grãos na safra 2025-26, 2,6% a mais em relação à anterior.
7: E produção de carnes deve ultrapassar 34 milhões de toneladas em 2026 e 2027. Natália Kozlik.
9: De acordo com a Conab, o resultado permitirá um aumento nas exportações sem comprometer o abastecimento do mercado interno.
6: Um refúgio científico no meio da Amazônia.
7: Às margens do Lago Tefé, a biblioteca reúne mais de 28 mil obras ligadas à região. Cleide Lopes.
10: Localizada em uma região cercada por áreas protegidas, ela é o único local com conteúdo científico em um raio de mais de 500 quilômetros.
6: Hoje, na apresentação, Luciana Vasconcelos e Nazi Brum.
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6: Sancionado o regime especial de tributação para serviços de data centers, o Redata.
7: A lei prevê incentivos fiscais e suspende a cobrança de tributos federais para a compra de equipamentos destinados à instalação, ampliação e modernização dos centros de tecnologia, os data centers.
6: Uma das obrigações das empresas é o compromisso com a sustentabilidade e o uso de energia limpa.
7: Mas você sabe o que são os data centers? Vamos entender na reportagem de Pablo Mundim.
8: Data centers são estruturas que armazenam, processam e gerenciam grandes volumes de dados e aplicações digitais. O Brasil passa a ter um regime especial de tributação para estimular a instalação de data centers no país. A nova lei cria incentivos fiscais para a compra de equipamentos usados nesses centros de processamento de dados. Para ter acesso aos benefícios, as empresas terão de cumprir contrapartidas, entre elas, reservar pelo menos 10% da capacidade de processamento para o mercado interno, utilizar energia de fontes limpas ou renováveis e investir no país. Também haverá exigências de eficiência no uso da água para o resfriamento dos equipamentos. O secretário executivo do Ministério da Fazenda, Rogério Seron, destaca o papel dessa medida na indústria 4.0.
11: É uma crítica muito recorrente quando se discute data centers, a questão do consumo excessivo de água e que isso pode ser um problema. As novas soluções já que se chamam de circuitos fechados, o projeto endereça isso de uma forma muito adequada. Então, o consumo de água não será um problema. E a energia, a nossa energia, sim, é muito. Esses data centers consomem muita energia, mas diferente do resto do mundo, aqui a gente produz energia limpa, de baixo carbono e renovável. Então, novamente, isso não vai ser um gargalo, vai ser uma grande oportunidade.
8: A nova legislação também contempla serviços de computação em nuvem e operações de inteligência artificial, como treinamento e geração de respostas por modelos de IA. Segundo o ministro do Desenvolvimento, Indústria, Comércio e Serviços, Márcio Elias Rosa, o regime prevê a suspensão por 5 anos de tributos na compra de componentes eletrônicos e outros equipamentos de tecnologia da informação e comunicação.
12: Há uma suspensão dos tributos federais. Nós temos a expectativa de que estados nos acompanhem, que os municípios nos acompanhem, mas o fato é que há uma suspensão dos tributos federais sempre que o produto não tiver produção nacional equivalente, desde que seja destinado para o ativo, né, imobilizado desses investimentos, e vale por 5 anos. Ou seja, nós estamos em face de uma grande inovação.
8: A entrada no programa dependerá de autorização do Ministério da Fazenda e as empresas precisam estar em dia com os tributos federais. Reportagem Pablo Mundim.
6: A gente acabou de falar dos incentivos aos data centers, aqueles galpões gigantes, verdadeiros supercomputadores que fazem a mágica da internet acontecer hoje em dia, guardando nossas fotos e fazendo funcionar a inteligência artificial.
7: Mas para entender como a gente chegou até aqui, vale a pena voltar um pouquinho no tempo e ver como a internet evoluiu ao longo das décadas.
6: Quem é dessa época vai lembrar. 30 anos atrás, navegar na web era aquela novela da conexão discada, cheia de bips, chiados e paciência.
7: Pois é, Nazi, de lá para cá tudo mudou. Hoje, mais de 90% dos brasileiros estão conectados. E aquela internet lenta deu lugar a uma rede rápida, que está na palma da mão, no celular, no trabalho e no nosso dia a dia.
6: Pois é, confira os detalhes dessa evolução na reportagem de Gabriela Noronha.
13: Quem lembra desse som inconfundível da conexão discada? Há cerca de 30 anos, esses bips e chiados significavam que alguém estava se conectando ao mundo novo. No Brasil, a internet começou a se popularizar no final dos anos 90 por meio de modems ligados à linha telefônica. Só na década de 2000, com a introdução da banda larga, foram possíveis conexões mais rápidas e estáveis, como explica Giovanni Almeida, professor da Faculdade de Ciências e Tecnologias em Engenharia da Universidade de Brasília.
14: No início, era a tecnologia discada. Então, quem poderia ter acesso à internet era quem tinha um telefone em casa. E depois, então, começa a ter uma evolução, que é quando surge a tecnologia que a gente, né, chama de rede de telefonia celular. Então, se tem desde a primeira geração, né, é por isso que tem 1G, 2G, 3G, 4G e hoje 5G. Aí, a partir da tecnologia 4G, é que ficou mais forte, e aí coincide com o uso do smartphone, surgimento do smartphone, que aí permite que hoje a gente tenha, né, esse acesso na palma da mão.
13: Com a expansão da infraestrutura de internet e a diversificação das tecnologias, cerca de 169 milhões de pessoas no Brasil já estão conectadas hoje. Segundo dados do Instituto Brasileiro de Geografia e Estatística, o IBGE, mais de 90% da população já tem acesso à rede. O que muitos não sabem é que, embora o destino final seja a tela do celular ou do computador, o caminho percorrido pelo sinal varia entre a fibra ótica, a rede móvel e o satélite. De acordo com Thiago Brown, assessor do Departamento de Investimento e Inovação do Ministério das Comunicações, cada tecnologia atende a uma realidade geográfica e a diferentes necessidades de uso.
15: O que é muito importante a gente ter em mente é que todas essas tecnologias, seja satélite, telefonia móvel ou fibra ótica, elas se complementam, né? Então, naquela região onde é mais difícil chegar a fibra ótica, a gente consegue, através de uma comunicação telefonia móvel, levar conectividade banda larga para a população. E aí, mais difícil ainda, aquela região mesmo remota, de rural, de fronteira, por exemplo, em estados que tem muita densidade de floresta, mas existe gente morando ali, existem brasileiros morando ali, a gente tem a solução via satélite para levar também.
13: O assessor do Ministério das Comunicações destaca ainda que, para além das experiências cotidianas, redes estáveis e ultra rápidas permitem o acesso a serviços públicos digitais, como telemedicina e conteúdos educativos.
15: Com a chegada da internet de alta velocidade, a gente consegue levar saúde. Um especialista da área médica consegue fazer o atendimento desse brasileiro que está numa região rural, por exemplo, né? E aí, acesso à educação nem se fala, né? A internet hoje tem todo o conteúdo de todos os tipos.
13: Para mais informações sobre as tecnologias disponíveis e a qualidade dos serviços prestados, basta consultar a página da Anatel na internet no endereço anatel.gov.br. A agência regula e fiscaliza o setor de telecomunicações, estabelecendo normas técnicas e mediando conflitos entre consumidores e operadoras. Reportagem Gabriela Noronha.
7: O Brasil colheu cerca de 361 milhões de toneladas na safra 2025-26, segundo estimativa da Companhia Nacional de Abastecimento, a Conab.
6: O volume representa alta de 2,6% em relação à temporada anterior. A área plantada também deve crescer, chegando a 83,5 milhões de hectares. Confira na reportagem.
16: A produção brasileira de grãos na safra 2025-2026 fechou o ciclo estimado em 361 milhões e 700 mil toneladas, segundo a Companhia Nacional de Abastecimento, a Conab. É o 12º e último levantamento para o período de setembro do ano passado a agosto deste ano. Os números mostram um aumento de 2,6% em relação à temporada anterior. A área de plantio estimada é de 83 milhões e 500 mil hectares, crescimento de 1,7% em comparação com o ciclo anterior. Os maiores aumentos de área estão nas lavouras de soja e milho. Segundo Nayara Bittencourt, diretora de Política Agrícola e Informações da Conab, as condições climáticas contribuíram para os dados estimados.
17: Então, em relação à soja, nós temos 180,4 milhões de toneladas colhidas. Esse resultado ele decorre tanto de uma expansão de área plantada e também das condições climáticas que foram bastante favoráveis nesse ano, com uma boa produtividade do ciclo. O milho também é uma cultura de destaque aqui, com 144 milhões de toneladas, também com condições climáticas bastante favoráveis nas principais regiões produtoras.
16: A Conab também apresentou uma estimativa para a próxima safra, de 2026 a 2027. A produção brasileira pode chegar a 366 milhões e 600 mil toneladas de grãos. Soja e milho apresentam tendência de crescimento. De acordo com a Conab, o resultado projetado reflete uma maior área semeada, o que compensa uma ligeira perda esperada na produtividade média nacional das lavouras. Quem comenta é o presidente da companhia, Silvio Porto.
18: Nós estamos apresentando aqui uma expectativa de crescimento de área praticamente para todas as culturas, mas nós estamos identificando uma redução de área no Rio Grande do Sul, mas nós estamos identificando também uma compensação dessa redução em outros estados.
16: O IBGE, que faz um levantamento anual da safra, estima para 2026 uma produção agrícola de 352 milhões e 900 mil toneladas, 2% acima do resultado registrado em 2025. Arroz, milho e soja representam 92,9% da produção estimada e ocupam 87,4% da área a ser colhida. Entre as regiões, o Centro-Oeste apresenta a maior estimativa de produção, seguido por Sul, Sudeste, Nordeste e Norte. E Mato Grosso é o maior produtor, com 32,1%, seguido por Paraná, Rio Grande do Sul, Goiás, Mato Grosso do Sul e Minas Gerais. Com locução de Thaís de Araújo, reportagem Luciana Colares de Holanda.
7: No mercado de carnes, também há projeção de alta nos próximos anos.
6: Segundo a Conab, o resultado será puxado pela produção de carne suína e de frango em 2026 e 2027.
16: Segundo projeções da Conab, Companhia Nacional de Abastecimento, a produção brasileira de carnes deve ultrapassar 34 milhões de toneladas neste ano e no próximo. O valor é 2% maior que o volume obtido em 2025 e foi influenciado sobretudo pela avicultura de corte e a suinocultura. De acordo com a Conab, o resultado permitirá um aumento nas exportações sem comprometer o abastecimento do mercado interno. Os dados divulgados nesta terça-feira também estimam alta na produção de ovos no país nos próximos anos. A publicação completa pode ser acessada no endereço www.gov.br/conab. Natália Koslick para a Voz do Brasil.
7: Atenção, participantes da Prova Nacional Docente.
6: O Instituto Nacional de Estudos e Pesquisas Educacionais Anísio Teixeira, o INEP, recomenda aos inscritos consultar com antecedência o local de prova, que será aplicada no próximo domingo, 20 de setembro.
7: As informações estão disponíveis no cartão de confirmação da inscrição no sistema PND.
6: Os portões serão abertos ao meio-dia, no horário de Brasília, e fechados pontualmente à 1 da tarde.
7: O resultado final está previsto para 15 de dezembro.
6: Mais informações em PND. nd.inep.gov.br.
7: Dicas do Enem.
19: Oi, meu nome é Davi Enzo e a minha pergunta é: quantas horas por dia eu preciso estudar?
7: professora de Biologia, Maria Antônia Ferreira, vai responder essa dúvida. Vamos conferir.
20: Para essa pergunta, não existe uma resposta exata, porque isso é muito individual de cada um. Eu diria para vocês focarem mais em qualidade de estudo e menos em tempo. Porque, por exemplo, se você estudar 2 horas por dia, mas essas 2 horas forem bem proveitosas com foco total, é mais eficiente do que 5 horas toda hora oscilando o foco. Então, eu acho que, assim, o máximo possível que você consiga manter um bom rendimento, um bom foco ali nesse tempo de estudos. Lembre-se, no dia da prova vocês estarão realizando exercícios. Vocês precisam estar preparados para responder questões. O Enem é muito mais do que simplesmente decorar um monte de teoria. Ele é uma prova de leitura, interpretação e preparação para responder exercícios.
7: As provas do Enem vão ser realizadas nos dias 8 e 15 de novembro. Se prepare e acompanhe as nossas dicas toda terça-feira aqui na Voz do Brasil e também na radiogov.ebc.com.br. Um local de conhecimento no interior do Amazonas, onde é possível acessar obras dos primeiros cientistas que pesquisaram a região.
21: Biodiversidade, populações ribeirinhas e recursos naturais estão entre os temas das pesquisas.
7: A biblioteca que fica em Tefé é um convite para pesquisadores, estudantes e qualquer pessoa que queira saber mais sobre a Amazônia brasileira.
21: Ela é um centro de pesquisa de excelência vinculado ao Ministério da Ciência, Tecnologia e Inovação.
22: Preservar a Amazônia é garantir vidas no planeta, mas para preservar é preciso conhecer, e é justamente esse o objetivo da biblioteca Henri Waterbeats. Às margens do Lago Tefé, no Amazonas, a biblioteca conta com 28 mil obras científicas dedicadas à região. Mais do que reunir livros, a biblioteca é há mais de 3 décadas uma guardiã da memória científica da Amazônia. A bibliotecária Graciete do Socorro Rolim conta um pouco sobre a sua história.
23: Nós temos vários títulos de vários viajantes naturalistas que andou aqui pela região amazônica. Se você quiser fazer uma pesquisa histórica, dos primeiros estudos relacionados aqui na região, tanto na parte de biologia, botânica, zoologia, arqueologia, a parte da antropologia, esses livros, eles são fontes riquíssimos dessas informações.
22: O acervo conta com publicações sobre a conservação da biodiversidade, uso sustentável dos recursos naturais, estudos sobre populações ribeirinhas e diversidade socioambiental. A biblioteca é uma fonte de consulta para pesquisadores, estudantes e profissionais de diversas áreas. Localizada em uma região cercada por áreas protegidas, ela é o único local com conteúdo científico em um raio de mais de 500 quilômetros, como explica Graciete do Socorro Rolim.
23: Além da importância dela científica, né, o lugar é muito bonito. Tem os janelões de vidro. Então, dá a vista direta para o Lago Tefé. A vista é muito linda.
22: Para saber mais sobre a biblioteca Henri Waterbeats, é só acessar a página mamirauá.org.br. Reportagem Cleide Lopes.
7: Os gabaritos preliminares do Exame Nacional de Avaliação da Formação Médica, o ENAMED, e da primeira etapa do Revalida já estão disponíveis para consulta.
21: O prazo para apresentar recursos termina nesta quinta-feira, dia 17 de setembro.
7: As versões definitivas do gabarito oficial da prova, objetiva e o resultado definitivo, serão publicados no dia 4 de dezembro.
21: O ENAMED avalia a formação médica. Já o Revalida comprova diplomas médicos expedidos por universidades de fora do Brasil para exercício profissional no SUS.
7: Para mais informações, acesse gov.br/inep.
21: Conhecer o território indígena e seus caminhos pode fazer toda a diferença na hora de salvar uma vida.
7: Por isso, foi implementado um projeto piloto em Dourados, no Mato Grosso do Sul, o SAMU Indígena.
21: A equipe conta com profissionais indígenas e reduzem mais da metade o tempo de resposta em emergências em saúde nos territórios.
1: Com atendimento na língua nativa, o SAMU indígena funciona 24 horas por dia, 7 dias por semana, e atende cerca de 25 mil indígenas de 3 etnias que vivem na Reserva Dourados, em Mato Grosso do Sul. Desde agosto do ano passado, quando foi implementado o projeto piloto, o serviço já registrou mais de 2.400 ocorrências, uma média de 204 atendimentos por mês. A secretária de Saúde Indígena do Ministério da Saúde, Lucinha Tremembé, diz que o SAMU indígena dá mais celeridade aos atendimentos de urgência.
2: Com o SAMU, a gente consegue aí um fato muito importante, que é a redução do tempo de espera.
1: O número para acionar o serviço é o mesmo que funciona no restante do país, o 192. O que muda no caso do SAMU indígena é a equipe. Ao todo, são 14 profissionais da saúde. 7 deles são indígenas e falam fluentemente português e guarani. A equipe também conhece bem a região, o que dá mais celeridade ao atendimento. O Everton Nunes, da etnia Terena, é um dos enfermeiros que trabalham na viatura e fala da importância da rapidez na resposta ao chamado.
3: O que difere é que nós já conhecemos a aldeia, né? A gente sabe por onde conseguimos entrar, até porque em dia de chuva é mais difícil de entrar. Os condutores sabem, por aqui eu não posso passar, porque se eu passar por aqui, a minha VTR vai ficar. Essa questão de logística mesmo, da condução, do condutor levar a equipe até esse atendimento e até também do tempo-resposta. Tempo é vida.
1: As comunidades indígenas da reserva de Dourados contam com suporte de 2 unidades básicas de saúde indígena, 1 polo base e 1 distrito sanitário especial indígena. Mas nos casos de ocorrências mais graves, a equipe do SAMU leva o paciente para unidades de saúde e hospitais da região para atendimento especializado. Reportagem Graziele Bezerra.
7: Com as eleições chegando, é importante reforçar: o voto é livre e secreto.
21: Prática de assédio eleitoral no trabalho é crime.
7: Quem traz os detalhes é a repórter Larissa Graciano.
4: Nos últimos 4 anos, o Ministério Público do Trabalho recebeu quase 5 mil denúncias de assédio eleitoral. O voto é secreto, é um direito previsto na Constituição. Mas tem patrão, tem chefe que usa do cargo e do poder econômico para pressionar empregados a apoiar esse ou aquele candidato. E isso é crime. No começo, a prática do assédio eleitoral envolvia pressões diretas, como ameaça de demissão. Hoje, a maioria dos casos é mais velada, como mensagens do chefe com vídeo ou pesquisas eleitorais postadas em grupos da empresa ou enviadas diretamente ao trabalhador. Falas do patrão no ambiente de trabalho, sugerindo que a situação pode ficar difícil se determinado candidato vencer, é outro exemplo. E para configurar assédio, não precisa ser um ato repetido. É que essa pressão, esse constrangimento, ainda que feito uma única vez, tem potencial de gerar medo no trabalhador e direcionar seu voto, afirmou a advogada da União, Alessandra Lopes.
24: Sobretudo esse medo que a pessoa vai nutrir de ser penalizada, de ser removida, de ser transferida, né, de local, de ir para um local onde tem menos condições, de mudar a sua escala de trabalho, de perder o emprego também, né, no final das contas. A gente não quer que ninguém que esteja numa relação hierarquizada, que tenha poder econômico privilegiado, possa coagir outras pessoas e, portanto, desequilibrar o pleito.
4: Uma das provas mais comuns apresentadas pelo trabalhador são as conversas de WhatsApp. Por isso, a orientação para você que é dono de empresa ou coordenador de uma área e que tem poder hierárquico sobre seus trabalhadores é saber os limites do que pode e do que não pode, como alerta o procurador do trabalho, Igor Souza Gonçalves.
25: O empregador tem direito à sua liberdade de pensamento, à sua liberdade política, mas quando ele está dentro do ambiente empresarial, ainda que ele esteja num grupo de WhatsApp, numa conversa informal com aquele determinado trabalhador, ele deve se recordar que, em muitos casos, o que está ali não é o CPF dele, é o CNPJ dele. Então, às vezes, esse tipo de brincadeira, esse tipo de mensagem, ele pode ter uma conotação e um potencial de constranger aquele determinado trabalhador. A gente já teve diversas condenações aí a valores vultuosos, né, nas eleições de 2022, de 2024, a responsabilização de empregadores públicos e privados, condenações de dano moral coletivo que passaram e a casa dos milhões, né? Porque é um dano que se entende que não é só a liberdade de pensamento do trabalhador, é um dano a toda a democracia.
4: Abrir as portas da fábrica, da loja ou da repartição pública para que um candidato converse com os funcionários é outro tipo bem comum de assédio eleitoral e deve ser denunciado. Para prevenir a prática também no serviço público, foram realizadas mais de 50 palestras em vários órgãos federais. Houve ainda a assinatura de uma parceria para dar agilidade no encaminhamento das denúncias que podem ser feitas, por exemplo, no site do MPT, o Ministério Público do Trabalho. De Brasília, Larissa Graciano.
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7: Fique agora com as notícias do Poder Judiciário do Congresso Nacional. Uma boa noite.
21: Boa noite, até amanhã.
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9: STF analisa petição referente ao relatório da PF no âmbito do caso Master.
10: STJ define que milhas e pontos de programas de fidelidade podem ser penhorados para pagar dívidas.
9: Mesários vão até o dia 3 de outubro para concluir o treinamento para as eleições 2026.
10: Boa noite, eu sou Leandro Bezerra.
9: E eu sou Walter Lima.
10: O plenário do Supremo Tribunal Federal realizou nesta terça-feira uma sessão extraordinária com o objetivo de analisar a petição 16662, referente ao relatório produzido pela Polícia Federal no âmbito do caso Master, relacionado ao ministro Alexandre de Moraes.
9: Na sessão de hoje, os ministros debateram questão de ordem apresentada pelo decano da Corte, ministro Gilmar Mendes.
10: Os ministros, neste primeiro momento, analisam se acompanham ou não o presidente do STF, ministro Edson Fachin, no sentido de julgar a petição 16662 separadamente da petição que faz questionamentos sobre a conduta do ministro André Mendonça nas investigações sobre o caso Master.
9: Depois houve o pedido de vista do ministro Flávio Dino para ter mais tempo para analisar o caso e o julgamento foi suspenso.
10: Milhas aéreas e pontos de programas de fidelidade podem ser penhorados para pagar dívidas.
9: O entendimento é do STJ, Fátima Uchoa.
11: A penhora é um ato processual que vincula bens do devedor ao pagamento de dívidas. Uma empresa credora pediu que operadoras de cartão de crédito e programas de fidelidade de companhias aéreas informassem a existência de pontos em nome de um devedor. O Tribunal de Justiça do Distrito Federal negou o pedido, mas no STJ, a relatora ministra Nancy Andrighi destacou que a lei não impede, em regra, a penhora de pontos de fidelidade com valor econômico, que são considerados bens digitais integrantes do patrimônio do devedor. E no caso julgado, a empresa deverá indicar quais programas pretende consultar para que o tribunal de origem avalie a possibilidade de penhora.
10: Você já teve dificuldade para se desconectar do trabalho?
9: Para chamar a atenção para este problema, o TST e a Universidade de Brasília lançaram uma campanha sobre saúde mental. Larissa Batista.
12: A campanha tem um recado direto: sua saúde é a fronteira que o trabalho não pode ultrapassar. E ela mostra que o descanso também é cuidado. Os materiais serão divulgados durante o mês de setembro nas redes sociais da Justiça do Trabalho, em parceria com os 24 TRTs espalhados pelo Brasil. Não deixe de conferir. E se precisar de apoio emocional, ligue para o Centro de Valorização da Vida, pelo número 188. As ligações são gratuitas e o atendimento é feito 24 horas por dia.
10: Mesários têm até o dia 3 de outubro para concluir treinamento para eleições 2026.
9: Capacitação pode ser feita pelo aplicativo Mesário ou pelo ambiente virtual de aprendizagem do TSE. Fábio Ruas.
26: Além da capacitação à distância, o treinamento também pode ser presencial, de acordo com a orientação de cada cartório eleitoral. O curso virtual reúne informações sobre os procedimentos que deverão ser adotados por quem vai trabalhar nas sessões eleitorais. O conteúdo foi atualizado para as eleições 2026 e contempla o novo fluxo de votação, com orientações práticas para o dia da eleição. Quem concluir o treinamento e trabalhar nos dois turnos poderá acumular 6 dias de folga.
8: Justiça Federal condena líder de esquema financeiro a mais de 23 anos de prisão por lavagem de dinheiro.
9: Decisão atendeu a pedido do MPF e também responsabilizou outros dois envolvidos na fraude. Carla Zanetti.
13: Segundo investigações, o esquema fraudulento operava a partir da cooptação de vítimas para contratação de empréstimos consignados de alto valor em instituições financeiras. Em troca, os suspeitos prometiam quitar as parcelas dos financiamentos e repassar os lucros do investimento para as vítimas. Entre 2019 e 2022, foram movimentados cerca de R$ 156 milhões. O réu líder do esquema foi condenado a 23 anos de reclusão por lavagem de dinheiro. Já os outros dois acusados já estão cumprindo as próprias penas.
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8: A você uma boa noite.
9: E até amanhã.
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15: Eu sou Humberto Pinheiro e estes são os destaques de hoje do Jornal do Senado, que começa agora. Senado deve analisar projeto que protege recursos do Fundo Constitucional do Distrito Federal. Campanha busca conscientizar a população sobre a doação de órgãos. Senado vende mais de 20 mil livros na Bienal de São Paulo. Boa noite. O Senado Federal deve analisar o projeto de lei complementar que busca proteger os recursos do Fundo Constitucional do Distrito Federal. A proposta altera o novo arcabouço fiscal para garantir o funcionamento dos serviços essenciais da capital do país. Repórter Douglas Castilho.
16: O texto tem como objetivo central retirar o Fundo Constitucional do Distrito Federal, o FCDF, das restrições fiscais que recentemente passaram a limitar o aumento dos seus recursos. O FCDF é utilizado para manter as polícias militar, civil e penal, o Corpo de Bombeiros, a saúde e a educação de Brasília, mas passou a ter seu orçamento obrigatoriamente limitado nos anos em que a União registrar contas no vermelho. O consultor de orçamento do Senado, Sérgio Machado, demonstrou cautela com as idas e vindas de exceções às regras fiscais, porque podem prejudicar a transparência orçamentária.
17: O problema da inclusão sucessiva de exceções às regras fiscais é que isso traz prejuízo à transparência, à simplicidade do nosso sistema orçamentário e, em alguma medida, à própria efetividade da medida original. Por outro lado, é claro que há mérito em muitas dessas exceções. Afinal, estamos mesmo tratando de uma obrigação prevista constitucionalmente.
16: A lei do arcabouço fiscal já havia excluído expressamente o FCDF dos limites de controle de gasto. Mas uma lei complementar aprovada em agosto estabeleceu uma regra geral que afetou os repasses ao fundo. O projeto agora apresentado altera esse quadro ao inserir uma exceção expressa para o FCDF, garantindo que seu reajuste volte a acompanhar integralmente a variação da receita corrente líquida. O projeto aguarda envio para as comissões do Senado.
15: Estamos em um mês marcado por campanhas de conscientização sobre diversos temas. Uma delas é o Setembro Verde, que alerta para a importância da doação de órgãos. A campanha busca informar a população e incentivar a doação, um gesto que pode salvar vidas. Repórter Lana Dias.
18: A decisão comunicada de se tornar um doador de órgãos pode orientar a família no momento de luto e, principalmente, salvar a vida de quem aguarda um transplante. É por isso que existe o Setembro Verde, com o objetivo de conscientizar a população sobre a importância da doação. A campanha é relacionada ao Dia Nacional da Doação de Órgãos, em 27 de setembro, e busca, sobretudo, incentivar as pessoas a expressarem a vontade ainda em vida às suas famílias, como explicou a médica nefrologista da Fundação ProRim, Amanda Meyer da Luz.
27: Durante todo esse mês, nós procuramos esclarecer dúvidas, combater mitos e, principalmente, simular pessoas a ter essa conversa com a sua família sobre o seu desejo de serem doadores. Hoje nós sabemos que existem mais de 45 mil pessoas em uma lista de espera para um rim.
18: A doação pode acontecer em duas circunstâncias. A primeira é com doador vivo, quando estiver saudável e em condições para que o procedimento não prejudique sua saúde. A outra é com doador falecido, quando a morte encefálica é decretada. Amanda esclareceu que, nessa situação, a família é acolhida e consultada sobre a doação.
27: Após a confirmação, então, dessa morte encefálica, a família é acolhida e é consultada sobre a doação. Se houver, então, a autorização, são realizados, então, por último, exames para avaliar quais órgãos, né, podem ser aproveitados. Um deles, então, pode ser o rim. Então, a central de transplantes identifica o possível depois receptor, segundo os critérios clínicos, critérios de compatibilidade, tempo de espera e logística para a chegada do órgão na pessoa que será a receptora.
18: A doação e o transplante de órgãos e tecidos são incentivados por lei no Brasil, que prevê, na última semana de setembro, a realização de atividades de conscientização dos estudantes de todos os níveis de ensino. Quem deseja ser doador ou doadora de órgãos deve conversar com a família. Mais de 49.500 pessoas aguardam transplante de órgãos no Brasil, segundo a lista de espera do Ministério da Saúde.
15: Mais de 20 mil livros foram vendidos pela Livraria do Senado durante a Bienal do Livro de São Paulo, realizada neste mês. A Constituição Federal e títulos sobre a história do Brasil estiveram entre as obras mais procuradas. Outro destaque foi a coleção Em Miúdos, que leva a educação cidadã a crianças e jovens por meio de ilustrações e linguagem informal. A 28ª Bienal Internacional do Livro de São Paulo terminou no domingo, dia 13. O Senado levou ao público uma variedade de títulos e também apresentou iniciativas de educação legislativa, preservação da memória e participação popular. A reportagem é de Yasmin Rodrigues.
1: O Senado participou com cerca de 250 títulos publicados pela própria casa. O espaço também recebeu atividades sobre o arquivo e a biblioteca do Senado, a coleção Escritoras do Brasil, Sustentabilidade e o programa E-Cidadania, que

0: vender livros. A gente está aqui para representar a instituição, a gente está aqui para demonstrar, né, tudo que a gente tem de melhor para o cidadão, que muitas vezes não conhece tudo isso.
1: Entre livros de história e legislação e documentos que preservam a memória do país, a presença na Bienal mostrou que aproximar o cidadão do legislativo também pode começar por algo tão simples quanto abrir um livro.
2: Um projeto que autoriza porte de arma de fogo para mulheres sob medida protetiva da Lei Maria da Penha avança no Senado. Ao defender o projeto, o relator, senador Flávio Bolsonaro, do PL do Rio de Janeiro, alegou que o agressor se aproveita da vulnerabilidade física da mulher para colocá-la novamente em risco e defendeu a concessão do porte. A reportagem é de Bruno Lourenço.
3: O projeto de lei que está pronto para ser votado na Comissão de Segurança Pública altera o Estatuto do Desarmamento para garantir o direito ao porte de arma de fogo a mulheres sob o amparo de medidas protetivas da Lei Maria da Penha. O texto também reduz a idade mínima de 25 para 18 anos, tanto para aquisição quanto para o porte de arma pelas vítimas. O relator, senador Flávio Bolsonaro, do PL do Rio de Janeiro, alegou que o agressor se aproveita da vulnerabilidade física da mulher para colocá-la novamente em risco e defendeu a concessão do porte.
4: A arma de fogo, caso assim deseje a mulher, sob medida protetiva de urgência, servirá como instrumento equalizador contra a diferença de força física existente entre ela e o agressor. Ressaltamos que o porte de arma de fogo não será obrigatório, mas apenas facultativo, somente para as mulheres sob medidas protetivas de urgência e que cumpram os requisitos arrolados no presente projeto de lei e no corpo normativo do próprio estatuto.
3: A CSP pode acrescentar alteração ao texto aprovado na Comissão de Direitos Humanos para deixar claro que, revogada a medida protetiva de urgência, cessará também a autorização excepcional para a arma de fogo, mas nada impedirá a mulher de buscar a posse da arma dentro das regras gerais do estatuto.
5: Eleições 2026.
2: Nas eleições deste ano, presos em regime provisório poderão votar. No entanto, essa pode ser a última vez que brasileiros nessa condição participam das eleições. Isso porque a lei antifacção, que entrou em vigor em março de 2026, proíbe o alistamento eleitoral e o voto de pessoas presas, seja em regime definitivo ou provisório. Porém, o Tribunal Superior Eleitoral decidiu suspender esse trecho da legislação, permitindo que presos provisórios e adolescentes que cumprem medidas judiciais restritivas votem em outubro. O TSE argumentou que a lei antifacção viola o princípio da anualidade eleitoral, que impede mudanças na legislação a menos de um ano da eleição. O Supremo Tribunal Federal também pode julgar o tema para manter ou anular, em definitivo, o direito ao alistamento e ao voto do preso provisório. A Constituição já proíbe o voto de pessoas condenadas em decisão final. Nos últimos anos, a Justiça Eleitoral instalou cabines de votação em alguns estabelecimentos penais para garantir o direito dos presos. Em 2026, poderá votar o preso sem condenação definitiva que estiver com o título eleitoral em dia e tiver solicitado o voto. O prazo para o pedido terminou em maio. Com trabalhos técnicos de Eliseu Caires, o Jornal do Senado fica por aqui. Acompanhe agora as notícias da Câmara dos Deputados. Boa noite e até amanhã.
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6: O plenário pode votar punição para quem tentar fraudar interdição de idosos.
7: Avança projeto que cria política de reintegração de brasileiros deportados.
6: Gestantes poderão ter direito a condições especiais em concursos públicos.
7: Boa noite. Os deputados estão analisando a proposta que garante condições especiais para mulheres grávidas em concursos públicos. A repórter Fabielle Pires traz mais informações sobre a proposta.
8: Um projeto de lei em discussão na Câmara dos Deputados quer garantir que mulheres grávidas ou puérperas não sejam prejudicadas em concursos públicos por causa da gestação ou do parto. A autora da proposta, a deputada Denise Pessoa, do PT do Rio Grande do Sul, disse que apresentou o texto ao acompanhar notícias de gestantes prejudicadas em concursos. Em 2025, por exemplo, 3 grávidas passaram por dificuldades no concurso nacional unificado ao não conseguirem da banca organizadora autorização.

0: capacitação para assistir de forma remota ao curso de formação em caso de parto. Pelo texto em discussão na Câmara, candidatas impossibilitadas de participar de qualquer etapa de concurso público em razão da gestação, parto ou puerpério, terão direito a participar remotamente da fase do certame quando houver compatibilidade com a situação de saúde, desde que essa forma de participação não frustre o caráter competitivo do concurso. A proposta também permite a realização da prova em segunda chamada, quando a candidata não puder comparecer no dia previsto em edital, com nova data a ser agendada pela banca organizadora. A impossibilidade deverá ser comprovada antes ou imediatamente após a realização da prova, mediante documento assinado por profissional médico. O direito será garantido em qualquer estágio da gestação para todas as etapas do concurso, independentemente de previsão expressa no edital. Segundo a autora do projeto, Denise Pessoa, a segunda chamada e a participação remota de gestantes em etapas de concurso público já vem sendo conquistadas na Justiça.
1: Essa proposta ela é importante porque ela combate e enfrenta uma desigualdade que atinge as mulheres. A gente sabe que essa é um caso que já apareceu, como eu disse, em vários concursos, especialmente no concurso nacional unificado, e que decisões judiciais já garantiram o direito às mulheres. E, portanto, a gente transforma em legislação algo que já vem sendo reconhecido em processos judiciais. É importante que as mulheres elas possam correr em condições iguais e elas não precisem ser punidas por uma condição física que não deveria ser um fator de exclusão.
0: O projeto que garante a gestantes ou puérperas condições diferenciadas em concursos públicos foi aprovada pela Comissão de Administração e Serviço Público. O texto ainda vai passar pelas Comissões de Defesa dos Direitos da Mulher e de Constituição e Justiça. Da Rádio Câmara de Brasília, Fabielle Pires.
2: Economia. Josenildo, do PDT do Amapá, defende a aprovação de projeto que cria regras para reduzir a burocracia. Autor da matéria, ele explica que o objetivo é digitalizar processos de licenciamento com prioridade para microempresas, pequenos negócios e empreendedores individuais.
3: Josenildo propõe que os órgãos públicos deixem de exigir documentos já disponíveis bases de dados governamentais. O deputado aponta que a integração dos sistemas vai reduzir custos, acelerar as decisões administrativas e melhorar o ambiente de negócios.
2: Carlos Veras, do PT de Pernambuco, apoia projeto que regulamenta a criação e o funcionamento das cooperativas solidárias. O texto define essas entidades como sociedades sem fins lucrativos e voltadas à promoção social, geração de renda e superação das desigualdades.
3: Carlos Veras entende que o projeto oferece a essas cooperativas tratamento tributário diferenciado e prioridade em licitações públicas. Além disso, a proposta regulamenta a atuação das cooperativas em finanças solidárias e em plataformas digitais de trabalho.
2: João Carlos Bacelar, do PL da Bahia, pediu informações à Casa Civil sobre a regulamentação de incentivos fiscais para sistemas de armazenamento de energia por baterias. Ele quer saber como o governo pretende incluir essa tecnologia no regime especial de incentivos para o desenvolvimento da infraestrutura, o REIDI.
3: O deputado pede esclarecimento sobre o andamento da regulamentação e os estudos técnicos, fiscais e regulatórios relacionados ao tema. João Carlos Bacelar argumenta que a medida pode incentivar investimentos e fortalecer a infraestrutura do setor elétrico.
2: Projeto de Heloísa Helena, da Rede do Rio de Janeiro, proíbe as apostas esportivas online no Brasil. A parlamentar argumenta que a expansão das bets contribui para o endividamento das famílias e para o aumento do transtorno relacionado ao vício em jogos.
4: O que acontece hoje é que as pessoas não precisam nem se deslocar de casa, como se fazia antes, para jogar nos cassinos, nos bingos ou em qualquer lugar. As pessoas com um celular, elas podem ter toda a sua vida destruída. São muitos casos de ludopatia já diagnosticados, casos gravíssimos de famílias inteiras que perdem tudo que têm, muitos jovens suicidam em função dessa jogatina que são as bets. Então, nós entendemos que é de fundamental importância que elas sejam proibidas.
3: Heloísa Helena critica a regulamentação do setor e alerta que a arrecadação tributária obtida com as apostas não compensa os impactos sociais causados pelo vício em jogos. Ela acrescenta que grande parte dos recursos movimentados por essas plataformas vai para o exterior.
5: Trabalho.
2: delegado Éder Mauro, do PL do Pará, defende a criação de uma política de qualificação profissional e reinserção no mercado de trabalho para pais de pessoas com deficiência após a morte de quem era cuidado. A proposta prioriza esse público em programas federais de capacitação e intermediação de emprego.
3: Delegado Éder Mauro afirma que os beneficiários também poderão receber acompanhamento psicossocial e participar de ações de empreendedorismo. Ele argumenta que a ideia é reduzir a vulnerabilidade de famílias que deixaram o mercado de trabalho para exercer o cuidado contínuo.
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6: Relações Exteriores.
2: A proposta que cria política para a reintegração de brasileiros deportados ou repatriados avançou na Câmara. A repórter Silvia Munhato tem mais detalhes.
7: A Comissão de Previdência, Assistência Social, Infância, Adolescência e Família da Câmara dos Deputados aprovou o projeto que cria a política Reintegra Brasil. O objetivo é apoiar a reinserção social e profissional de brasileiros que retornam ao país após repatriação ou deportação. Em 2025, 3.924 brasileiros foram deportados pelos Estados Unidos e outros 3.050 tiveram que sair da União Europeia. A deputada Rogéria Santos, do Republicanos da Bahia, relatora do texto, destacou que esses brasileiros chegam ao país com dificuldades econômicas, mas também com outros problemas.
8: Existe um outro pormenor também, que na sua maioria eles retornam ao Brasil, inclusive indocumentados, com seus documentos expirados, com dificuldades de acessar o poder público, inclusive em relação à saúde. E aí, a política ela vem trazendo exatamente esse bojo para acolher e reintegrar esses brasileiros.
7: Entre as medidas previstas está a criação de unidades de recepção nos pontos de entrada no país, com encaminhamento para abrigos temporários ou auxílio para transporte até o município de origem. Também deverá ser ofertado atendimento psicológico e assistência social, além da criação de espaços de convivência para mães e filhos e apoio para a localização de parentes no Brasil. O texto ainda concede atendimento prioritário no Cadastro Único para Programas Sociais e prioridade no acesso ao Bolsa Família e ao benefício de prestação continuada. Outras ações estão relacionadas à empregabilidade das pessoas e à proteção de bens adquiridos no exterior. A proposta que cria uma política de acolhimento de deportados e repatriados será analisada agora pelas Comissões de Finanças e Tributação e de Constituição e Justiça. Da Rádio Câmara de Brasília, Silvia Munhato.
6: Desenvolvimento Regional.
3: Sérgio Brito, do PSD da Bahia, solicita a realização de uma audiência pública para discutir o projeto que transfere às assembleias legislativas a competência para criar municípios. A ideia é impulsionar o desenvolvimento regional de distritos com potencial econômico.
9: A criação de novos municípios tem relação direta com o desenvolvimento regional. Tem distritos e comunidades que comprovadamente têm capacidade de crescer, se desenvolver, gerando renda e progresso para centenas de regiões pelo Brasil. O projeto estabelece critérios claros e responsáveis, assegurando que novas unidades administrativas tenham viabilidade econômica, social e estrutural, garantindo a sustentabilidade e melhor prestação de serviços à população.
2: Sérgio Brito cita como exemplos os distritos baianos de Roda Velha e Rosário para defender a proposta. Segundo o deputado, o projeto estabelece critérios técnicos para a criação dos municípios e pode facilitar o acesso da população a serviços públicos, além de o desenvolvimento regional.
3: Da Vitória, do PP do Espírito Santo, defende a aprovação de projeto que permite transformar a ocupação regular de terrenos de marinha em direito de uso registrado em cartório. Pela proposta de sua autoria, a União permanece como proprietária, enquanto o morador passa a ter o domínio útil do imóvel.
2: Da Vitória explica que a medida alcança ocupantes inscritos na Secretaria do Patrimônio da União com posse pacífica há pelo menos 5 anos. O texto mantém a cobrança anual pelo domínio útil do terreno, além da taxa devida quando esse direito for transferido a outra pessoa.
3: Está pronto para a pauta da Comissão da Amazônia o relatório de Dilvanda Faro, do PT do Pará, ao projeto que amplia garantias em desapropriações por utilidade pública. O texto determina processo prévio e proteção reforçada a comunidades tradicionais e famílias de baixa renda.
2: De acordo com Dilvanda Faro, o projeto supera a lógica patrimonial ao incorporar dimensões sociais, culturais e territoriais, garantindo a manifestação prévia dos atingidos e reconhecendo o valor subjetivo da terra.
3: É de Elmar Nascimento, do União da Bahia, projeto para levar perícias médicas do INSS a localidades de difícil acesso. Entre os critérios previstos estão distância superior a 100 quilômetros da agência mais próxima, problemas de deslocamento da população e demanda reprimida pelo atendimento.
2: A proposta de Elmar Nascimento determina que o atendimento ocorra pelo menos uma vez por mês nessas localidades. Ele explica que, ao cumprir a medida, o INSS poderá utilizar unidades móveis, realizar mutirões, recorrer à telemedicina ou deslocar peritos para os municípios.
6: Meio Ambiente.
3: Gleisi Hoffmann, do PT do Paraná, quer proibir a exportação de animais destinados ao abate ou à engorda para abate no exterior. A medida vale para bovinos, búfalos, ovinos, caprinos, suínos e equídeos e prevê multas de até R$ 20 mil por animal, além de outras sanções para quem descumprir a regra.
2: Gleisi Hoffmann ressalta que a proposta não impede a exportação de animais para reprodução, pesquisa e conservação. Segundo a deputada, a iniciativa amplia a proteção e o bem-estar animal e, ao mesmo tempo, estimula o processamento da carne no Brasil, gerando mais valor e emprego no país.
3: Baleia Rossi, do MDB de São Paulo, defende o projeto que autoriza o sepultamento de animais de estimação em jazigos pertencentes à família do tutor, em cemitérios públicos e privados. Ele argumenta que a proposta reconhece o vínculo afetivo entre os tutores e seus animais.
2: De acordo com Baleia Rossi, o projeto estabelece critérios para o sepultamento dos animais, como a comprovação de que a morte não foi causada por doença infecto-contagiosa. Ele afirma que a medida também exige autorização prévia da administração do cemitério.
3: Mário Frias, do PL de São Paulo, é um dos autores da proposta que endurece as regras de proteção aos animais. A ideia é aumentar as penas para crimes de maus tratos, tornar esses crimes hediondos e imprescritíveis e determinar a perda da guarda dos animais pelos condenados.
2: O texto, que tem apoio de Mário Frias, também prevê educação sobre proteção animal nas escolas, atendimento veterinário público com castração gratuita e a criação de um cadastro nacional de pessoas condenadas por crimes contra animais.
6: Justiça.
3: Está pronto para ir a plenário o projeto que prevê punições para quem interditar idoso de forma abusiva. A repórter Paula Bittar explica a proposta.
10: A Comissão de Constituição e Justiça da Câmara aprovou um projeto que cria sanções civis e penais para quem tentar interditar idosos de forma abusiva ou fraudulenta. O objetivo é impedir que familiares ou pessoas de confiança utilizem processos judiciais de interdição para assumir o controle de bens e rendimentos de idosos que ainda possuem plena capacidade. O relator, deputado Felipe Carreiras, do PSB de Pernambuco, considerou que é necessário garantir o caráter de medida excepcional para a curatela, com o objetivo apenas de assegurar apoio aos que não consigam praticar ato plena capacidade. O relator, deputado Felipe Carreiras, do PSB de Pernambuco, considerou que é necessário garantir o caráter de medida excepcional para a curatela, com o objetivo apenas de assegurar apoio aos que não consigam praticar atos da vida civil de forma autônoma. Para ele, utilizar a medida com finalidade patrimonial e sucessória representa evidente desvio de finalidade e vulnera direitos fundamentais relacionados à liberdade, à autonomia privada, ao patrimônio e à dignidade da pessoa humana. O texto aprovado define a tentativa de curatela por

0: má-fé motivo para excluir o herdeiro da sucessão, resultando na perda do direito à herança. Além da sanção civil, o projeto altera o Estatuto da Pessoa Idosa para aumentar a punição nos casos de apropriação ou desvio de bens. A pena para esse crime, que é de reclusão de 1 a 4 anos e multa, será aumentada de 1/3 até a metade se ele for praticado mediante a instauração de processo de curatela abusiva ou fundada em motivos falsos. A proposta também atualiza termos legais e permite que o juiz reconheça a intenção de enganar de forma mais ágil durante o processo, evitando que a lentidão da justiça beneficie herdeiros de má-fé. A proposta, que cria sanções civis e penais para quem tentar interditar idosos de forma abusiva ou fraudulenta, ainda será analisada pelo plenário. Da Rádio Câmara de Brasília, Paula Bittar.
1: Segurança Pública.
2: Projeto de defensor Stélio Denner, do União de Roraima, inclui na Lei Maria da Penha o monitoramento eletrônico do agressor como medida protetiva de urgência em situações de alto risco à mulher. Segundo o deputado, a iniciativa visa conter a escalada do feminicídio no Brasil.
3: Pelo texto de defensor Stélio Denner, o juiz deverá observar novos critérios para conceder a medida protetiva, como casos de ameaça grave, histórico de agressões e perseguição. O texto também prevê a integração da tornozeleira eletrônica com mecanismos de alerta direto à vítima.
1: Direitos Humanos.
2: Amanda Gentil, do PP do Maranhão, recomenda a aprovação de proposta de emenda à Constituição que inclui a primeira infância como etapa prioritária na proteção dos direitos e garantias das crianças. Relatora da matéria, ela propõe reforçar a obrigação do poder público no desenvolvimento integral até os 6 anos de idade.
3: O substitutivo de Amanda Gentil determina que União, Estados, Distrito Federal e atuem de forma integrada em políticas para a primeira infância. O texto também exige a divulgação dos recursos destinados a essas ações e inclui creches e visitas domiciliares entre as medidas previstas.
1: Educação.
2: Jorge Sola, do PT da Bahia, defende a ampliação das escolas públicas em tempo integral, especialmente no ensino médio. Para o deputado, a política é também uma medida de enfrentamento ao crime organizado, já que é nessa faixa etária que adolescentes são mais vulneráveis ao aliciamento.
4: Oferecer escola de tempo integral, ou seja, segunda a sexta, de manhã e de tarde, o dia todo, com alimentação durante todo o dia, com formação profissional, com qualificação em várias áreas, cultura, esporte, línguas, e você, com isso, permite, né, que esse adolescente tenha uma melhor formação e perspectivas futuras, sendo afastado do risco da cooptação pelo crime organizado.
3: Jorge Sola acrescenta que a Bahia já conta com mais de 70 escolas de ensino médio reformadas ou construídas, com laboratórios, auditórios e espaços esportivos, e que outras 252 serão entregues. Ele aponta que a parceria com o Programa Federal Pé de Meia ajudou a reduzir a evasão escolar.
2: Termina agora o Jornal Câmara dos Deputados, produzido pela Rádio Câmara, com trabalhos técnicos de Wellington Teles e apresentação de Luciana Vieira e Val Monteiro. Boa noite.
3: A Voz do Brasil volta amanhã. Uma boa noite para você.
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